0: coleta credenciados como cooperativas de reciclagem, ecopontos ou estabelecimentos parceiros. Na entrega, o material é pesado e registrado no sistema, gerando uma pontuação proporcional ao volume e ao tipo de resíduo reciclado. Essa pontuação acumulada é então convertida em crédito financeiro, garantindo descontos diretos nas contas de água e de luz. Após a regulamentação pelo governo federal, a gestão do programa ficará sob responsabilidade do Ministério do Meio Ambiente, em parceria com as Agências Nacionais de Energia Elétrica, a ANEEL, e de Águas e Saneamento Básico, a ANA. Para o relator da proposta, deputado Cobalcini, do MDB de Santa Catarina, a medida, que já é adotada em outros países, traz benefícios tanto para a população quanto para o meio ambiente.
1: Será importantíssimo para o Brasil, porque premia, né, quem recicla, vai receber um valor como prêmio, e premia o meio ambiente, porque nós daremos o destino correto para todo o lixo, especialmente o lixo reciclado.
0: O projeto, que busca ampliar a reciclagem correta por meio de descontos nas contas de água e luz, segue agora para análise na Comissão de Minas e Energia. Da Rádio Câmara de Brasília, Júlia Lopes.
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3: Educação. Comissão aprova tratamento diferenciado para estudantes com mandatos em entidades representativas. A repórter Mônica Tati nos conta como serão as regras.
4: Universitário que exerce mandato em entidade estudantil poderá ter tratamento diferenciado na sua instituição de ensino. É o que prevê projeto em análise na Câmara dos Deputados, que estabelece métodos específicos para controle de rendimento e frequência dos estudantes que atuam em entidades representativas como a UNE, as Uniões Estaduais de Estudantes e os DCEs, os Diretórios Centrais dos Estudantes. O relator na Comissão de Educação da Câmara, o deputado Pedro Quizai, do PT de Santa Catarina, destaca a importância de garantir mecanismos que permitam que os estudantes possam conciliar seus estudos com a participação na política. Pedro Quizai explica que o projeto garante que os estudantes que compareçam a eventos oficiais, como assembleias ou congressos, possam recuperar as avaliações e o conteúdo das disciplinas em outro momento.
5: E não seja prejudicado, porque está exercendo o direito à cidadania, à organização estudantil e à defesa dos direitos dos estudantes. Isso é muito importante, porque reconhece, de um lado, a importância da escola, da educação, da sala de aula, da avaliação, mas, ao mesmo tempo, legitima e fomenta e apoia a organização estudantil, porque isso produz liderança e cidadania.
4: A proposta, que prevê tratamento diferenciado para os universitários que possuem mandato em entidade estudantil, ainda vai ser votado pela Comissão de Constituição e Justiça. Se for aprovado sem modificações, pode seguir direto para a sanção do presidente da República. Da Rádio Câmara de Brasília, Mônica Tati.
3: Termina agora o Jornal Câmara dos Deputados, produzido pela Rádio Câmara. O programa teve trabalhos técnicos de Wellington Teles e apresentação de Luciana Vieira e Tércia Guimarães. Boa noite para você.
6: Uma boa noite. Você fica agora com as notícias do Tribunal de Contas da União.
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13: 9:09. Boa noite. Eu voltei. Sim, estou aqui com você. Aqui quem fala é Marcelo Dias, na noite da Band FM até 1 da manhã. Às 10 horas teremos o nosso Band Love. 10:30 tem história de amor. Agora Super 6 das 9 com aquele presentaço. 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
13: A Super 6 das 9 tem 6 músicas bem legais da programação da Band FM. Você escolhe uma das 6 pra eu tocar de novo. Pode ser pelo telefone, pelo WhatsApp. Fique à vontade pra votar quantas vezes quiser. Temos presentes. É a garrafa térmica exclusiva Band FM. Ela é ideal pra levar pra academia, parque, fazer uma caminhada. É do seu jeito. Ela é moderna. Tem a marca da Band FM. Você vai adorar. Então, garrafa térmica exclusiva da Band FM na Super 6 das 9. Como é que você faz? Já falei. Telefone e WhatsApp quantas vezes quiser. Música número 1, Gustavo Lima, Vagabundo. Estranho de novo, Felipe Araújo, é música 2. Haverá sinais, Jorge Matheus é número 3. 4, Eu Te Seguro, Panda. Música 5, Maiara e Maraíza, Culpa é Nossa. Arrependidaço, Eu Ferrugem, a música de número 6.
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0: FM, a música 3 da Super 6 das 9, Jorge Matheus, haverá sinais. Continue ligando, mandando a sua mensagem. O telefone é 11-3743-1313. Tem o WhatsApp também, 1234556. Escolhe a sua preferida, viu? De presente, a garrafa térmica exclusiva da Band FM, linda, moderna, com a marca da Band, para você levar para qualquer lugar, para se hidratar numa boa. Então participe escolhendo a sua. Número 4, Panda, eu te seguro na noite da Band FM.
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0: Rede FM, me arrepende, Dácio Ferrugem, música 6, da Super 6 às 9.
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0: 9 horas 28 minutos. Babizinha tá de volta.
2: Marcelo Dias, tô de volta aqui nessa segunda-feira, últimas horas de segunda-feira, 1º de junho. E, gente, tá chegando a hora. A seleção brasileira decola daqui a pouco, às 10 horas, rumo aos Estados Unidos, onde vai disputar a Copa do Mundo de 2026. A viagem acontece logo após a goleada por 6-2 sobre o Panamá em amistoso realizado ontem no Maracanã. A delegação comandada por Carlo Ancelotti ficará baseada em Nova Jersey durante a competição e antes da estreia, o Brasil ainda faz um último teste. Enfrenta o Egito no próximo sábado em mais um amistoso preparatório. Depois disso é foco total na busca pelo Hexa.
0: Isso.
2: A estreia da seleção na Copa do Mundo está marcada para o dia 13 de junho contra o Marrocos.
0: Ai, meu Deus.
2: Um beijo, Dias. Boa noite.
0: Esse ano vem, Babi. Um beijo.
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15: Boa noite, boa noite, boa noite. 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
15: Obrigado a você que participou na Super 6 das 9. Temos a garrafa térmica exclusiva da Band FM. Você vai levar para qualquer lugar e ela é bonitona. 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Presentão de qualidade para nossa amiga Viviane Ciriaco Rodrigues. Vivi, um beijo para você, Viviane Ciriaco Rodrigues. Dá um beijo na família. Ganhou o presente da Super 6 das 9. A música vencedora tá aqui, ó.
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0: FM, Cleiton e Romário, Zé Neto e Cristiano juntos, não namora. 9:44. Essa música, gente, é um dos grandes sucessos românticos aí dessa dupla que eu vou tocar pra você. Ela retrata uma paixão avassaladora. A letra é linda. Descreve o desejo de viver esse romance intensamente. Tem clássico, tem clássico.
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0: Como um anjo. Zezé de Camargo e Luciano.

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1: Boa noite, meu amigo Walter Anjo.
2: Boa noite, Marcelo.
1: Começou Eu Te Encontrei aqui na noite da Band FM. Você sente saudade de alguém? Então entre no Instagram do Walter Anjo agora.
2: Gente Procurando Gente.
1: Esse é o nome do Insta, fácil demais, coloca na busca, Gente Procurando Gente. Aí você clica em seguir e depois você clica em mensagens e coloque ali as informações da pessoa que está desaparecida. Não paga nada, é totalmente seguro e a Band FM está aqui para deixar sua vida bem melhor, sem a dor da saudade no seu coração. Ninguém merece sofrer com a saudade, ninguém merece sofrer com as dúvidas. Walter Anjo, quem fala com a gente hoje?
2: É a Gabriela e é para ela que eu vou dar boa noite. Boa noite, Gabriela.
3: Boa noite, Walter.
2: Tudo bem?
3: Tudo ótimo, graças a Deus.
2: Que bom. Gabriela, por que que você escreveu pra gente?
3: Bom, Walter, eu consegui encontrar vocês por um site no Google, né?
1: Certo.
3: Porque a gente almeja muito encontrar o meu tio.
1: Seu tio.
3: João Evangelista Costa de Carvalho.
1: Ele é irmão do seu pai ou da sua mãe?
3: Ele é irmão da minha mãe.
1: E ele
3: aí ele desapareceu, viajou, né? A gente mora no interior do Maranhão, na cidade de Araiobe.
1: Faz muitos anos que ele desapareceu?
3: Sim, viu? A última vez que ele deu notícias foi em 2000. A data até então não é bem complexa, né? A gente não tem muita recordação na data que ele...
1: Entendi.
3: Que ele deu a última vez notícias, aí a gente...
1: Entendi.
3: Ele perdeu contato com a gente perdeu contato com ele.
1: Então vamos fazer o seguinte, nós vamos ouvir a musiquinha aqui do programa Na Noite da Band FM. Toca a musiquinha. Tocou a musiquinha, meu amigo Walter, tem notícia pra você, minha amiga?
2: Tenho sim. Gabriela, o seu tio, desde 2020, ele está com CPF suspenso. Uma pessoa nessa idade teria alguns benefícios que ele possa receber e...
1: Com não, CPF suspenso ele não consegue,
2: não,
1: né?
2: Não consegue nada.
1: Então...
2: O último endereço dele foi na Liberdade, aqui em São Paulo, na rua José Getúlio, e isso eu passo tudo para você fora do ar.
1: Então a gente não tem notícia se ele faleceu, né, Walter?
2: Exatamente.
1: A gente tem a notícia que o CPF dele está cancelado. E... Mas assim, a gente tem o último endereço dele, o Walter vai te passar fora do ar, para que você faça essa pesquisa aí, para de repente você encontrar o seu tio, ou então a família dele. Obrigado, viu, Gabriela, por confiar aqui na Band FM, tá?
3: Obrigado
1: a
3: vocês, então, boa noite, bom trabalho. Eu fico muito grato, né, a Deus, primeiramente, a vocês, que estão dando essa oportunidade pra gente reencontrar ele, né,
1: É isso aí, vamos torcer por você, vamos torcer pela sua família. Obrigado, Walter, por mais uma noite.
2: Obrigado você, Marcelo.
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0: Faltam 5 minutos para as 10. Está na hora. Sim, está na hora de viajar bem gostoso com as melhores músicas de todos os tempos. É Band Rock. Eu sou Marcelo Dias, aqui com você, feliz, grato e apaixonado. Na sua rádio, do seu jeito.
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0: aquele clássico que você conhece, eu voltei agora pra ficar, porque aqui é o meu lugar. E eu tava morrendo de saudade desse programa chamado Band Love. Sim, o programa mais romântico, mais amigo do Brasil. E eu voltei. Primeiro programa do mês de junho. Estaremos juntos, você e eu, até 1 da manhã, espalhando amor, espalhando amizade, espalhando otimismo. Sim, espalhando música bonita. Você gosta do quê? Anos 80? Também gosto. Anos 90? Também gosto. 2000, sucesso atual? Serão 3 horas de Band Love, 3 horas para a gente viajar gostoso com as melhores músicas. Mas você pode e deve pedir a sua pelo WhatsApp da Band FM, que é o 11 999919197. Participe com a gente aqui no Band Love, mandando sua mensagem de amor. Aperta o microfoninho, fala teu nome. Isso, fala o nome da tua paixão. Faz uma homenagem pro Love aqui no nosso Band Love até 1 da manhã. A partir das 10h30 teremos História de Amor do Band Love. Aquela lição de vida para todos nós.
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0: Hoje tem Gustavo Mioto. Nada. Impressionando os anjos.
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0: Isso é clássico demais, gente. É Chris de Burgh. The Leading Red. Roupa nova. 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

It Must Have Been Love. É a trilha sonora da sua vida até uma da manhã, aqui no nosso Band Love.

0: Tarde FM, Fagner Deslizes, clássico da música nacional de volta pra você. Essa aqui, ó. Você lembra? Só um trechinho. Trechinho, trechinho.
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0: Fábio Júnior, Alma Gêmea. Ainda hoje no Band Love.
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0: Isso é lindo demais, né? Hã?
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0: Ó, tivemos nessa sequência, além do Fagner, Impressionando os Anjos com Gustavo Mioto, outra música que emociona, né? Sam Smith, Stay With Me, e a Xadê abriu o programa. Quem adora essa música é o Luciano de Natal, que é ouvinte do Band Coruja, ouvinte do Band Love, tá sempre com a gente, né, meu amigo? Um abração. É, começamos o programa de hoje com o Smooth Operator. 10 horas, 12 minutos aqui no nosso Band Love. Os primeiros recados estão chegando. Deixa eu dar um beijo aqui na Célia. Boa noite, Marcelo Dias. Manda os parabéns para minha irmã Regiane, Beatriz, Lorenzo, Gabriel, Carlos Eduardo, minha sobrinha Cecília e meu irmão Tiago, que fez aniversário no mês de maio. Tá dado recado aqui, viu, Célia? É, aqui é o Marcelinho de Mogi das Cruzes. É, gostaria muito de pedir a música do Zé Neto Cristiano para o meu pai, Marcelo Rocha, de Corumbá. Ele está passando por um momento delicado. É, se puderem reproduzir, fico grato eternamente. Ele é fã da Band FM e escuta o Band Love todas as noites. Um abraço para o seu pai, o nosso amigo Marcelo Rocha. Um abração para você. Força aí, guerreiro. Vai dar tudo certo. Tenha fé. Marcelo, seja bem-vindo de férias. Bom mês. Bom mês novo, cheio de bênçãos e saúde, felicidade, prosperidade em tudo. Gratidão. É a Marilda, sua linda. Tudo em dobro pra você. Que Deus te abençoe sempre, viu? Deixa eu dar um beijo aqui na Gi Siqueira, que também tá aqui curtindo o nosso Band Love. E os áudios estão chegando aqui pro Band Love. Aperta o microfoninho do WhatsApp e manda teu áudio. Eu tô te esperando. A Tânia já mandou um aqui, ó. Clima de Copa do Mundo.
2: Boa noite, Band.
0: Não, essa não é a Tânia. A Tânia tá aqui, ó. Aqui, a Tânia aqui, ó. No 11999919197.
3: Alô, torcida do Band Love.
0: Aqui, ó.
3: Depois de uma parada estratégica para recuperar as energias, ele está de volta aos gramados do rádio. A emoção toma conta da arquibancada, o público vai ao delírio e a bola volta a rolar com ele. Marcelo, Marcelo aí. Dias.
0: Sua linda.
3: Seja bem-vindo, garoto.
0: Obrigado, sua linda. Um beijo, viu? Agora sim, temos aqui o nosso amigo que mandou áudio.
2: Boa noite, Band. Boa noite.
0: Boa noite.
2: Eu sou o Valci, motorista de aplicativo.
0: Fala, amigão.
2: Eu quero ouvir aquela música lá, Amor de Primavera, de Paulo e Paulinho.
0: Valeu, tá anotado aqui. Um abraço pra você, obrigado pela sua participação. E mais um áudio chegando aqui pro Band Love.
4: Marcelo, boa noite aos amigos do Band Love. Por aqui, Marcos Fávaro, de Cravinhos.
0: Fala, Marcos.
4: Bem pertinho de Ribeirão Preto, no interior de São Paulo.
0: Legal.
4: Uma fotinha aí, tá eu e a minha esposa, a Neide, que eu mando um grande beijo, um abraço pra ela. Que ela tá lá ouvindo enquanto eu tô aqui no trabalho, mas também ouvindo no carro. E o nosso novo amorzinho incondicional aí, nossa primeira netinha de um mês de idade.
0: Aí.
4: Família crescendo com muito amor aí, a nossa querida e amada Maitê.
0: Valeu.
4: Um grande abraço a todos.
0: Um abraço para essa família linda, meu amigo. Obrigado pelo carinho. 10 horas, 14 minutos, daqui a pouco às 10h30, a história de amor do Band Love. A primeira história do mês de junho. E que esse mês de junho seja de portas abertas, decisões acertadas e conquistas merecidas. Que você tenha sabedoria para enfrentar os desafios, serenidade para lidar com o que você não pode controlar e coragem para aproveitar cada oportunidade que surgir. E vão aparecer muitas oportunidades, tá? E que o esforço de hoje se transforme nos resultados que você deseja

Rádio FM Band Love, 10 horas 26 minutos. Ótima noite para você. Ó, daqui uma música, a gente vai ter História de Amor do Band Love.

0: Band FM Viver Sem Ti, Exalta Samba, com a participação da Mariana Rios pra você, aqui no nosso Band Love. Que sequência maravilhosa, né? Leonardo, Mentira Que Virou Paixão, também Charles e Eri, Would I Lie to You e a Toni Braxton. Tivemos Spanish Guitar, são 10 horas 29 minutos, tá chegando mais uma história de amor do Band Love, mas deixa eu te convidar pra participar, pra comentar a história, pra mandar seu recado de amor e pra pedir música. 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Então participe no Band Love até 1 da manhã. Lá no Insta e no Face tem um videozinho com a abertura do programa de hoje. Eu te espero ali também, vou curtir os comentários. Entra lá, manda teu beijo, manda teu recado de amor, peça sua música no Instagram, arroba Band FM, também no Facebook. 10h30, tá na hora? A sua rádio do seu jeito, com Murilo e Tatá, contando mais uma história de amor do Band Love.
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2: Tem segredos que a gente esconde porque tem medo de julgamento. Existem segredos piores ainda. Aqueles que a gente esconde porque nem consegue entender. Eu conheci o Renato há uns 20 anos. Eu tinha acabado de sair de um relacionamento muito ruim e nem me sentia preparada para encarar um outro amor. Mas ele foi tão paciente. Ele foi tão gentil, tão carinhoso, que foi impossível não me apaixonar por ele. O Renato chegou para me mostrar que não, nem todo homem é igual. E que sim, sempre é tempo para uma nova história. O nosso namoro foi leve, de um jeito que eu nem conhecia. Com ele, tudo parecia mais simples. Ele me buscava no trabalho só porque queria me ver. Me levava para tomar um café quando eu dizia que estava cansada. Lembrava de detalhes bobos que nem eu mesmo lembrava. Depois de tudo o que eu tinha vivido antes, segurança era quase mais importante do que paixão para mim. Mas a verdade é que eu tive os dois. Eu casei completamente apaixonada. E os primeiros anos foram exatamente aquilo que todo mundo sonha. A gente ria, fazia planos, dormia agarrado vendo filme e se brigava já resolvia logo. A vida foi acontecendo. Vieram os filhos. Primeiro o nosso menino. Alguns anos depois a nossa menina. E junto com eles vieram também todas aquelas coisas que a gente sonha quando constrói uma família. Vieram as noites sem dormir, os desenhos espalhados pela casa, as apresentações da escola, as viagens em família, as fotos que enchiam a galeria do celular e aquela sensação boa de olhar ao redor e pensar: eu consegui. A gente conquistou muita coisa junto. Compramos a nossa casa, trocamos de carro, fizemos planos. Eu tinha orgulho da vida que construí ao lado do Renato. A gente era parceria, sabe? E sempre foi. Era uma vida comum, mas era nossa e eu amava tudo aquilo. Mas existe uma coisa sobre a rotina que ninguém conta quando você casa. Ela não chega de uma vez. Ela vai entrando devagar. Primeiro vocês param de jantar juntos alguns dias porque alguém está cansado. Depois começam a dormir em horários diferentes. Depois o assunto vira conta. Trabalho, escola, mercado, compromisso. E quando você percebe, passaram meses, talvez anos. Eu ainda amava o Renato, disse eu tinha certeza. Eu olhava para ele e via o pai dos meus filhos, o homem que segurou a minha mão nos piores momentos, a pessoa que construiu uma vida inteira comigo. Mas alguma coisa tinha mudado. E eu demorei para ter coragem de admitir isso até para mim mesma. Amor ainda existia, muito. Só que aquela paixão, aquela ansiedade de esperar ele chegar, a vontade de ficar perto sem motivo, aquele frio na barriga, aquilo não estava mais ali de alguma forma. E eu me sentia a pior pessoa do mundo por pensar nisso. Porque o Renato não tinha mudado. Ele continuava sendo carinhoso. Ele continuava sendo bom. Continuava sendo o homem por quem eu me apaixonei. Mas eu comecei a perceber sem querer admitir que eu estava começando a perder o interesse no meu próprio marido.
3: Valéria, posso te perguntar uma coisa?
2: Pode, claro.
3: Você tá feliz?
2: Nossa, que pergunta é essa? Claro que eu tô.
3: Não sei se tá diferente, tá distante.
2: Não, tem nada a ver, não.
3: Tem a ver sim, Val. Você sabe há quanto tempo a gente não tem um momento só nosso? Há quanto tempo que a gente não namora?
2: Eu fiquei em silêncio. Aquela pergunta me pegou totalmente desprevenida. Eu nem pensava nessas coisas e, para falar bem a verdade, não tinha a menor vontade de nenhum tipo de intimidade com ele. E aí, pela primeira vez, eu tive que admitir para mim mesma que alguma coisa estava acontecendo. Eu vou falar mais uma vez. Eu amava o Renato. Nem passava pela minha cabeça me separar. Nada, nada disso, nada. Mas Eu só não tinha mais vontade de estar com ele como mulher. Depois daquele dia, eu comecei a reparar em coisas que antes eu fingia não ver. O Renato continuava tentando. Ele me chamava para sair, perguntava se a gente podia jantar sozinho, inventava programas, puxava assunto mesmo, fazia esforço. E eu odiava perceber isso. Porque quanto mais ele tentava se aproximar, mais eu sentia que eu estava me afastando dele. E não era por raiva, não. Não porque existia outra pessoa, mas simplesmente porque alguma coisa dentro de mim parecia ter adormecido. Eu comecei a deixar nossa relação de homem e mulher cada vez mais de lado. Sempre tinha uma desculpa. Sempre. Cansaço, dor de cabeça, preocupação com as crianças, trabalho. E o pior é que muitas vezes nem era desculpa. Eu realmente acreditava naquilo. Até que um dia uma coisa aconteceu. O Renato chegou em casa mais tarde do que o normal. Nada absurdo, nada que justificasse uma briga. Mas eu lembro que ele entrou diferente. Nós estávamos juntos há mais de 18 anos. Eu conhecia bem o meu marido. Primeiro que ele estava meio que desconfortável, sabe? Nem conseguia olhar nos meus olhos. Segundo que assim que ele chegou, ele já foi correndo tomar banho. Coisa que ele não era de fazer. Talvez fosse só impressão. Mas pela primeira vez em 20 anos, eu olhei para o meu marido e pensei... Será? E na hora eu senti um aperto. Ou pelo menos achei que fosse. Nos dias seguintes, aconteceu de novo. O Renato voltou para casa diferente. E aquela ideia não foi mais embora. O estranho é que eu não pensava nela com raiva. Eu pensava com curiosidade. É curiosidade. Não era ciúme, não era medo. Era outra coisa. Uma coisa que eu ainda não conseguia entender.
3: Val, quinta-feira, eu tenho uma reunião às 7 da noite. Eu vou chegar mais tarde, viu?
2: 7 horas? Que horário, né, pra marcar uma reunião? Você nunca foi de ter uma reunião assim tarde?
3: É que é fim de mês. Uma correria danada.
2: E que horas você chega? Eu vou te esperar pra jantar? O que você quer que eu faça?
3: Melhor não. Eu não quero que vocês fiquem com fome, me esperando. Eu me viro na rua.
2: Naquele momento eu tive certeza. Certeza. Quando a gente conhece uma pessoa há quase 20 anos, aprende a perceber detalhes pequenininhos. Um olhar diferente, um jeito estranho de responder, uma mudança de comportamento. E eu comecei a juntar tudo na minha cabeça. As chegadas mais tarde, as desculpas, as reuniões fora de hora, o banho correndo assim que entrava em casa. Eu tentava fingir que não estava pensando nisso, mas eu estava. Eu estava o tempo inteiro pensando nisso. Até que numa tarde eu fiz uma coisa que eu nunca tinha feito em todo o nosso casamento. Nunca. O Renato tinha saído para resolver umas coisas e esquecido o celular em casa. E eu fiquei olhando para ele em cima da mesa e eu lembro até hoje. Parecia que eu estava olhando para uma bomba. Se eu pegasse, talvez descobrisse uma coisa horrível, mas se eu não pegasse, eu ia continuar vivendo na dúvida. Então eu peguei. As minhas mãos estavam tremendo, meu coração também estava... estava muito acelerado. E aí, quando a tela acendeu, eu tive a sensação de que ainda dava tempo de voltar atrás. Mas eu não voltei. Eu comecei a olhar e nos primeiros minutos eu pensei que eu tinha enlouquecido. Não era. Não era uma conversa. Não era uma mulher. Eram várias. Conversas apagadas, nomes que eu não conhecia, frases soltas, algumas mensagens carinhosas demais para serem só amizade naquele instante. Naquele exato instante, eu esperei. Senti o meu mundo desabar, eu esperei raiva, eu esperei vontade de chorar, eu esperei sentir aquela dor que toda mulher imagina que vai sentir. Mas não foi nada disso que aconteceu. Uma sensação completamente diferente tomou conta de mim. Meu coração acelerou, a minha respiração mudou e junto do choque veio uma coisa estranha, uma sensação que eu não sabia explicar. Eu devia estar destruída, mas eu não estava. Por que que eu não estava sofrendo, meu Deus? Por quê? Eu sentei no sofá e fiquei olhando para a parede enquanto o Renato não voltava para casa. E aí eu comecei a pensar e pensar e pensar. Quem eram aquelas mulheres? Como elas conheciam o meu marido? Será que ele fazia elas rirem? Será que prestava atenção nelas daquele jeito cuidadoso que fazia comigo lá no começo? Quanto mais eu imaginava, mais a sensação estranha crescia. Eu tenho vergonha, de admitir isso, porque... era assim, quanto mais eu pensava, mais alguma coisa dentro de mim despertava. Eu comecei a lembrar do homem que eu conheci 20 anos antes. Do homem que me buscava no trabalho. Que inventava desculpas só para passar 5 minutinhos comigo. Que me olhava como se eu fosse a única pessoa dentro de um lugar cheio. Aquele com quem eu fiz tantas loucuras. Eu comecei a enxergar o Renato pelos olhos de outra pessoa. Pelos olhos delas. Talvez aquelas mulheres estivessem vendo justamente aquilo que a rotina tinha escondido de mim. Talvez elas tivessem encontrado no meu marido o homem que eu tinha parado de procurar. E aquilo? Aquilo mexeu comigo de um jeito que eu não sei explicar. Eu tinha que estar chorando. Eu tinha que estar preparando uma discussão feia com ele. Eu deveria estar com raiva, mas eu só andava de um lado para o outro esperando ele chegar. E quando eu ouvi o portão abrir, meu coração disparou e até hoje eu não sei explicar o que aconteceu comigo naquele momento. Eu tinha acabado de descobrir uma coisa capaz de destruir a nossa família. Capaz de acabar com um casamento de 20 anos. Capaz de fazer qualquer mulher chorar. Mas quando o Renato entrou em casa, eu não tive a menor vontade de perguntar nada. Nenhum. Não queria saber nome. Não queria explicação, não. Eu não queria nem ouvir. Pelo contrário. Naquele dia as crianças estavam na casa da minha mãe pela primeira vez em muitos anos. Eu olhei para o Renato e não enxerguei o pai dos meus filhos. Não enxerguei o homem da rotina, não enxerguei o marido que saía cedo. Chegava cansado, perguntava o que tinha para jantar. Eu enxerguei aquele rapaz de 20 anos. O homem que me buscava no trabalho, que inventava motivos bobos para me ver. Que me fazia perder a hora conversando dentro do carro. Que me olhava como se eu fosse a única mulher do mundo. Eu enxerguei aquele homem que andava despertando desejos em outras mulheres. E sem pensar, sem entender, sem raciocinar, eu fui andando até ele e abracei o Renato de um jeito que eu não abraçava fazia anos. Abracei com força, com saudade, com uma intensidade que eu nem sabia que ainda existia dentro de mim. Eu abracei o Renato com paixão, cheia de empolgação. E ali mesmo na sala, tudo aconteceu como nos velhos tempos.
3: Nossa, Val, o que que te deu?
2: Me deu saudade de você, meu amor.
3: Nossa, por essa eu não esperava. Há quanto tempo que...
2: Para, vamos só aproveitar esse momento.
3: Vamos sim, vem cá. Vamos aproveitar.
2: Eu também não sabia o que tinha acontecido. Mas alguma coisa tinha. Alguma coisa muito estranha. Quando tudo acabou e eu fiquei olhando pro teto, tentando entender o que era, e uma verdade começou a me assustar, sabe? Porque não foi o Renato que tinha trazido aquela Valéria de volta dentro de mim. Foram elas. As outras. Eu gostei de saber que meu marido era desejado. Eu gostei de saber que ele tinha casos. Que despertava interesse nas mulheres. Que vivia coisas que eu nem conseguia imaginar. Eu gostei. Eu gostei de imaginar. Pode parecer loucura, mas é verdade. Eu gostei de saber. Aquilo fez bem pra mim. E sabe o que é o mais louco? Não foi ruim admitir que eu estava sendo traída. O mais louco foi perceber que eu não queria que aquilo acabasse mais. Depois daquele dia, eu achei que fosse passar. Sério. Eu achei que ia acordar na manhã seguinte, me sentir péssima, criar coragem e finalmente colocar o Renato contra a parede. Mas não. Não, não passou. Pelo contrário, alguma coisa tinha mudado dentro de mim. Eu tinha voltado a reparar o meu marido. Voltado a esperar ele chegar em casa. Voltado a prestar atenção na roupa que ele estava usando, no jeito. Quando ele se trocava na minha frente. Eu voltei a olhar para o Renato de verdade. E ele também percebeu. A vida que tinha virado agenda, conta, supermercado e obrigação começou a ganhar cor de novo. A gente voltou a conversar, voltou a rir, voltou a ter aqueles momentos que tínhamos simplesmente deixado embora. Voltou a ser marido e mulher. A verdade é que as traições do meu marido salvaram o meu casamento. Elas só fizeram bem pra mim, pra ele, pra nós. Depois de um tempo, o Renato voltou a ser o Renato. Eu percebi que ele tinha deixado as outras de lado. Mas aí, eu perdi o interesse nele de novo e eu tive uma conversa muito franca com ele. E foi a conversa mais absurda da minha vida. Porque eu sentei, eu olhei nos olhos dele e pedi uma coisa que mulher nenhuma deveria pedir. Eu pedi pra ele não parar. Ele achou que eu tava louca, mas eu não tava não. Aliás, eu não estou. Cada um tem seus gostos e eu gosto de saber que meu marido é desejado por aí. Isso faz com que eu também o deseje mais. Qual é o problema? Eu sei que as pessoas podem achar que eu enlouqueci, que eu tenho algum problema, que eu não tenho o tal do amor próprio, que isso não é normal. Talvez não seja mesmo. Só que eu passei anos tentando entender uma pergunta. Por que que eu tinha deixado de enxergar o homem por quem eu me apaixonei? E a resposta veio da forma mais estranha possível. Eu precisei olhar para o Renato pelos olhos de outras mulheres, para voltar a enxergar ele pelos meus. Eu tenho 42 anos. Sou mãe, trabalho, faço almoço de domingo, lembro aniversário de todo mundo e passo a imagem da mulher que construiu uma família perfeita. E talvez tenha sido justamente isso que me destruiu. A perfeição. Perfeição não existe e eu quase perdi o meu casamento por causa disso. Agora eu achei o jeito que as coisas funcionam pra mim. Eu gosto quando ele me trai. Eu vou repetir. Não, você não ouviu errado. Eu gosto quando ele me trai. Às vezes o Renato fala que vai chegar tarde e eu faço o que qualquer esposa faz. Pergunto onde ele vai, pergunto que horas ele volta, pergunto se ele vai jantar em casa. Ele responde, eu dou um sorrisinho, dou um beijo de despedida, aí eu desejo boa noite e fecho o portão. Só que diferente de todo mundo, que todo mundo fica imaginando, né? De ficar olhando no relógio, ficar com raiva. Não, eu não fico andando pela casa desconfiada, não. Eu não fico chorando por aí. Eu fico imaginando. Imaginando alguém olhando pro meu marido do jeito que um dia eu olhei. E toda vez que ele sai pela porta, Eu sinto o mesmo frio na barriga de 20 anos atrás. Porque a verdade é que eu não tenho medo que o Renato encontre outra mulher. Meu medo é outro. Meu medo é que um dia nenhuma outra mulher olhe para ele e eu descubra que precisava delas para continuar apaixonada.

0: Tarde FM Marília, Eterna Mendonça, com Maiara e Maraíza. Quero você do jeito que quiser. A música da história de amor que Murilo e Tatá acabaram de contar pra você. Que história forte, né, gente? Da Valéria, do Renato. Uma história que mostra, ou mostrou, né, como a rotina pode apagar o desejo sem acabar com o amor. Ao perceber que o marido ainda despertava interesse em outras mulheres, a Valéria voltou a enxergá-lo com admiração e desejo. Aí, gente, sem julgamentos, né? Essa história levanta uma reflexão interessante. Muitas vezes o que falta no relacionamento não é amor, mas a capacidade de continuar valorizando quem está do nosso lado. Eu quero a tua opinião, eu quero o teu comentário aqui no WhatsApp da Band FM, que é o 11 99991-9197. Tem também o post no Facebook e no Instagram para você participar. Fique à vontade. Se você passou por algo parecido e se sente à vontade para compartilhar com todos nós, pode compartilhar no WhatsApp também, pode escrever, não precisa se identificar, e a gente vai comentar teu post no ar aqui. Vai discutir o teu comentário no ar aqui também, tá legal? Então fique à vontade, 11 99991-9197. Essa foi a história dessa segunda-feira e eu quero ouvir você aqui no Band Love. Aperta o microfone também, manda teu áudio, tá bom?
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0: Eu continuo tocando a trilha sonora da sua vida. Chris

FM Band Love, Maiara e Maraíza. Bengala e Crochê. Ainda hoje, no Band Love. Whitney Houston, One Moment in Time.

0: Eu vou tocar inteira pra você daqui a pouquinho, tá bom? Deixa eu dar um beijo na minha amiga Marilu, que ama quando eu toco Whitney Houston. A eterna Whitney Houston. Tivemos Fábio Júnior, Alma Gêmea, Jojo, Too Little Too Late e Chris de Burgh, The Lady in Red. Uma de cada época, uma mais linda que a outra, né? A história de hoje foi forte, foi polêmica. Tem muita mensagem chegando e tem muito comentário que eu só vou poder colocar no ar depois da meia-noite. Ou então vou pedir pro Diegão colocar uma da manhã. No Band de Coruja. Vamos lá, ó. Eu quero começar aqui com as meninas. Vou começar com os áudios das meninas aqui no Band Love. Quem fala com o Band Love primeiramente é a Sara. Fala, Sara.
1: Olá, boa noite. Meu nome é Sara.
0: Boa noite.
1: Sou da cidade de São Paulo, motorista de aplicativo.
0: Diga.
1: Acabei de ouvir agora essa história aqui no carro, trabalhando. E eu tô assim, passada. Como alguém pode ter um relacionamento desse jeito? Mas eu não consigo entender e também não consigo me colocar no lugar dessa pessoa. Porque para mim, casamento é uma coisa sagrada e não tem ninguém e nem nada que possa mudar a minha opinião. E, sinceramente, isso não é um casamento. Isso é tudo, para mim, é tudo menos um casamento. E eu acho assim, que a pessoa, cada um podia ir pro seu lado e continuar seu caminho, porque isso, na minha visão, é uma coisa surreal.
0: Obrigado, Sara. Um beijo para você, bom trabalho. Adri mandou mensagem.
2: Band Love, Marcelo Dias, Adriana de Ferraz.
0: Oi, Adri.
2: Eu queria comentar essa história, escutei de manhã e agora pela noite. Não sei o que se passa na cabeça dela. Agir desse jeito. Descobrir a traição e gostar. Sei lá, cada um tem seu gosto, né? Mas será que faz bem pra ela? Ela se sente bem? Mas é meio sinistro esse comportamento dela. Beijo, tô ligadinha.
0: Obrigado, Adri. Beijinho pra você. Mais um áudio aqui no Bandiló.
3: Boa noite, meu amor. Aqui é Helena Sonoberto.
0: Oi, Helena.
3: Ah, eu acho que cada um tem sua vida. Se ela é feliz assim, deixa ela ser feliz. Deixa ela aproveitar. A vida é curta. A gente tem que fazer o que a gente gosta, não o que os outros pensam. Beijo, adoro vocês.
0: Obrigado, Helena. Um beijinho pra você. Mais um comentário. Isso veio escrito. Ela disse o seguinte: pode me chamar de Maria. Ha, ha, ha. Boa noite, Bandiló. Essa história é a minha. Aí, só que é ao contrário, ou seja, meu marido é assim. Ele gosta de saber que eu sou desejada por vários e sabe que eu ando com quem eu quiser. Minha história é exatamente assim, então me chamem de Maria. Tenho 25 anos de casada. Bandiló.

0: E no nosso Band Love, tocando a trilha sonora da sua vida. Quanta música linda, né? Seus beijos molhados. Onde estão seus beijos? Você ouviu o Daniel também. Seus beijos, essa música é linda, né? Gabrielle Aplin, Home. Maravilhosa. E o Michael Bolton, When a Man Loves a Woman. São 11:28, sua música linda pra sua noite ficar bem melhor. Ó, tem muito Band Love até 1 da manhã. Eu quero você comigo, eu fico com você até 1. Depois o Diegão chega com o nosso Band Coruja, o melhor programa pra sua madrugada. Pode seguir Titio Celo no Instagram, no TikTok, Locutor Marcelo Dias no Insta, Locutor Marcelo Dias no TikTok. Postei os stories lá do pessoal que tá repostando o vídeo de abertura que a gente colocou lá no Face, no Insta da Band FM. Vídeo de abertura de hoje do Band Love. Obrigado a todo mundo que tá com esse carinho aí com o Titio Celo, tá bom? Locutor Marcelo Dias no Instagram, Locutor Marcelo Dias no TikTok. Continue mandando seu comentário da história e eu vou colocando no ar até 1 da manhã. Combinado? Essa promoção é um sucesso.
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4: 11:33, é o nosso Bandilope com as melhores músicas de todos os tempos. Trazendo agora a eterna Whitney Houston, um clássico que arrepia, que acelera o coração. 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

Band FM, Roupa Nova, meu universo, é você aqui no nosso Band Love. É sempre bom ouvir Roupa Nova no Band Love, não é? 11 horas 46 minutos.

0: coração, não toca?
1: Toca.
0: Rick Martin, também a Whitney Houston, One Moment in Time. São 11 horas e 46 minutos. A gente segue com os comentários da história de amor do Band Love de hoje, que foi uma história forte. Deu o que falar de manhã no Quem Ama Não Esquece. Tá dando o que falar aqui no Band Love. A gente vai colocando no ar os comentários até 1 da manhã. Deixa eu dar um beijo na dona Giza. Tá sempre curtindo, tá dormindo tarde, hein, dona Giza? Beijinho pra senhora, viu, dona Giza? Sempre curtindo o Band Love no radinho ali, curtindo as músicas, ouvindo as histórias. Um beijo pra dona Giza, um beijo pra sua família. Obrigado pelo carinho, pela companhia de sempre, tá bom? Tem mais áudio chegando aqui no Band Love. Deixa eu dar um beijo na Neia também, que tá aqui com a gente. Neia, um beijo, viu, curtindo o Band Love. A Wanda mandou o comentário dela pra história, vamos ouvindo.
2: Boa noite, Band Love. É a Wanda de Caxias do Sul.
0: Oi, Wanda.
2: Eu escutei a história de manhã. E eu acho isso meio masoquismo, gostar de ser traído. E como é que fica os filhos? Daqui a pouco, ele vai acabar se apaixonando por essa outra que ele tem na rua, constituindo uma outra família, filhos. E como é que ela vai ficar e os filhos e a família dela? Ela está brincando. Isso não vai dar certo, a tendência é todos sofrerem. Os filhos crescerem, saber que o pai tem outra mulher, outra família, e ele vai deixar de gostar dela, vai se apaixonar por outra na rua, constituir outra família. E ela, como é que fica? E a família? E os filhos? Ela não está pensando no futuro, só no masoquismo dela, na sensação de se sentir bem porque o marido está sendo desejado por outras. Isso não é casamento, é tudo. Como a moça falou anterior, é tudo menos casamento.
0: Obrigado, Wanda. Obrigado pelo teu comentário. Beijinho no seu coração. Continua com a gente sempre, viu? William, fala com o Bad Love, William.
3: Boa noite, é o William aqui de Sorocaba, tudo bem?
0: Beleza.
3: Eu acho que ela só tem que ver se ela não tá tentando compensar ele de alguma maneira por ter perdido interesse. Agora, se não for isso, se realmente ela sentir tesão, né? Por tudo que tá acontecendo, então que seja feliz dessa maneira.
0: Tá certo, William. Obrigado, um abraço. Fala, Márcio.
4: Boa noite, Band Love. Boa noite, Marcelo.
0: Boa noite.
4: Aqui é o Márcio, aplicativo aqui do Rio de Janeiro. Cara, eu acho, pra mim, o que vale é a pessoa tá feliz. E as traições dele só poderia fazer mal pra ela. Se ela tá feliz assim, cara, que ele traia ela muitas e muitas vezes, pra ela ficar cada vez mais feliz.
0: Tá
4: o que
0: certo.
4: Vale é ser feliz. Aquele abraço, Band Love.
0: Olhando por esse ângulo, né? Um abraço, meu amigo.
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0: Jorge Matheus.

0: Tarde FM, Adele, Easy on Me, aqui no nosso Band Love Clássico. E que música linda! Outro clássico lá do passado que você ouviu comigo foi Is This Love com Whitesnake, maravilhosa. E uma versão exclusiva ao vivo de Aí Já Era, sucesso de Jorge Mateus pra você aqui no Band Love. Tem marido apaixonado ouvindo Band Love.
1: Boa noite, Marcelo. Bom retorno pra você, meu irmão. Tudo bom? Foi boa série? Descansou bastante?
0: Graças a Deus.
1: Vou dar um abração pra minha patroa e um beijão pra ela. Tá ouvindo também o Band Love. Mas não perde uma noite. Um abraço, meu irmão. Seja bem-vindo.
0: Valeu.
1: Tamo junto.
0: Tamo junto. É o Luiz de Sorocaba ouvindo aqui o nosso Band Love. O André tá com a gente também, né, André?
2: Boa noite, Band Love. Band Love. Eu desisti de casamento já há algum tempo. Mas se eu achasse uma dessa, eu queria. Parabéns.
0: Rapaz!
2: Você é a mulher dos sonhos de vários homens.
0: Valeu, abraço, obrigado, viu? Ô John sempre mandando mensagem super carinhosa.

0: Finanças.
1: Boa noite, Marcelo Dias, seja muito bem-vindo de volta ao comando do Band Love. Nossa, sua voz aí, seu carisma, olha, fizeram uma falta enorme na nossa rotina, viu? Você tem o dom aí de deixar as nossas noites muito mais leves, muito mais acolhedoras. E o programa de hoje está, como sempre, maravilhoso, com essas músicas aí maravilhosas que tocam direto no coração e embalam a nossa alma de um jeito único. Que bom ter você de volta ao lugar aí que você sempre manda muito bem.
0: Obrigado,
1: João. Um grande abraço a todo mundo e que a gente possa ter um mês aí de junho abençoado.
0: Será? Santos, será? Será um mês abençoado, recheado de momentos incríveis. Um abraço, amigão.

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16: Última madrugada para você que tá aqui na Band FM, eu sou Marcelo Dias. Estaremos juntos por mais de uma hora? Sim, você fica comigo, eu fico com você até uma da manhã aqui no programa mais romântico, mais amigo, mais polêmico do Brasil. E a partir da meia-noite é mais picante. A sua rádio do seu jeito, uma da manhã tem Band Coruja com Diego Lopes. E eu continuo tocando a trilha sonora da sua vida. É um prazer gigante estar com você nessa madrugada. É um prazer gigante recordar com você as melhores músicas de todos os tempos. Ela é eterna, ela é Tina Turner.

0: FM Band Love, meia-noite e 18. Você gosta das antigas lá de Sandy Júnior?
1: Eu gosto.
0: Eu toco pra você. No fundo do coração. Boa madrugada, meia-noite e 18, hein? Manda amanhã o Band Coruja.

0: FM Namorado com Eduardo Costa pra você aqui no nosso Band Love. Vanessa Williams, Save the Best for Last. Lewis Capaldi, Before You Go. E no fundo do coração, com Sandy Júnior. Meia-noite e 31, nosso Band Love continua. Diegão chega já já com Band Coruja. Deixa eu dar um abraço aqui no Rudimar, ouvindo a Band FM Porto Alegre. Pediu Fagner. Quero oferecer pro meu grande amigo Fernando. Valeu. Um abraço para você, meu amigo Rudimar, e um abraço para o seu amigo Fernando aí, valeu pela participação, pelo carinho com a gente aqui no Band Love. Os áudios chegam comentando uma história polêmica que foi ao ar na noite desta segunda-feira.
1: Boa noite, Band, boa noite, Marcelo, senti sua falta, mas ainda bem que você está de volta.
0: Obrigado,
1: gente. Bom, referente à história de hoje, eu ouvi ela mais cedo, ouvi agora de novo. Eu penso o seguinte, eu acho que cada um escolhe o que é bom para si. Se estar nessa situação deixa ela feliz, o importante é ser feliz. É claro que tem que pensar no futuro, se tem filhos, como vai ser isso para eles. Mas se isso deixa ela feliz, deixa ela viver da melhor maneira que ela escolhe ser feliz. Tá bom? Um beijo, Band.
0: Um beijo, bom trabalho, Gi. Valeu, Gi. Beijinho. Quem mais?
2: Boa noite, Pimenta do Rio de Janeiro.
0: Fala,
2: quanto
0: Pimenta.
2: A matéria de hoje, amigo, aprenda uma coisa. O homem só trai quando ama. Quando ele não ama, ele não trai, não. Ele abandona.
0: Ah, tá, é? Tá certo. Falou, nosso amigo aqui, obrigado, um abraço. O Fernando também está aqui com a gente. Temos muita mensagem chegando. Lembrando que já já tem o Band Coruja. Mais áudio no ar, vamos lá.
3: Boa noite, Band Love, Rogério, motor de aplicativo aqui do Taboão da Serra, hein? Só tem uma coisa a dizer. Ah, o povo, as mulheres estão criticando essa mulher aí, tá? Porque ela faz isso. Poxa, ela tá feliz. E os maridos aí que vai pro swing, leva sua mulher pro swing, deixa o marido ir, a mulher, deixa a mulher ir, e aí? Porque ninguém critica. Deixa a mulher ser feliz, só tem uma coisa a dizer. Ei, cabra, só tudo esse cara, hein? Ele tem essa sorte, hein, da mulher liberar. Faz o que você quiser, ei, rapaz, isso aí é só tudo, hein? Eu queria estar aí no lugar dele.
0: Valeu, amigão, um abraço. Fala, meu amigo Jonas.
4: Marcelo Dias. Boa noite, Marcelo.
0: Boa noite.
4: Boa noite, Band FM. Bom, eu queria pedir pro pessoal aí, pra galera que tá ouvindo a emissora, respeitar a decisão dela, né? Se ela é feliz dessa forma, dessa maneira, então deixa ela ser feliz. E feliz o marido dela, né? Que tem essa mulher mente aberta aí, que ela não faz exatamente o contrário de muitas, né? Que trai o marido. Se ela aceita a traição, gosta, se sente feliz, quem somos nós para falar alguma coisa contra? Não estou dizendo que eu sou defensor desse pensamento dela, mas deixa a mulher ser feliz, entendeu?
0: Tá certo, obrigado, amigão, um abraço. Jonas, curtindo sempre aqui o nosso Band Love, valeu pelo teu comentário. Vamos tocar mais música, vamos?
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0: Lucidez.

Tarde FM, faltam 14 minutos para uma da manhã. Ser humano ou anjo? Essa música é tão linda. É Matheus e Cauã no Band Love.

0: Band FM, Anelli Furtado, pra você aqui no nosso Band Love. I'm Like a Bird. Manhattans, Kiss and Say Goodbye. Devolva-me a Adriana Calcanhoto e Matheus e Cauã, aquela música linda, Ser Humano, o Anjo. Tem presente o Big Copo Térmico da Band FM Big, porque é grandão, bonitão. 1,2 litros, tem a marca da Band FM, mais o cooler exclusivo da Band FM para nossa amiga Maria do Carmo, da Conceição Santos. Maria do Carmo da Conceição Santos, parabéns, ganhou aqui os presentes do Band Love. Ele chegou,
1: você
0: já está aqui.
1: Você me chamou?
0: Por quê?
1: Grandão, bonitão, você falou alguma coisa assim? Eu entendi errado.
0: Grandão, bonitão, aí. Tá forte, hein, nas fotinhos lá.
1: Eu tava com saudade de você.
0: Eu também, também.
1: Você largou nós um tempo,
0: não, eu tava descansando. Só 20 dias foi, 20 dias.
1: Parece que foi mais, viu?
0: É, mas já estamos de volta. Estavam aí.
1: Estavam sentindo sua falta.
0: Ah, obrigado, eu senti muita falta também. Dos meus companheiros de trabalho, desses ouvintes maravilhosos do Band Love e dessas loucuras.
1: A galera acha
0: do
1: que a gente tá falando por falar, mas dá saudade mesmo.
0: Não, dá,
1: né?
0: Dá sim, dá sim.
1: A gente
0: sim.
1: Sente falta de vir apresentar um programa,
0: não,
1: a abertura lá, falar, cara, que gostoso essa volta assim, né?
0: Porque o maior prazer do radialista, do locutor, do comunicador, fazer o que gosta.
1: Exatamente. Ninguém,
0: é lógico, todo mundo trabalha porque precisa do dinheiro, precisa do salário e tal, mas a gente vem aqui com prazer, apaixonado aqui pelo que a gente faz.
1: É um privilégio, né, cara?
0: É um privilégio.
1: A gente trabalhar com o que a gente ama.
0: Pô, dando risada. E hoje você vai dar muita risada porque tem muitos comentários chegando da história dessa noite, que foi uma história polêmica.
1: Eu ouvindo e falando, não, essa pauta eu vou roubar.
0: Então,
1: hoje vou roubar a pauta.
0: Pode roubar que eu vou ouvindo muitos comentários. Eu não consegui colocar no ar no Band Love porque só servem pro Band Coruja.
1: Tem uns que nem dá mesmo.
0: Não dá não, não dá não. Mas vou embora, hein?
1: Beleza, vai descansar.
0: Tamo eu volto amanhã. Hein?
1: Mas amanhã você volta.
0: Volto, tô aqui. Boa. Tô aqui, Diegão.
2: Tchau, tchau. Não saia daí. Já já tem muito mais músicas aqui na Band FM.

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0: Nova, olha a hora, 1:03, tudo bem? Tudo de boa? Tranquilinho na manhã, terça-feira, 2 de junho. A partir de agora, vamos dar início à nossa festa, à nossa baguncinha. A nossa resenha de toda madrugada, eu tô falando do Band Coruja. Aqui na sua rádio, do seu jeito, começou.
1: Começou, eu. Da manhã, cidade cochila.

0: Começou, começou 1h07 agora, bora meu povo, tá na hora. Até 5 da manhã, Band Coruja no ar e a partir de agora, prepare o seu coração. Já tá todo mundo aí ou não? Bora bagunçar então? Ah, que delícia! Hoje, terça-feira, dia 2 de junho, cadê você? Cadê você? Conta aí como é que tá a sua vida, o que que você tá aprontando, o que que você fez de ontem pra hoje. A gente adora uma fofoca. A gente adora saber tudo da sua vidinha. Você está feliz, está sorridente? Tomara que você esteja abanando o seu rabinho, porque a partir de agora, muita alegria no ar. Até as 5 da manhã é o Band Coruja que chegou. Você sabe que aqui você nunca está sozinho, né? Aqui você nunca está sozinho. Então bota aquele sorrisão bonito que você tem na sua cara. Não tira mais por nada no mundo, porque o Band Coruja começou! Fala comigo que eu sou seu amigo. 11999919197.
1: Bom dia, Tiquinho. Bom dia, Band Coruja. Tami de Araçatuba. Só lembrando que estamos no mês junino. Um luxo. Vamos todo mundo entrar no sabugo de milho.
0: Ai, que delícia. Que delícia, que delícia. Ô, Tami, você tá bem, né, Tami? Conta pra nós as suas aventuras, Tami. Queremos saber das suas aventuras também.
1: Bom dia, Diegão. Bom dia. Que é Real Sogrão por cá, tá bom?
0: Tá bom.
1: Fala que bora mexer esse doce, hein?
0: Vamos.
1: Tamo aqui, ó, rasgando o tapetão aqui, tá bom?
0: Tá bom.
1: Deus abençoe, ótimo dia, ótimo trabalho.
0: Obrigado.
1: Um abraço aí pro Band Coruja, os amigos Band Coruja aí, tá bom?
0: Tá bom.
1: É nóis, até as 9 da manhã.
0: Tá bom. Tá bom.

0: fogo.
1: Vai arrumar esse telefone de bosta. Vai arrumar esse telefone. Desentope isso aí. Pega um palito de dente e soca. Tá entupido tudo aí, ó.
2: Fala, Diegão. É o Wesley Sai Cachorro. Como é que tá o pai de pet? Você viu a mel? Você viu a melzinha?
1: Que mel? Que mel, que mel, que mel? Mel banana? Cadê a mel banana?
3: Eu vou desentupir a tureira da mozada, vagabundo.
2: Fala, Diegão, seu vagabundo. Diegão, posso te pedir um favor, cara?
1: Pida.
2: Hoje eu não tô muito bem. Tô pé da vida.
1: Ih,
2: por
1: rapaz.
2: Favor, não toca essas músicas de baixa frequência, tipo Henrique Juliano, Zé Neto Cristiano, Gustavo Miojo. Por favor, cara.

0: atleta Cristiano. Vai querer mandar agora. Xaralai, barabarai, xabarabarai.
1: Edinaldo, você já pede pra ele não tocar sabendo que ele vai tocar, né? Você gosta, vagabundo.
2: Eu já passei da idade de beijinho e...
3: Fala, Diegão, beleza? Já sei qual o primeiro nome que eu vou mandar na hora do boi hoje. Edinaldo.
0: Ih, rapaz, será assim? Será se que foi isso? Será?
2: Eu só quero ir pra dentro. É pôr pra dentro. É
0: pôr pra... Oi, Jessiquinha.
4: Bom dia, meu tiozão gostoso. Tudo bom?
0: Tudo bem.
4: Uma ótima terça-feira. Só pra avisar. Hoje tô daquele jeito, viu?
0: Que jeito, Jessiquinha?
4: Prepara o Tadala.
0: Ah. Ah. Jessiquinha, você acha que eu preciso de... Olha bem pra minha cara, Jessiquinha. 1.500 de texto, Jessiquinha. Você acha que eu preciso disso, Jessiquinha?
4: Prepare Tadala.
0: Que Tadala? Que Tadala? Não uso Tadala, Jessiquinha.
5: Ai, ai, e aí, boiada? Belezinha? Belezinha, Diegão? É, olha, eu ia reclamar da música, cara, mas se for causar o mínimo desconforto que seja no Edinaldo, tá valendo, toca mais.
6: Quando vê o Edinaldo assim, cabisbaixo, a bitola 8 não subiu.
0: Ih,
6: certeza.
0: Rapaz.
6: Quarta do Harmônia.
0: E aí, Edinaldo, eu falei pra ele, não fica no Deca. Ele fica só na Deca, only. É aquele pico e depois cai, né, Edinaldo? Bom dia, o Anderson Oficial. Bom dia pro Roberto. Fala aí, mano.
7: Bom dia, Diego Lopes. Oi, bom dia, ouvintes da Band FM. Aqui é o Roberto Leite de Guarulhos, ligado no Band Coruja, desta terça-feira, dia 2 de junho de 2026.
0: Tá.
7: Diego Lopes. Ah. Daqui a 10 dias é dia dos namorados.
0: Verdade, hein?
7: Eu quero que você faça uma imitação de um locutor que fez muito sucesso no rádio brasileiro nos anos 80 e nos anos 90.
0: Hã?
7: O Sérgio Boca.
0: Ah.
7: Eu lembro muito dele na Rádio Globo FM de São Paulo e na Rádio Líder.
0: Tá.
7: Tem como você imitar o Sérgio Boca?
0: Não.
7: Diego Lopes. Roberto Leite, Guarulhos, São Paulo. Bom dia, boa terça-feira.
0: Eu não sou imitador, cara. Ainda mais do Sérgio Boca, você tá louco.

você com aquela cara de louca. 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O amor nos dominava.

0: os nossos beijos calorosos depois do passeio. Você vai no passeio? Você vai no passeio? Ou você quer participar do sorteio? A nossa viagem ao planeta chamado Amor.
1: Dona de casa, pamonha, pamonha, pamonha. É o
0: povo. Ai, pamonha, pamonha, pamonha.
2: Ô, dona de casa, olha a pamonha. Olha o curado.
3: Bom dia, Diegão. Bom dia, cambada do Bando de Coruja. Diegão, essa trilha que você colocou aí agora, na versão calcinha preta, é mais bonita, Diegão.
0: É, a calcinha preta é maravilhosa.
2: Experimentando pamonhas fresquinhas.
0: Eu já falei isso aqui, né? O dono do calcinha... Quem que era o dono do calcinha?
2: Vai, curau. Vai, pamonha. Vai, curau.
0: Ah, o Ronald. O Ronald chegava, ouvia lá o Richard Mark e falava, não, peraí, dá pra nós melhorar. Dá pra nós melhorar isso aí, né?
2: Você acha?
0: Deixa comigo, eu chamo o Daniel,
2: Acha que custa este curau?
3: Ai, doeu aqui em mim, Diego.
0: Doeu, né, o Edinaldo? Eu esqueci de passar o produto.
2: Se eu te dou minha pamonha, tu me dá o teu curau?
0: Bom dia pra Nalva, tudo bom, Nalva? Nalva Neves, da nossa NN. Obrigado pela mensagem aí, viu, Nalva?
4: Que passeio.
0: Ah, passeio Paulo!
2: Tragam panelas, tragam bacia.
5: O dono do calcinha preta não sei quem é não, Diegão, mas o calcinha vermelho é o Davi.
0: Ei! Diego, você já foi no show de calcinha preta? Já, ué.
6: Bom dia, Diegão. Oi, você é um bom imitador, sim, cara. Imitou até o Cid Moreira agora.
0: Que Cid Moreira? Cala a boca.
2: Quanto você acha que custa essa pamonha?
6: Errou!
7: Reginaldo, tá com o toba pegando fogo, né, mané? É isso aí. E aí, Muriloco? Como é que você tá, baitola? Maratacine. Beijo, Vivi. Que Deus abençoe.
0: É isso.
8: Diego, eu vou te mandar uma poesia de circo pra você e pro Bando de Coruja.
0: Poesia de circo?
8: Coloca aí, Diego, Luzes da Ribalta, tá? Procura aí, Luzes da Ribalta. Como uma criança que grita e bate palmas. Quando um palhaço faz piruetas no ar.
0: O quê?
8: Quando o trapezista voa incansamente buscando seus talentos. Nós, e desse mundo fantástico, queremos que vocês abram os olhos, como todas as crianças, e respirem a felicidade do circo. E antes que as cortinas se fecharem, é nesta eterna fábula, sempre com final feliz, nós queremos que todos vocês, por mais uma vez, voltem a ser crianças.
0: Muito bem. Pra quem não sabe, a Tami, ela já foi locutor de circo, né, Tami? Que legal, hein? Que legal. Parabéns, viu, Tami? Tudo de bom, viu? Obrigado.
9: Ô, Diegão, eu não sei se você sabe, mas hoje é o dia da Kenga, viu? Dia Internacional da Kenga, da garota de programa,
0: é
9: prostituta.
0: Nada. Aonde, velho?
9: O emprego mais antigo do mundo.
0: Sério?
9: Hoje é dia delas, hein? Então, vamos fazer homenagem pra elas aí, mano. Deixar esse negócio de romance pra lá.
0: Peraí. Deixa eu ver se é real isso.

caramba, mano. Parabéns a todas as Kenga, parabéns pra Kengarada, tudo! É, puta, hoje nós vamos falar com ela. Cadê? Vamos, é, deixa eu... Calma aí, gente, peraí. Oi, tudo bem? Seja bem-vindo ao Band Coruja, bebê. Hoje é o seu dia, rapariga. Mande um áudio para nós agora se você está nos ouvindo. Eu sei que hoje é terça-feira, é dia de curtir o rolezinho, não é isso? Aliás, noite de segunda-feira é a folga delas, é a folga delas. Como que você sabe tanto das garotas de programa, Diego Lopes? Tantos anos na madrugada nos dão esta sapiência. E na noite também, né, bebê? Eu já contei aqui que quando eu trabalhava com bandas, toda segunda-feira era a segunda-feira das primas. Onde elas saíram em bando. É, elas andam em bando. Numa casa chamada Eucaliptos, na Avenida Kennedy, em São Paulo, uma casa que já não existe mais. As segundas-feiras eram maravilhosas. Tinha um touro mecânico, onde elas iam de vestidinho curto. E o toureiro era meu amigo. Ele dava aquela mexidinha, ele dava aquela reboladinha, ele dava aquela puladinha safada no touro mecânico. Eu, um jovem de 14 para 15, 16, mas tinha que falar que era 18, ficava louco com aquilo tudo. Então, é, meu amigo, as raparigas estão na minha vida há muito tempo. É por isso que hoje comemoramos o Dia das Kengas.

0: Ela falou que não estão de folga nada, tá todo mundo lá no Love Night. Ô, Gregório, cadê? Manda, hoje eu quero fotos e vídeos das nossas primas da Love Night. Você que tá me ouvindo agora, você que é, puxa vida, viva as do Job hoje. Palmas, palmas, palmas pras do Job. Mais palmas, mais palmas, mais palmas, mais palmas. Uma multidão de palmas agora. Parabéns, parabéns pra elas.
1: Fala, Diegão, bom dia, bom dia. Vamos meter marcha nessa segundinha fria.
0: Vamos, vamos, vamos.
2: Parabéns, Murilo Louco, sua quenga de rodoviária. Parabéns.
1: Diegão, coloca aí a música delas, é o aniversário do Taiada.
0: O que que é isso, cara? O que que é isso, velho?
3: Parabéns aí para todas as putas. Ei!

0: só um minuto, agora a nossa homenagem a elas. Ai, elas que entendem os nossos problemas. Elas que fazem o povo relaxar. Eu não, hein? Eu não. Elas que enganam os trouxas, mas que tem um lugar todo especial no nosso coração. Ai, quem nunca se apaixonou por uma?
1: Vamos dançar uma
0: lambada. Você já se apaixonou por uma?
1: Gostosa.
0: Você já se apaixonou por uma? Já tirou uma da vida? Já?
1: Então vista-se. Vamos dançar.
0: Vamos dançar.
2: Olê, olê. O cafajeste da lambada chegou, bebê.

É, será que é a mesma coisa ainda? Não, né? Olha lá, ô mano, você tinha que dar folga pra elas hoje, ô Love Night. Segunda-feira é a folga delas, cara. Pô, não para aí, não para nunca? De domingo a domingo? Você tem alguma história? Tem, todo mundo tem.

0: Deixa eu falar com a nossa Kinga. Peraí. Chega. Muito bem. Vamos lá, começa agora. Papo de Kinga.
1: Oi, tia Diego. Parabéns pra mim. Parabéns pra todas as Kinguinhas dessa madrugada. E aí, Diego, quem que é a sua Kinguinha favorita? É eu, né? Então, tô falando da minha vida aí, Diego?
0: Tô falando da sua vida.
1: Isso pra nós, Kingas, que demos os nossos cous, que as suas mulheres amam. Que demos aquela chupadinha, bem gostosinha, que as suas mulheres amam. Ai, que delícia, é tão bom ser King.
2: Digo uma pergunta, esse Love Night aí, ele fica onde? Ele fica ali perto, ali em Santo Amaro? É. Ai, outra coisa. Ai. Ó, em homenagem às parentas. Minha tia disse que, ó, hoje tem 50% de desconto, tá? Ai.
0: Eita! Oi.
3: Olá, Dieguito Lopes. Parabéns às nossas amigas Kengas. Eu adoro uma Kenga de beira de estrada. Já curti muito parar no bordel com aquelas Kengas maravilhosas. Um beijo a todos, Ricardinho. Lá.
0: Eu quero sua Kengarada. Só a Kengarada participando com a gente hoje. Só não, né? Mas eu quero elas. É, elas participando, né? É. Vai, cadê as meninas?
4: Boa noite, Diego. Obrigada pelas palmas, viu? Um beijo.
0: Ai, coisa linda. Beijo pra você. Mais. Cadê as meninas? Vai.
5: Ai, Diego.
0: Oi, menina. Calma, moça. Mais uma.
5: Oi, Diego. Boa noite. Ai, tira que eu vou cagar.
0: Comportem-se, meninas.

0: Boa noite, Diego. Obrigada pelas palmas, viu?
1: Tá um bom. Beijo. Um beijo, obrigado, parabéns. Claro, nós temos muitas aqui, cara. As meninas ouvem a gente. Ué, como não?
2: Ah, Diegão, sendo assim, eu quero parabenizar todas as ouvintes do Bande Coruja.
1: Não, senhor, pode parar.
3: Diegão, beleza, meu amigo? Se você precisar, eu tenho uns produtinhos de qualidade, tá da La Fila da Boa. Chama no zap.
1: Não preciso, Cebolinha, não preciso. Palmas pra ela, palmas, palmas. Não, e que palma é essa, moça? Essa palma tá muito, tá esquisita, moça. É, bom, enfim.
4: Rosa.
1: Calma!
4: Ai!
1: Ei, peraí! Peraí, moça.
4: Ai, gostoso.
1: Obrigado, obrigado.
4: Ai, ai, ai.
5: Ai, que delícia.
1: É o programa, né?
4: Ei, ei. Ai.
1: Calma, Jessiquinha.
4: Ai.
1: Ei. Jessiquinha, para com isso.
6: Diegão, como mulher é sistemática, né? Falei pra minha esposa que eu tava com vontade de tomar um caldo de quenga que esfriou. Virou pra mim e falou assim, ah, você que sabe? Se você quiser tomar isso mesmo, pode tomar seu rumo. Só porque o nome do negócio chama caldo de quenga.
1: É, tem que explicar, né, gente? Tem que explicar. Caldo de quenga é um caldo que consiste em o quê? Cadê o nosso amigo Henrique, que é especialista em caldos? Eu tomei uma vez lá em Alagoas, velho. Caldo de quenga. Minha mulher também não gostou muito, não. É, eu não sei o que elas imaginam.
3: Diego, você é meu chegado, não é verdade? Então, você não poderia me passar o zap ou Instagram da Jessiquinha?
1: Não.
3: Aquela delicinha ou pisquelo de seu fofinho?
1: Não. A Jessiquinha não. A Jessiquinha eu não passo pra ninguém. Fala, Jessiquinha, fala.
7: Bom dia, meu tiozão gostoso.
1: Olá.
7: Tudo bom?
1: Tudo bem.
7: Uma ótima terça-feira. Só pra avisar, hoje tô daquele jeito, viu?
1: Ah, é?
7: Prepara o Tadala.
1: Eu não uso Tadala.
4: Ai, Diego.
1: Pera aí.
4: Agora fala pra gente quem que é a que você mais gosta.

0: Ô, Fabião, Nescau, mano.
1: Redigão, boa noite. Hoje os passageiros vão reclamar, hein?
0: Vai.
1: Só gemidão.
2: Ô, Rafinha, sinto muito em te decepcionar, mas a que ele mais gosta é a Pipoquinha. É que ela tá amarrada com o velho da lancha e ela não pode participar mais. Mas a preferida dele sempre foi ela.
0: Cala a boca, a Pipoquinha nem faz esse tipo de coisa. Ela é enfermeira.
3: Hoje você vai sujar esse estúdio todo, Diego. Você tá doido, né? Aí, você não vai conseguir ir embora hoje. Você pode ficar em casa aí mesmo, senão você vai apanhar, a faca tá molada. Tá tudo fechado lá pra você. Cuidado, hein? Sai, cachorro!
4: Aê, Diego, bandinho braço. Hoje os 10 segundos vai estar como, hein?
0: É verdade.
4: Só 10 segundos.
0: É verdade. Vamos mostrar as meninas hoje. Só 10 segundos.
2: Mas não deixa de ser a sua preferida.
0: Cala a boca.
5: Diego.
0: Oi.
5: Diego.
0: Oi.
5: Ai, Diego.
0: Ei.
6: Boa noite, Diego.
7: Ué, como não?
6: Diego do céu, que vexame foi a...
8: É a musa do verão, fala, Diegão, ló, ló, ló, ló, ló, ló, ló, ló, ló, ló, ló, ló, ló, Lopes, Nelfitinho na área, rapaz, hoje é dia das primas, beijo pra todas as primas do Brasil inteiro, que faz a nossa felicidade e as primas.
0: Ô, Nelsinho, sem vergonha.
8: Ah, Diego Lopes, quero mandar um beijo, dois beijos, três beijos. Parecida aí, pra Morena lá de Tatuí. Beijão também aí pra nossa querida Mara Tassini. Dois abração aí, Bruno Flamenguista. E o LCR, tamo junto, é a musa do verão.
0: Boa, garoto, valeu, Nelsinho.
9: Aí, Dieguito, boa noite. As quengas são felizes e viva elas.
0: Hein? É isso aí. Vai lá, cadê as historinhas, hein?
10: Ô, Diego, boa noite, tem uma história aí, cara. Tinha uma senhorinha aqui em uma cidade onde eu moro, ela... fazia aliciamento, assim, facilitava pra gente ter acesso às meninas, né?
0: Cafetina.
10: Aí um dia eu pedi pra ligar pra uma, ela ligou pra duas, aí eu fui obrigado a ficar com as duas.
0: Pegadorzão, comedorzão de faixa, Homem faixa, né, caminhoneiro?
11: Diegão.
0: Oi.
11: Polônia, no interior de São Paulo.
0: Tem
11: uma zona ali que chama São Jorge. É só dragão.
0: Parabéns. Ula, ula, papá. Cara, eu sou muito fã do Ula, ula, velho. Você segue o Ula, ula no Instagram? Ula, ula, papai. É um zonão que tem numa praia, não sei na onde é aquilo.
12: Fala, Diegão, que é o Mário do Japão. Diegão,
0: tamo
12: junto, hein? Mais um dia, graças a Deus. Sei não, cara, mas toca aquela uma do Henrique Juliano pra nós aí. Aquela uma que você sabe lá, que era bonita pra caramba. Toca pra nós aí aquela uma lá, do Henrique Juliano.
0: Sai daqui, ó.
13: Bom dia, Diegão, tá de perigoso. Aí, parabéns pra todas as meninas aí, viu? Job, Kenga, Proxo, independente de nome. Essas sim são umas verdadeiras guerreiras, viu? Que tem que ter coragem pra trabalhar nesse setor aí.
0: Hashtag força
13: Mas
0: guerreira.
13: Tem que respeitar as meninas, porque elas estão fazendo o corre delas pra ganhar o dinheirinho delas, entendeu? Sem levar desaforo pra casa. Um beijo pra todas.
0: Valeu.
2: Palmas para essas guerreiras que movimentam a economia no mundo.
0: Ai, bom dia, Lady. Ô, Lady, cadê você cantando, Lady? Manda aí o áudio cantando, Leide. A gente gosta de ouvir você cantando, vai.
7: Bom dia, Bande Coruja. Bom dia a todos. Tiozão aqui de Sorocaba. Bom dia pras putas. Feliz dia da mãe do juiz.
0: Ei!
7: Ao sorvete.
14: Ei! E tá parecendo Geraldo Luiz essa narração.
0: Hã? Eu tô cavocando uma mensagem velha. Mensagem velha agora. Fala aí, mano.
15: Bom dia, Diegão. Hoje eu tô aqui trabalhando das 6 às 6 e 1 hora da manhã em ponto. Já tô ligado aqui no Bande Coruja.
0: Obrigado, mano.
15: O meu último plantão.
0: O que você faz, hein?
15: Tô ouvindo com o Léo. Agora é com o Diegão.
0: Boa, garoto.
15: Hoje vamos junto até as 5 hoje, se Deus quiser.
0: Tá bom. Um abraço pra você. Valeu, vamos que vamos. Valeu.
16: Bom dia, Diego.
0: Olha, Nádia.
16: É Nádia de Chapecó. Tudo bem, meu
0: tudo
16: querido?
0: Tudo bom, Nádia?
16: Muita saudade de ouvir você. E voltei ao hotel para fazer suporte. E vou ficar aqui uns 2-3 meses.
0: Que legal!
16: Então vou poder curtir o Bande Coruja.
0: Que linda!
16: Um grande beijo para você e para todos que estão ouvindo.
0: Obrigado, viu, Nádia? E como é que tá o amor aí? Como é que tá o amor? A Nádia é um exemplo de que a madrugada une as pessoas, né? Minha ouvinte há muito tempo e conheceu o marido dela na madrugada comigo. Eu sou o padrinho, praticamente. O cupido dela, né?
17: Ai, Diego, nesse friozinho eu queria essas palmas em outro lugar, hein?
0: Calma, moça.
17: Ai, Diego, vem pro Love Night, vem.
0: Não vou porque não posso, tô trabalhando agora e também não iria porque eu não sou desse, eu não sou muito. Eu não sou.
18: Errou!
0: Não sou. Se fosse antigamente. Ai, meu Deus.
17: Oi, Diego.
0: Oi.
17: Boa noite.
0: Ei, pera aí, moço.

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0: Vadigo, não troque o amor de uma vida inteira por uma paixão momentânea. Você é homem e não um menino.
1: É isso. É, o homem, o papel do homem é vencer essas tentações. Ai, que tentações que a vida apresenta para nós.
2: Bom dia, Diego. Alô, Grazi! O Diegão tá frequentando o Zonão.
1: Ei, cala a boca. Abre
2: seu olho.
1: Cala a boca.
2: Um abraço, tamo junto, ao Rio de aí.
1: Tô frequentando nada, rapaz.
3: Dieguito, dá um beijo pra elas. Não falo quincas, não. Falo as melhores, as que trabalham honestamente, não estão roubando ninguém, não estão atrapalhando a vida de ninguém, estão vivendo a vida delas. Então, parabéns pra vocês, meninas.
1: É isso. E o filho dela roncando ali atrás. Ali. Olha o filho dela, olha. Olha. Eita, Amandinha. Vamos ver isso aí, hein? A Jessiquinha quer falar. Fala, Jessiquinha, fala.
4: Tiozão gostoso. Ainda estou te esperando para aquela massagem relaxante. Você vai adorar.
1: Boa.
4: Vai sair uma pessoa renovada.
1: Eu aposto que sim, Jessiquinha, eu aposto. Como é que é essa massagem, Jessiquinha? O que que é isso? Ligan, Nuru, o que que é isso? É massagem diferente, gente? Hã? Lingan? O que que é isso? Nuru, o que que é isso, gente? Parece nome de japonês, o que que é?
5: Mano, pensa num cara chato, é esse Muriloco, mano. Puta cara chato, mano.
1: Ó o Dodô.
5: Essa peste aí deve ter entrado na ar que o Noé não viu, mano. É certeza.
1: Ô, Dodô. Olha lá, a Nádia falou, maridão, o Cláudio tá ótimo. O rádio une pessoas mais distantes possível. O Cláudio estava em Massachusetts, nos Estados Unidos. Estados Unidos.
6: Ei, Dodô, tava com saudade de você, cara. Parabéns aí pelo seu dia, meu amigo.
1: É.

0: amigo, me passa o contato do John Tatu. Adoro o homem que mama deitado. É.
1: Ô, Tatu! Vem cá, Tatu, vem cá. Vem aqui, Tatu, vem cá. Fala com ela, Tatu, fala.

0: Agora sim arrumamos uma mulher à altura do John Tatu, Jessiquinha. Ele já tá acostumado a ser corno mesmo, não vai nem sofrer mais.
1: Não é a Jessiquinha essa, não é. Essa é lá do Love. Como é que é o nome dessa aí, ô Gregório? Calma, Jessiquinha. Ah, essa é a Bianca. Essa é a Bianca Tatu, ó.
2: Diego, me passa o contato do John Tatu. Adoro o homem que mamou deitado.
1: Eita, Tatu. Deixa eu mandar pra ele esse áudio aqui. Deve estar na Honda esse vagabundo. Isso é hora de trabalhar, Tatu.

0: Bora, Diego, você provavelmente só vai ficar, vai ser bom, vai ser da hora, esse 10, hein? Bora, bora.
1: O que você tá falando, Davi? Alguém entendeu alguma coisa?
0: Hoje, precisa até sonhar, mano.
1: Sonhou com o quê, Davi? Tá louco?
2: Essa Bianca aí, desde aquela novela, o Cravo e a Rosa, ela sempre teve um jeitinho de rapariga, né? Ela não sabia se ficava com o Heitor ou com o professor. Agora quer ficar com o John Tatu? Sei não, hein?
1: Ah, mano, novela não dá, né? Novela não assisto. O Tatu não veio, mas veio o pai dele aí, ó.
3: Bom dia, bom dia, bom dia, bom dia, gente fina. Bom dia, meus amores da madrugada. Com insônia e sem chibio, oh, meu Deus, só me resta a banda de coruja. Oh.
1: Boa, seu Ambrósio, boa, seu Ambrósio. Ai, maravilhoso, maravilhoso. Ô, Fabião, como é que tá aí, Fabião? Não veio nada no áudio, Fabião. Arruma essa bosta.
4: Ô, canela fina! Pede pra essa rapariga para dar ênfase no meu nome, hein?
1: O Tatu, velho, imitação.
5: Esse coroa tá chapado, hein? Ou tá chapado, ou tá enterrando na boca.
1: É o seu Ambrósio, é o seu Ambrósio, é o pai do Tatu.
6: O Mori Louco é patrimônio do Bando de Coruja. A gente é obrigado a escutar ele.
1: É verdade.
6: Então fique quieto, não fale mal dele, viu?
1: Amandinha defendendo o Mori Louco do Dodô.
7: E aí, ó,

0: É só tocar a musiquinha que a jiboia gosta, ei, né?
1: Sai daqui, sai daqui.
2: Obrigado, Amandinha. Direto da fazenda do Rocador. Um beijo na biqueta.
3: Pode perceber que as melhores são as que terminam com inha. Entendeu? É Jessiquinha.
1: Ah, peraí, ela explicou aqui.
3: Ralu coco, botanega pra gemer.
1: Oh. Tá, o que que é isso?
3: Oi, gostoso! Seu delícia!
1: Que como é
3: sua
1: isso?
3: Mulher não te valoriza?
1: Para!
3: Logo hoje, que é dia da Kinga, nada aparece, né? A mais santa de todas.
1: Ela é assim, cala a boca.
3: Rafinha, é Pipoquinha, é Bruna Surfistinha, tudo com inha, tá bom?
1: É, junta tudo, não vale uma. Vocês não prestam. Terminou com inha,

0: Rafinha, eu dei uma olhadinha num vídeo seu lá, velho, do Previous. Você tá parecendo uma bolinha também.
1: Ô, Kengaiada, eu sei que hoje é o dia de vocês, tá tudo certo. Agora para de gemer, pô. Para de ficar gemendo. Já tá dando enjoo, meu. Para de ficar gemendo. Caramba.
2: Repunei. Ele repunou. Ele repuna.
3: Deixa rolar que vem. Fantasias na cabeça. Todo mundo tem.
4: Diegão, ela esqueceu da Virgínia.
5: Cala sua boca, Ceboso. Deixa as meninas à vontade.
2: Ceboso.
6: Diegão, não era essa Rafinha aí que ontem falaram que tava grávida do velho do lixo?
2: Ah, é, Rafinha, que história é essa, hein? Mandaram até print você aí, mano, fazendo carinho na barriga. O que que aconteceu, hein, Rafaela? Tá gravidinha? É? É nada. Ontem surgiu esse papo aí, hein?
7: Bom dia, Diego Lopes e Vaneres falando. Passando aqui para desejar uma boa noite, boa madrugada. Seu lindo, seu gostoso. Voz macia, voz de veludo. Você é meu macho velho gostoso, Diego. Diego, você que comigo, se você fosse comigo, não precisaria usar Tadela.
2: Tadela. Não
7: sabia disso, Diego? Gostaria de mandar beijos e abraços a todos os meus seguidores.
2: Para de ligar, ô. Deixa ele falar.
7: Do Instagram, Ivan_Neres, Ivan Neres, nada melhor que um dia após o outro, uau.
8: Bom dia, é o WhatsApp, tá ruim no seu celular, tá cheio de Kenga hoje aí, festa da Kenga, festa da Kenga. Alô, personal, fica esperto, personal.
4: Boquinha da Nike tá usando Tadela. Que é isso, Tadela? Ninguém pediu sua opinião, não, Ivanés. Vai dormir.
2: Deixa ele falar. Boy. Que coisa. Olha lá, a Jessiquinha explicou o que é as massagens que ela faz. Fala, Jessiquinha.
9: A massagem Nuru é originária do Japão e é conhecida pela sua abordagem sensual e envolvente. O nome Nuru vem da palavra japonesa que significa escorregadio. Isso define bem a experiência. A técnica utiliza um gel especial à base de algas marinhas.
2: Nossa, como ela tá falando bem.
9: Que é aplicado em abundância sobre o corpo do cliente. E o prazer é instantâneo.
2: Tá bom, Jessiquinha.
10: Bom dia, Diego Lopes. Você entendeu, né? Porque o Ivan Neres falou que você não precisa usar Tadala, né?
2: Não.
10: Porque quem vai usar é ele. Ei! Com você.
2: Não é nada, tá louco? Tô fora.
11: Não é Tadela, é aquelas mortadela que ele usa. Aquelas mais embutidinha.
2: Ô, Diego, avisa aí que Tadela é remédio pra cachorra. Pra cachorro? Sério?
12: Bom dia, Diego. Bom dia, galera. Um bom dia especial aí pras meninas, hoje é delas. Diego, manda um abraço aí pra galera aí, ó. Da Bananas AP, galera que tá puxando aí a verdura do Espírito Santo pro Rio de Janeiro. É o camarada Wilson, o amigo Gilmar e o colega Leandro, que tá na rodagem aí na madrugada aí, ó. Chegando aqui no capital do Bang Bang.
2: Nossa, velho, tá bom, cara, tá bom, cara, tá bom, tá bom, chega! Baixa o rádio quando for mandar áudio, animal. Não dá pra ouvir nada.
13: Eu fui tocar na casa das primas, né? Esse final de semana.
2: Ah, foi?
13: Irmão, eu gosto muito das meninas.
2: Por quê?
13: Beijo pra vocês. Vocês são massa.
2: A Lilian é a DJ.
13: Comeu, Ivan Neres apareceu. Vai, sou fã desse cara. Diego é passivo? Que isso?
2: É, a Lilia é DJ cheia de graça. Nós temos DJ cheio de graça aqui.
0: Ah, manda abraço pra minha giromba, ô desgraçado. Ai, manda abraço. Você não tem o contato dos caras, não? Manda abraço pra você, seu
14: chifu. Bom dia, Diego. Fala pros caras que não é Kenga, não é puta, não é rapariga. É vendedora de prazer. Parabéns a todas as vendedoras de prazer. Vamos pra cima. Jackson do Grajaú.
15: Então, Diego, eu não queria contar a novidade aqui em rede nacional, né? Coloquei lá no meu Instagram de menina moça, né? Uma foto da minha barriga. E assim, aí chega o fofoqueiro aqui contando, né? Tô tentando manter minha vida um pouco mais privada. Mas assim, eu vou falar quem é o pai do meu neném. Ele tá aqui agora, ao vivo.
2: Sério?
15: Entendeu? Daqui a pouco ele já aparece.
2: Tá ouvindo ele? Ih, velho lixo! Já revelaremos quem é o pai do neném da Rafaela. Já, quem será o pai do neném da Rafinha? Ah, daqui a pouquinho, depois dos nossos comerciais.

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0: 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Ô, Diego Comer, boa noite. Como é que eu faço para mandar um alô para a cadeia onde meu esposo se encontra? Ele está no interior de São Paulo, Marabá Paulista. Ô, como é que é? Isabela, manda áudio. Pode mandar, fica à vontade. Aqui você que manda, Isabela. Isabela!
1: Mesmo de dançar, você na minha.
0: Como é o nome dele? O que ele fez pra estar lá? O que esse bandindinho fez?

0: Ô, meu banana, por que que você digita dando enter? Aí eu tenho que ficar descendo a mensagem pra ler, não dá pra ler. É, esse mouse não ajuda muito, né? É, o que que é? Disse que você... Eu não entendi nada, meu. Para de dar enter pra mandar mensagem. Minha mãe que manda mensagem assim.
1: A Mel digita fazendo isso, Negão, porque até nas mensagens de texto ela é chata.
0: Para de xingar, é disso que ela tá falando, eu acho. É o Edinaldo, viu, Mel? Olha ela, olha.
2: Oi, meu Davi, tudo bem, meu amor? É a Isabela. Meu amor, espero que você esteja escutando esse áudio. Foi uma luta pra conseguir mandar, mas eu espero que no momento que estiver passando você possa estar ouvindo. Logo chega desse lado, eu te amo muito, muito, muito, muito. E não vejo a hora de você voltar pra casa, pra nossa família.
0: Muito bem, Isabela, valeu. Tomara que ele esteja ouvindo, tomara que ele esteja bem lá, tá? Como é que é o nome dele? Deixa eu ouvir de novo.
2: Oi, meu Davi, tudo bem, meu amor?
0: Leo, meu Davi, não entendi. Como é que é o nome dele, Isabela?
2: Oi, meu Davi, tudo bem, meu amor? É a Isabela. Meu amor, espero que você esteja escutando esse áudio. Foi uma luta pra conseguir mandar, mas eu espero que no momento que estiver passando você possa estar ouvindo. Logo chega desse lado, eu te amo muito, muito, muito, muito. E não vejo a hora de você voltar pra casa, pra nossa família.
0: É, eu não entendi o nome dele, mas tá bom. Ô, Jéssica, como é que é o nome dela? Isabela. É, já foi. É, só não posso tocar essa música, não dá, Brin. Eu acho que não tem aqui MC Menor, MR, Vida Louca Também Ama. Não temos aqui na Band FM, Isabela, mas a mensagem já foi, tá bom? Muito obrigado, beijo.
1: É, Isabela, agradeça pro seu marido estar lá, viu? Porque agora os caras tá virando estampa. Essa semana o moleque lá de 18 anos na minha quebrada virou estampa de camiseta, viu? Então agradeço pro seu marido estar lá guardadinho, tá?
0: É, mas tinha alguém dormindo do lado dela ali. Eu vi um ronco. Eu não sei não, eu.
3: Eita, Isabela, você aí toda apaixonadinha, mandando mensagem pro cara que tá preso, e ele fazendo igual os irmãos Cravinho, usando calcinha, sentando no manjolo na cadeia. Olha, que coisa feia.
0: Para de briga, para de... É, deixa eu mandar um beijo pra Cintia, enfermeira. Chega agora, tudo bom, Cintia? Um cheiro pra você.
4: Além de mandar mensagem pra esse vagabundo que quer escolher música de maconheira ainda, vai se lascar, Isabel.
0: Para.
5: Vixe, essa história de mulher mandar mensagem pro marido que tá preso não deu certo, não. A última moça tava dando pro chapeiro.
0: Ah, é verdade, lembra? Lembra, mas na padaria assim. Nas padarias assim mesmo. É a balconista que dá pro chapeiro, é o padeiro que mama o outro padeiro. Olha, vê o Cleito aí, ó.

0: Ê, Diegão, coitado do Davi que tá guardado, hein, cara. A Isabela mandando áudio pra ele e o outro cara roncando do lado dela lá.
1: Eu achei estranho, cara. Ah, eu achei esquisito também, né? Mas não fala, deixa pra lá. Eu quero
2: ver a Rampa balançar. Tá aí, Diego, uma fotinha pra você postar uns 10 segundos.
1: Tá louco?
2: Parabéns pra elas. Ô, Diego, também quero mandar um abraço e um beijo pra minha namorada que está presa também. Tá do outro lado do muro, lá na colônia. Um beijo, Deolane. Um beijo, Dê.
1: Coi, coi, coi, coi. Coi, coi, coi, coi. Coitada, gente.

0: Canela fina. Olha, dá uma olhadinha no Instagram da Maris Caldinhas aí, rapidinho aí, pra tu ver que ela postou hoje. Cuida.
1: Vontade de dar um murro no, na boca. Dá
0: Região
1: vontade de dar um murro na boca, um
0: madrugadista.
1: soco no olho. Não dá vontade de dar uma cotovelada na nuca, na covardia mesmo, na covardia. Chega por trás a macetar, velho. Abre a boca pra falar, seu jumento.
2: Bom dia, Diegão, Canela de Sabiá. Bom dia a todos do Band Coruja. Edinaldo, motorista na área. Vamos que vamos até as 5 horas da manhã. Vamos que vamos, fui!
1: Oi, garoto!
3: Boa madrugada, Diego Lopes, esse aqui de Brasília. Momento da piada no Band Coruja. Sabe por que o rádio não pode ter filhos? Porque ele é estéril. E desde já, um feliz dia das quengas aí para duas quengas. Essas que vão dia e noite, madrugada dentro. Lutando aí para conquistar, hein? Conquistar o seu espaço aí no meio da sociedade. Essas maravilhosas. É dentro. Oh yeah!
1: Quanto que ganha uma rapariga por mês, será, hein? Ô Gregório, quanto é que dá pra tirar aí, hein, mano?
4: Receita de caldo de quenga. Joga as quengas dentro da hidro, bem quentinho. Depois é só entrar com a mandioca.
1: Bom, esse caldo é bom, é verdade.
5: E aí, irmão, aqui que tá falando é o Catra. Não fala mal da menina, não, irmão.
1: Ô, Catra, vem cá, Catra. Canta uma pra nós, então, Catra, vai.

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1: O, Dawie, cala boca. Ô, Davi, canta aquela lá do... Canta aquela lá do, da Copa que você cantou no teu stories lá. A musiquinha da Globo na Copa. Manda aí. Canta pra nós aí. Como é que é mesmo? É, esqueci como é que é agora. Canta aí, Davi, pra nós, vai.
2: Oi, olá. Bom dia, Diego Lopes. Bom dia a todos os Band Corujas. José Aparecido. Estou aqui sintonizado, ouvidos atentamente o Band Coruja. Atenta a tudo e a todos, hein? Sensacional show, muito bom de ouvir o Band Coruja. Valeu, Diego Lopes, aquele abraço e tchau, tchau.
1: Valeu, Zé Aparecido, tamo junto, meu mano. Ô, Diego, já me apaixonei por uma do Job, hein? Cheguei a chorar quando fui terminar. Fiquei enciumado. Ih, mano, sério?
3: Diegão, dia das Kenga e eu tô indo buscar duas mocinhas no motel agora da Love Night.
1: Como é que funciona, Rogério? Eu fiquei sabendo que agora só faz fora, é? Tem, só tem que fazer a saída, é isso? Pra não caracterizar como que não pode, é? É o Região que falou ontem, Região. Região contou, falou, aqui no casarão agora tem que sair pra não caracterizar como prostituição. Aí agora é eu que levo as meninas. É assim mesmo, Rogério? Conta pra nós. Baixa o rádio pra gravar áudio, seu cavalo.
3: Deixa rolar que vem. Não. Não, não, não, não. Tem os quartos lá e a opção do cliente querer tirar as meninas da boate pra poder levar no motel ou no hotel, onde for. Mas é a opção do cliente. Ele paga mais caro pra tirar as meninas. E...
1: É, então o casarão já tomou pau. O casarão tá com medinho. Tomara que a Federal não esteja ouvindo pra baixar lá.
4: Ô Diegão, bom dia.
1: E aí?
4: Você mencionou o tema aí, Copa do Mundo. Ô, oh, vamos combinar, hein? Que vergonha, hein? Os cantores, hein? Cantando o hino nacional no Maracanã domingo, hein? Meu Deus do céu. Além de desafinado, o cara não sabe a letra do hino nacional, mano. Que vergonha.
1: É. Mas também, cara, olha, eu não sei onde é que esse povo... Que faz a organização desse evento tá com a cabeça. Eles não assistiram Alcione cantando lá o Cuxitão e Chororó no Faustão, lembra? Nero na agudeira, agudeiro na agudeira, na agudeiro na agudeira. Tu esperava o quê? O Belo sem retorno, também não tava ouvindo nada. Ô, Diego, bom dia, grande locutor Diego Lopes. Como é que tá sendo ser pai de pet? Parabéns pela família, já tá dormindo no sofá? KKKKKKK. Sérgio Mutante de Catanduva, instrutor de Krav Maga. Ô, Sérgio, tá legal, tá da hora, mano, tá da hora. Tá da hora, por mais que você fale, ah, não vou me apegar, do cachorro é pra dormir na varanda. Cachorro é cachorro, não tem como, né, velho? Você olha pra cara daquele vagabundinho... Se apaixona, né, velho?
5: Um cantando hino, o outro cantando voltando.
1: É, voltando.
6: Ô, Diegão, o cara falando aí do hino nacional, mano, e o pessoal lá, os torcedores xingando a Virgínia lá no, na arquibancada lá, mano. Ei, Virgínia, vai tomar no cu! Ei, Virgínia, vai tomar no cu! É, mano, o pessoal tá... Tem até vídeo dela aí, ó, postado aí.
1: Eu vi, cara, eu vi. É, mas daí também eu não entendi, né? O que tem a ver? Me explica uma coisa aqui. O que tem a ver, velho? O cara fez um gol, a galera xingando a ver. O que tem a ver? O que que tem a ver? Alguém me explica? Você que... Alguém que gritou isso? Alguém que achou bacana? Pra... Eu não entendi a ligação. Pra que xingar a moça? Porque o cara fez um gol, velho, eu não entendi nada. Agora, o que eu tô falando é o seguinte. Se ela volta com o Zé, ela vira repórter da Copa, ela vai entrevistar os meninos no vestiário. Ah, eu não sei não. Pra mim é muita modernidade. Igual esse negócio. Ah, nós nem falamos, cara. Pera aí. Já já vamos comentar a história do Band Love. Rouba a pauta. Vamos roubar a pauta dele, já já.
7: Diegão, eu vejo todo mundo reclamando aí. Ah, pessoal, Bela e Alcione cantaram o hino nacional todo errado. 90% dos brasileiros não sabem cantar o hino nacional, Diegão. Pra começar, ó, letra contraditória. Você já parou pra meditar na letra do hino nacional brasileiro, Diegão? É muita contradição, meu.
1: Por quê, cara? Opa, ouviram do Ipiranga as margens plácidas de um povo herói. Eu sei o hino todo, será que eu lembro ainda? Ouviram do Ipiranga as margens plácidas de um povo heróico, o brado retumbante. E o sol da liberdade em raios fúlgidos brilhou no céu da pátria nesse instante. Seu penhor da terra desce amanhã que amanhece. Deitado eternamente, berço esplêndido, o senhor do mar é a luz do céu profundo. Netuno e nostalgia nessa terra. Juntou com a... acho que eu não sei também, né? Quem somos nós, né?
3: A questão é a seguinte, Diegão, na minha opinião, faltaram respeito com ela, entendeu? É, ela faz merda, tal, pá, beleza. Mas ele que traiu ela ainda. Mas, eu acho que a galera xingou pra zoar, mas faltaram respeito. Eu acho que avacalharam, sim.
1: Alcione? Eu não entendi, Alcione traiu o Belo?
8: Hã? Eu desconfio porque xingaram a Virgínia no Instagram, de biquíni, quase pelada, aí pessoalmente lá com um monte de gente. Com um casacão feio, uma calça jeans larga, eu acho que o povo esperava no mínimo um topless na hora do gol.
3: Tô falando da Virgínia, cavalo!
1: Ah, Virgínia!
7: É nada! Faltaram respeito com a Virgínia? É nada! Os caras mandam ela tomar caju, lógico que faltou respeito, seu animal!
9: 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De gol em gol com direito a replay, eu sei que eu vou. Vou pra ser que ser campeão mundial. Perca essa Copa jamais. Na torcida são milhões de treinadores. Cada um já escalou a seleção. Pai, pei. 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A torcida se alegra, se anima. Grivem, grita, é Pentexa, campeão, o toque de bola.
1: Para de ligar o cretino, deixa ele cantar que tá bonitinho, vagabundo.
9: Canta, a seleção, pai, pei.
1: Pai, pei.
9: 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Grivem, grita, é Pentexa, campeão, o toque de bola é nossa escola, nossa maior tradição, eu sei que eu vou do jeito que vou, de gol em gol, com direito a replay.
1: Tá bom, Davi, obrigado.
9: Eu vou.
1: Valeu.
9: Vou pra sexta campeão mundial.
1: Obrigado, Davi.
9: Perco essa Copa jamais.
1: Obrigado, Davi, valeu, muito obrigado, Davi, valeu, muito obrigado, viu? Um abraço.
9: Eu vou do jeito que eu sei.
1: Chega, Davi. Obrigado, Davi. Muito obrigado.
9: Chega, Davi.
1: Muito obrigado, Davi. Valeu. Obrigado, obrigado. Obrigado.
9: Opa, você que é campeão.
1: Tá bom. Obrigado, Davi. Chega, chega. Campeão.
9: Perca essa Copa jamais.
1: Tá bom, Davi.
9: Na torcida são milhões de treinadores.
1: Isso, Davi. Tá bom. Obrigado, viu, Davi? Obrigado.
9: A seleção, pai,
1: chega, tem. Davi.
9: Verde e amarelo são as cores.
1: Tá bom.
9: E a gente
1: chega.
9: O amarelo são as cores.
1: Obrigado, muito obrigado. Muito
9: cada
1: obrigado.
9: Um já escalou a seleção, pai.
1: Chega de parque. Chega. Estão ligando. Quem é que tá ligando aqui, hein?
8: Não existe ninguém mais esperançoso que o Brasil vai ser campeão que o Davi. Eu acho que o macarrãozão dele com caldo misterioso comeu o cérebro dele.
1: Olha, para de falar. Ô, Maicon, ele vai te xingar, hein? Eu também acho que essa caneca é nossa. Se nada der certo, nós coloca os meninos reserva e vai ser bom. Que sapatada, hein? Também Brasil contra Laje, Santa Catarina é fácil. Ruba Alexa, Digão! Ruba Alexa! Fala assim, Navi. Ruba Alexa!
10: Isso aí é no caneco do Alexa aí. Porque você tem uma voz de viado. Desculpa, de viado tá louco tua voz.
11: Ah, cala a boca, Davi! Pelo amor de Deus, Mestre Xuca!
1: Mestre Xuca! Não tem graça não, viu, Davi? Não tem graça não.
12: Que boco, direita, replay, que gol e gol.
1: Olha os discípulos do Davi aqui.
13: Diegão, primeira vez que o Davi falou palavra por palavra que deu pra entender, entendeu ou não?
1: Não é, entendeu não? Entendeu não? Ô, Diego, eu sou de Corumbá. Tenho uma família, tenho na família duas primas e uma irmã que trabalha na noite. O ruim é que meus amigos ficam me zoando todo dia no serviço. É mesmo? Sua família de quem? Alô, Tiagão do Maitá, um abraço pra você, meu amigo. Tudo de bom, tudo de band.
14: Ô Diego, o Davi não dorme não, é? É o dia todo postando no stories e à noite cantando pra nós.
1: É, que hora que você dorme, hein, Davi? Só pra curiosidade nossa aqui. Ô Diego, sou do tempo que toda quarta-feira cantávamos o hino nacional na escola. É o mínimo que todo brasileiro alfabetizado deve aprender. Ivo Procópio. Eu concordo, Ivo, eu concordo. É que eu tava brincando, mas eu sei o hino todinho, sim. As duas partes, inclusive. Eu queria saber do Edinaldo qual que é a parte que ele acha que é contraditória lá. Qual parte, Edinaldo?
14: Bom dia, Diegão. Quando a gente acha que o Davi não consegue fazer alguma coisa pior do que aquele macarrão de bosta, ele me aparece cantando.
1: É
14: da nós, hein?
1: Ô Renan, para de falar do macarrão de bosta do Davi.
10: Eu durmo depois que acabou de coruja, né, Diego? Eu vou dormir, até meu dia acordo pra almoçar, comer, né, normal. Depois eu fico acordadão, lá pra noite e tiro uma soneca, assim que eu sou, durmo, acordo, né?
1: Ah, ele vai dormindo, ele vai dormindo aos poucos, é. Ô Davi, Tio Dilcelo me mostrou uma mensagem que você mandou pra ele aqui, né?
10: Desgraçado! Lazarento, vai tomar no seu rabo, vai! Bosta é teu! É seu rabo, só tem bosta dentro mesmo! Seu vagabundo!
1: Calma! Ele falou do macarrão, ele fica bravo!

0: Mensagem do Davi pro Titio Cello foi sobre o papo da Papurindaia. Foi sobre o tema da mensagem hoje. É, lá do Band Love, lá, né? A moça achou as mensagens das outras mulheres no celular do marido dela. Olha só que coisa, hein? E aí ela começou a gostar da brincadeira. Ela sentia atração. Sentiu a coceirinha de saber que o marido dela é desejado por outras mulheres. Inclusive, eu falei que eu ia roubar a pauta hoje aqui pra nós, porque isso é papo pra nós. Imagina você, minha amiga que tá me ouvindo agora. Pega a mensagem no celular do seu marido, namorado, esposo, noivo, peguete... É peguete não, né? Você sentiria atração? É uma atração? É um orgulhinho? Ou é atração? E você, meu amigo, você pega a mensagem de outros homens no celular da sua esposa? Você sentiria atração por essas mensagens? Eu acho que alguma coisa esquisita tem aí. Eu acho que alguma coisa esquisita tem aí.
1: Bom dia, Diegão. Aqui é o Sandro da cidade ocidental, Goiás. Ô, Diego, chama o Muriloco pra cantar uma musiquinha da Copa aí. Vai ficar muito top. Um abraço.
0: Muriloco, canta pra nós, Muriloco.
2: Caramba, hein? Arroba locutor Marcelo Dias com contos eróticos. Não sabia disso, não, hein? Eu achei que era só aquelas histórias pra chorar, velho. Eu mesmo não assisto, não escuto essa bosta.
0: Ei!
2: Porque a última vez que eu inventei de escutar isso aí, cara, nossa, mas eu chorei.
0: Pois é, cara, hoje meteram essa história aí. A mulher pegou o celular do marido, aquela fuçada básica que toda mulher dá. E aí, meu amigo, ela viu mensagem das mulheres, ela começou a sentir um tesãozinho. Sentiu um tesãozinho pelas mulheres desejando meu marido. Que coisa de louco, né?
3: Bom dia, Diego. Então, no meu caso foi o contrário, Diego. Eu peguei no celular da minha mulher mensagens. Aí, a partir daí, eu comecei a gostar, comecei a dar ideia nela, ela aceitou. Aí a gente começou a brincadeira.
0: Ah, mas eu quero saber que brincadeira foi essa. Ô, Zé Roberto, vem em casa. Como é que você larga uma bomba dessa e sai fora? Conta pra nós, qual é a brincadeira que você faz com a sua esposa? E agora a gente quer saber. Imaginar a gente imagina, mas a gente quer saber. Cara, hoje em dia isso tá tão normal, velho. Você vai ver, daqui a pouco a pessoa tem um relacionamento normal, baunilha que chama, eles chamam de baunilha, né? Pessoal, gente normal, relacionamento normalzinho, homem, mulher, aí chama de baunilha. Que daqui a pouco o baunilha é que não vai ser normal. Conta pra nós, Zé, o que que você apronta aí, hein?
1: Chegou uma brincadeira do chifre.
0: Ei!
4: A brincadeira dele é coçar a cacunda na cerca. Boi.
5: Diegão, eu namoro com uma mina e no prédio onde ela mora tem várias tias lá também, né? Tem uma amiguinha lá do mesmo andar que participa das nossas festinhas. Então, eu e as duas. E três tapas na cara de motorista de aplicativo, região taxista e comedor.
0: Região jobista.
2: Que isso, os caras se abrem. Os caras estão achando que é uma roda de amigos aqui.
0: Lógico.
2: Aqui é trabalho, filho. Trabalho é trabalho, mano. Eu ganho cachê pra participar dessa bosta.
0: Eu mandei pra ele agora aí. Cadê?
6: Ô, Diegão, uns 10 anos atrás trabalhava um motorista aqui. E ele começou a mandar uns vídeos, umas fotos de uma mulher usando uns brinquedinhos de borracha, né? De tanto ele mandar, teve uma vez que eu fui olhar o Facebook dele, era a mesma parede, o mesmo piso, ou seja, era a mulher dele. Aí eu comecei a mandar uns áudios bem lascar mesmo. É gostosa, se você não dá conta, me leva junto lá, já que é só marmita, se eu pegar eu arrebento. Eu acho que ele passava todos os áudios pra ela.
0: E aí? Não, ó o outro que não conta o fim da história. Beleza, ele passava os áudios pra ela e ela... E aí? Rolou o papo de Indaiá? Peraí, que ele contou o resto da história aqui. Vai, fala, Zé. Eu nem sei se eu podia falar o nome dele. Fala.
7: Então, Diego, foi assim, Diego, né? Ela tinha... Antes de eu ficar com ela, ela ficava com um cara, né? Então... Só que o cara era casado, né? Aí eu comecei a dar ideia nela. Ué, fala pra ele. A gente começou a ficar junto, morar junto. Ela foi e falou pro cara que a gente que tava morando com outro cara, né? Aí eu falei pra ela, mas você não precisa parar de ficar saindo com ele. Deixa que ele aceite eu ir junto também, pra ficar olhando. Aí ela aceitou, aí a gente acabou saindo, nós três.
0: É, eu vou chamar ele de Zé. Ô Zé, você trabalha com o quê, mano? Qual que é o seu trabalho? Fala pra nós aqui. E outra coisa, vocês continuam ainda nessa relação ou não? É, mano, cara, o importante é ser feliz. Se tá bom pra todo mundo, eu tava assistindo uma série. Peraí, deixa eu ver qual que é o trabalho do Zé.
7: Ô Diego, eu sou motorista de ônibus, trabalho aqui na... Eu sou motorista de ônibus, trabalho no ABC.
0: Tá. Vocês estão juntos ainda ou não, ô Zé? Cara, o importante é ser feliz, se tá todo mundo bem, cara. Eu tô assistindo uma série agora, que é um braço, lá ele, é um braço da La Casa de Papel, que é uma série do Berlim. E lá tem uns ajudantes do Berlim lá, é um casal jovem, né? E ela, no dia do casamento dela, ela conheceu um cara... Sentiu uma atração louca por esse cara e não parava de pensar no dia do casamento dela. Veja bem. É, cachacinha na festa de casamento, né? Aí ela acabou se envolvendo com o cara. O noivo dela descobriu e aceitou. Aí fez essa proposta pra ela: olha, chama ele, vamos tomar uns drinks, tomar uns negócios. É, e se você quiser, a gente toca esse relacionamento um trisal. Ela ficou assustada, porque ela nunca imaginou que o cara ia descobrir e aceitar, né? Mas aí ele fez a proposta, eles se encontraram lá, só que acabou que eu não vou contar o final, porque você vai assistir a série. Se você quiser saber.
7: Tamo sim, Diego. A gente completou 10 anos juntos ontem.
0: 10 anos juntos. E nesse estilo assim, meio que de trisal, assim, quanto tempo, Zé? E a mesma pessoa sempre ou vocês chamam pessoas diferentes? É, vamos aproveitar, tirar as dúvidas aqui com o Zé, porque, né, quando a pessoa aparece assim, falando abertamente, é legal que a gente tira as dúvidas. E é um tipo de relacionamento muito normal hoje em dia, viu? Todo mundo tá aceitando, tá todo mundo feliz. Ô Zé, não dá ciúme, não, às vezes? Você não sente um ciúminho? O manjolo dele é maior que o teu, Zé? Como é que é essas coisas?
7: Não, Diego, já tivemos pessoas diferentes também. E já saímos com um casal também. Eu saí com a mulher do cara e o cara saiu com a minha.
0: Ah! Ô Zé, outra mulher não, né? Outra mulher não, por quê? Porque ela não gosta, você não gosta. Como é que é? É complicado, duas mulheres, fala muito. É sempre um homem a mais, é isso? Ou casal? Ou já rolou com duas mulheres, assim? Ah, vamos chamar a menina. É sempre desconhecido ou pode ser conhecido, Zé? Começa agora, tirando dúvidas.
7: Não, porque ela não gosta, Diego. Porque ela não gosta, ela não curte outra mulher.
0: Ah, tá.
7: Só rolou eu com a mulher do cara uma vez, né? E o cara com a minha.
0: Entendi. Aí você gosta de ficar só olhando, Zé? Ou você participa também? O outro com o cara, você, quando dá aquela escorregadinha, você pega e põe? Como é que é? Você gosta de participar junto com o cara ou não? Ou só fica vendo? Ah, são dúvidas normais. O Diego tá interessado demais. É só curiosidade, cala a boca.
7: Desse jeito aí, Diego. Desse jeito aí que você falou. Com certeza. Eu gosto de participar junto.
0: Ah, entendi. Cara, que legal, mano. Vamos ouvir a opinião do povo, vai.
8: Bom dia, Dieguinho. Jamais aceitaria isso no meu casamento. Jamais, jamais.
0: Por que será, dona Tânia? Por que, dona Tânia, que só não aceitaria, hein?
9: Ô Zé, mas na hora do trisal aí, é só pra comer ela ou é pra comer você também?
0: Olha lá, as perguntas.
2: Não, o Zé é o gandula, ele vai buscar água só. Cadê o safado do Max? Ele é especialista nisso, né?
0: Ô Max, por que a galera acha que você faz essas coisas, hein, Max?
6: Percebe-se que o Diego, quando aparece esse assunto, ele se empolga. Ei, Diegão!
0: Cala sua boca, eu não tô nem aí.
6: O Zé é o cara que ajeita a camisinha no, na bilona do cara.
0: Não, pera aí. Eu tô só. O meu trabalho nesta rádio é dar audiência. Se você soubesse o tanto de mensagem que tá chegando aqui. Fala, Zé.
7: Não, cara, não. Nunca rolou do cara me comer, não.
0: Não. Tá vendo? O legal é que o Zé tá respondendo na boa, cara. Obrigado, viu, Zé, por estar falando com a gente aqui. Ô, Diego, pô, você deu spoiler da série que eu tô assistindo. Não, mas eu não falei o final. Eu só falei o que tá acontecendo. Não falei se eles vão ficar juntos ou não. Que coisa.
2: Nunca, não. Ele quase respondeu. Não, ainda não.
0: Vou pro intervalinho e já volto com esse assunto aí. Pera aí, é ligeirinho, não vou nem tocar música.

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Até as 5 da manhã, o Band Coruja, que tá rolando a nossa festa, a nossa bagunça de toda madrugada aqui na Band. 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

0: hoje eu simplesmente surrupiei a pauta do Didi Celo. Mais ou menos. E daí chegou o Zé e falou que ele tem essa atração. Eu não sei se isso é um tipo de relacionamento ou se isso é um fetiche. Ele tem um relacionamento aberto, pode-se falar assim, né, Zé? E ele tem essas experiências com outras pessoas. Outros homens, na verdade. Porque a mulher dele não gosta de se relacionar com outras mulheres. Então, eles sempre recebem outros homens. Não é isso, Zé? E nós estamos num papo bom aqui que nós vamos continuar aqui. Mas antes, ela chegou.
1: Muito bom dia, Diego. Oi, meus amores, como vocês estão? Tá tudo bem? Eu espero muito, muito que sim. Então, Diego, em relação a essa enquete aí que você acabou de fazer, já aconteceu comigo umas duas vezes. Primeiro, eu saía com um cara, entendeu? Ele pedia muito nudes pra mim, entendeu? E era acostumado a enviar nudes pra ele. Só que um certo dia a mulher dele pegou o celular dele e viu meus nudes, entendeu? E as mensagens que eu mandava pra ele. Aí ela pegou com ele, chegou com ele e falou assim: olha, a casa caiu, viu? Só que ele ficou assim paralisado. Ele achava que ela ia acabar com o relacionamento, que ela ia xingar. Simplesmente ela falou que gostou muito do que eu tava falando pra ele nas mensagens, entendeu? E começou a se interessar.
0: Olha aí, ó.
1: Aí quando foi um certo dia, ela pediu pra ele marcar comigo, conversar comigo pra saber se eu aceitaria visitar, fazer uma visita na casa deles. Eu falei que topava, aí uma vez eu fui. Aí a gente tomou uns vinhos lá, entendeu? Aí depois você sabe o que aconteceu, né?
0: Não. Não, você vai ter que contar. Como que no melhor mantém uma racharai? Achalabadai, alaramalama, xabadai. Por que que você não conta a história toda? Catrícia, conta pra nós. O que que aconteceu, Catrícia? Ô, Catrícia, na época que você tinha a Neca, como é que é o nome da coisa da mulher? Na época que você tinha a Neca, já aconteceu do casal quando chamar você pra participar e ele pedir pra você necar ela? Como é que é o nome da coisa da champola?

0: que era a brincadeira? Qual que era a brincadeira, hein?
1: Poque, poque, poque, poque, poque, poque, poque, poque, poque.
2: Diegão, tá claro aí o que aconteceu. A Catrícia traçou os dois, é. Traçou a mulher e o marido. Ei, Catrícia, hein?
0: Ô, Catrícia. Gente, como é que é o nome daquela música que começa com saxofone, aquela... Ô, Catrícia, termina de contar a história pra nós?
3: Hã?
4: Que realmente aconteceu mais duas vezes. A primeira vez foi na minha cidade, entendeu? Que aconteceu isso. E na época eu ainda não tinha feito a cirurgia, entendeu?
0: Ah.
4: E aconteceu. Fui pra casa deles. Pra casa deles, não. Nessa primeira vez a gente foi pro motel, entendeu? Só que eu tava começando a fazer programa, entendeu? Na época. Aí a gente pegou, foi. Eu topei pro motel, só que eu falei pra ele que eu não faria na faixa, entendeu? Aí aconteceu.
0: Ah, então ela tinha. Então ela tinha a neca aí. É, ela tinha aí.
2: Ô Diego, o nome era Manjuba.
0: Cala a boca. Não, cadê a Maratacina? A Maratacina falou. Ah, não é champola, que champola.
5: Ô Catrice, só tira uma dúvida. Isso aconteceu antes ou depois, quando você tinha bilola?
0: Antes, ela tinha.
5: Só pra gente saber se você usou seu membro ou usou o
0: sacintinho. Champola, é neca.
6: Ô Catrícia, deixa eu te perguntar uma coisa. Enquanto ele empurrava, a mulher dele te desarmava ou não?
0: Ô Catrice, você sabe que as dúvidas são as mais loucas possíveis aqui, né?
4: Então, foi exatamente igual à segunda história. A única coisa que diferencia é que na época ela tinha esse fetiche, só que não tinha coragem de falar pro marido, entendeu? E justamente ela tinha vontade de sair com uma trans, queria ver, ela queria dar pra trans, ela queria que o marido dela transasse com a trans, entendeu?
0: Mas que bagunça, hein? Que baguncinha gostosa, hein?
7: Cara, não. Eu não acredito que o Diego até hoje não pegou uma trans. Até hoje você não desarmou nenhum, Diego.
0: Não, cara, pior que não.
7: Ah, não, você não tá vivendo, não.
0: Pior que não, velho. Você acredita? Mas eu imagino... Que pergunta do diabo. Ô Nunes, imagina a Catrícia. Imagina você desarmando a Catrícia.
6: É que agora. Catrícia foi o vagão do meio nesse trenzinho louco aí.
0: Você foi o vagão do meio, Catrícia? É que agora não dá mais pra desarmar a Catrícia. Agora ela entrou no estatuto do desarmamento.
7: Desarmando a Catrícia e mordendo o pescoço dela ainda.
0: Olha, mordidinha no pescoço, hein, Catrícia?
2: Diego, tem uma notícia triste pra te dar, cara. Lá ele. Se você convidar a Catrícia agora pra fazer um trisal, ela não vai conseguir te comer.
0: Não, cara. Infelizmente. Ô, Catrícia, fala aí, Catrícia. Infelizmente, tá louco?
4: Claro que sim, eu fui vagão do meio, fui tudo, gente. Meus amores, deixa eu falar uma coisa pra vocês. Há poucas coisas que a gente não faz por dinheiro, não é verdade? Se eu estiver mentindo, diga para mim.
0: É verdade, Catrícia. Que coisa.
8: Ô, Catrícia, me diz uma coisa, mas quando você tinha piu-piu, ele era grandão, Catrícia?
0: Ele tá interessado. Aliás, todo mundo está interessado. Esse é o momento que você deve liberar. 3h28 é agora. É agora, libere os teus sentimentos. Libere-se de todos os preconceitos. Libere-se de todas as coisas que colocaram na sua cabeça durante a sua infância, sua adolescência, sua adultice, sua idiotice, seu idiota, seu trouxa. Esse é o momento que você se liberta de tudo isso, o momento que você vai sair do armário, se for pra sair agora. Você sente uma vontadinha, não sente? Olha pra minha cara e fala a verdade, vai! Ah, você tem uma curiosidadezinha. Imagina a Catrice agora. Toda deliciosa, Marquinhos.

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1: O Diego, fala a história do Zé aí, Diego. Volta com a história do Zé.
0: Calma.
1: Muito melhor.
0: Calma, cara.
1: O Diego gostou.
2: Essa frase é minha, viu? Eu já patenteei essa frase.
0: Olha lá. Que é isso? Que é isso, Nunes? Nunes! Tá...
2: Olha essa aí, Diego. Você mama até nas tetinhas dela.
0: Calma. Caraca, velho. Que é isso, mano? Ah, é, essa aí eu não sei não, hein? Rapaz do céu, que essa quanto que tem? 18? 17? Quantos anos tem? Olha. É novinho, novinho? Como é que chama? Novinho, novinhe?
2: Bezerrinha,

0: Ele perguntou se seu piu-piu era grande, você guardou? Dá pra ele implantar nele? Eu acho que ele não gosta do dele, não. Dele deve ser pequeno.
1: Responde, Catrícia, responde.
2: Eu sabia que você ia achar estranho. Nossa, Reginaldo, você foi foda, viu? Não, pior que não, não era grandão, viu? E detalhe, são poucas trans que tem o dote mati, viu? Porque normalmente eu tenho muitas amigas que são todas dotadas. É difícil encontrar uma trans que não seja dotada. Mas eu não era, não, dotada, viu?
1: Por que será, hein, ô Catrícia? Uma vez eu passei na industrial...

0: industrial uma vez, tinha umas lá joga pulando corda com cipó. E elas mostram, né? Isso aí eu não achei legal, não. É, pra que ficar rodando cacetete na rua, né? Mas é, acho que é o que atrai a galera, os clientes, é isso mesmo.
1: Quem me chamou? Foi você? Foi? Sapatinho?
0: Também.
2: O Edinaldo acha que ela tirou o piu-piu, mandou empalhar e pendurou no móvel da sala do lado da TV.
0: Guardou numa caixinha.
3: É verdade que os caras falam que quando entra esse assunto aí, o Diego entra, o interesse dele se aflora.
0: É cara. Audiência, cara. É audiência, cara.

0: sei, Diego, mas isso é normal, entendeu? É de pessoa para pessoa. Tem homens que têm matite, tem outros que são odara, entendeu? É de pessoa para pessoa.
1: Peraí. Como é que é? Matipe, como é que chama?
0: Matite, outros que são odara, entendeu? É de pessoa para pessoa.
1: Tá, o que que é Matipe e Odara?
2: Pra que Edinaldo quer saber o tamanho?
1: Ah, pra quê? Adivinha pra quê? Pra ficar fantasiando.
3: Ô, Diegão, faz 10 segundos aí com a bezerrinha do Nunes Carreteiro.
1: Será? Não, tá louco, não pode.
0: Então, eu já expliquei isso aqui. Mati é que tem o pinto pequeno e Odara é que tem o pênis grande, entendeu? E comercial é médio.
1: Tá, entendi. Prazer, Diego Odara.

0: Ei, tá bom.
1: E Diego, em homenagem às quengas, entendeu? Eu vou mandar 2 nudes pra você postar lá, porque eles estão enchendo o saco.
0: Começa agora. Manda, Catrícia. Manda que eles estão com saudade de você, Catrícia. Pra quem não lembra, pra quem não conhece e pra quem está com saudade, os nudes de Catrícia.

0: caro os nudes dela, viu? Cada um custa 100 pau.
1: Se esse nudes da Catrícia for muito ousado, velho, manda pra mim, por favor. Sou doido pra ver a borboletinha dela, velho. Só não tenho dinheiro pra contratar esse bichinho aí, mas manda pra mim, por favor.
0: Tá, mas ô Cleito, o que, que você achou da bezerrinha do Nunes? Fala pra nós.
1: É isso que eu acho injusto, velho. Elas não gostam de usar o manjolo e tem um negócio desse tamanho, mano. E eu que gosto de usar o meu é 5 centímetros duro. Que mole, ele chega só, me parece a cabeça de tartaruga. Dá até raiva, mano. Essa bezerrinha aí, oxe, eu desarmava com 2 dedinhos, não tinha nem perigo, era
0: não
1: dentro.
0: É, cara, é bonita, né? Ah, o cara vê isso aí numa balada, o cara conhece, até na feira, no supermercado, o cara fala, meu Deus do céu. Olha lá. Olha aí, olha aí. Olha aí, olha aí, olha, olha, olha. É, mano, é verdade, ela parece a Lana Del Rey. É verdade, cara, é verdade.
2: Eita, eita, que belezinha. Olha que bonitinha, meu. Nossa. É normal o Vini Júnior acordar, porque o meu acordou. Bom dia, filho, tudo bem? Deixa eu perguntar. Ô, Nunes, você saberia ensinar esse negócio aí de comendo desarmar?
3: Negativo, com a minha bezerrinha não.
0: Olha lá.
3: Eu tenho um ciúme.
0: Vai, atenção.
3: Eu vou pra cá essa foto aí, vocês estão olhando demais já.
0: Começa agora, Delirando com Edinaldo Plácido.

0: Caipirão, o que que você achou da bezerrinha do Nunes?
1: Ô, louco, velho, eu acabei de chegar, eu mandei um áudiozinho e fui buscar as vaquinhas, né? Eu não vi mais nada. Ô, louco, que vou abrir esse vídeo agora. Do chapéu, por quê? Só por quê? Me responda. Aliás, você viu a moça respondeu, sei lá, foi sem educação lá no vídeo lá da festa infantil, né? Da menina lá da festa infantil que tem a musiquinha lá, você viu? Ela falou pra você que foi no cano que ela pegou lá. Por acaso, Diego, eles estão falando do mesmo vídeo que você me mandou?
0: É esse mesmo, é esse mesmo.

0: Rapaz, já começou a ragatanga lá, olha, presta atenção, não. Isso.
1: E avisa o Caipira que essa aí também tira leite, viu?
2: É, essa aí dá pra tirar leite. Você que gosta, Caipira?

0: Isso na minha cabeça já tava aquele remix do Summertime Sadness, Summertime Sadness. Sabe qual é, né? Toca pra nós.
1: Não sei qual que é.
0: Apertar tetinhas só se for da minha vaquinha. Caipirão, pecuarista.

0: Ô, Diegão, essa bezerrinha aí eu desarmava ela e botava pra dormir, moleque. Puta que parola, ei, que bezerrinha é essa, menino? Olha, Diegão, desarmava ela e botava pra dormir aqui no colo do Tato, viu? Cê tá louco, meu papaizinho.
1: É, ô Nunes, o pessoal gostou da tua bezerrinha, hein?
2: Fala, Diego, bom dia, Diego. Voltando às pistas aí, Tony por cá. 7 meses de férias, tô de volta. Comecei a ouvir de novo a rádio. Rafaela existe ainda, tá por aí?
3: Telecurso 2000 com o Nunes. Como você aprende a comer a desarmando? Comer desarmando.
4: Vocês tiram o olho aí que você é o macho da minha vida.
1: Eu acho que você podia dar um curso pra nós, viu? O pessoal que tá interessado no curso aí, vamos desenvolver isso aí.
4: Pra comer desarmando é o seguinte.
1: Olha lá.
4: Você engata lá na quinta roda, você dá aquela cuspida na mãozinha.
1: Ei!
4: Depois você pega e vai desarmando.
1: Olha lá.
4: Balizando.
1: Olha lá. Vai ensaboando o bagre. Parei! Tá bom, tá bom. É só ensaboando o bagre. Ei, tá bom, tá bom.
3: Ô Nunes, eu já falei, eu e o Diego já falou pra você que você tá perdendo, deixando de ganhar dinheiro. Tá vendo aí, ó, o Muriloco aí, ó, querendo aprender como come desarmando.
1: Olha aí, tá vendo? Já tem um monte de aluno inscrito aí, Nunes.
4: Importante dizer que é bom terminar os dois juntos.
1: É.
4: Pode correr perigo.
1: Essa é a dica de ouro.
5: Ah, debudi. Agora entendi, hein? Belo cu urso.
6: Deve ser uma visão do inferno, mas o cara deve se achar o pica da galáxia, né? Achando que varou a menina.
7: Ô Nunes, mas quando escapa a quinta roda lá, já a graxa já vai pro chão. Você continua desarmando ainda ou você para também?
1: É por isso que ele falou que o importante é acabar junto. Vai sentindo a coisa, né, ô Nunes?
8: Errou!
1: Não, vai nessa.
9: É, o Nunes vai descascando o repolho também. Aí lascou a biela, hein, filho? Sai, cachorro!
7: Não, certo, vai ensaboando o bagre, vai ensaboando o bagre. E sei lá, né? Vai que ela... A cabecinha dela não trabalha igual a sua e ela não desarma. E aí, como é que você vai fazer? Não, vai, é perigoso até você brochar, porque você fala, não, ela não vai mesmo, hein? Ela não vai mesmo.
1: Rapaz, esse áudio do Caipira tá com cara de experiência própria, não tá não? Já passou por uma dessa, Caipira? Já? Caramba, Caipira!
10: Diego, que bezerra é essa que vocês estão falando? Eu tô curiosa, posso ver?
1: Vou te mandar aí, vou te mandar. Mas não é nada comparado a você, Catrícia. Quer ver? Você vai ver. A bezerrinha do Nunes. Deixa eu encaminhar pra Catrícia. Ah, não, é bonita, bonita. Quer ver? Ô, Catrícia, você vai no nosso encontro, né? Encontro dos ouvintes do Bande Coruja. Catrícia tem que ir, o Nunes Cabezerra.
4: Mas ainda bem que a Catrícia não tem pingola mais, senão eu ia querer comer a minha bezerrinha.
1: É, o Edmilson é a voz da experiência.
6: Olha, eu fui criado no meio do mato, rapaz. Aqui só fui desarmar uma galinha, porque não deu outra coisa pra desarmar.
1: Tá bom, aham. Uhum. É, eu sei que os primos, né? E aí, Catrícia, o que, que você achou da bezerrinha do Nunes?
7: Ô, Diegão, manda pra mim esse vídeo aí. Nunca você me mandou nada, cachorro.
11: Ô, Caipira, tá sabendo legal, hein? Tá com experiência no assunto, hein?
12: Eu não vou desistir do telefone do Zé para eu poder entrar em contato com ele para desenrolar a questão da mulher Manda aí, Diego, manda aí.
1: Ele quer a mulher do Zé de qualquer jeito.
12: Pô, deixa a história do cara ficar assim, não, pô. Dá uma moral pro cara aí. Carioca de Eldorado falando. Manda foto da bezerrinha aí, manda foto da bezerrinha.
1: Olha,
12: aí,
1: o Diego. Carioca tá tarado, tá querendo pegar a mulher do Zé, quer a bezerra, quer tudo tarado.
5: Ah, entendi. Mas vamos, suponhamos que a gente termina antes da como que eu posso chamar sem ser homofóbico? É, vamos chamar de debudi. É, a gente terminou antes da debudi. E o que que a gente faz? Se eu estrangulo? Porque daí se não chega por bem, chega por mal, né?
8: Eu acho que você tá com piranha na rua. Só pode, não tem outra explicação pra isso.
1: Quem te mandou isso aí, mano?
13: Ô, Diegão, manda esse vídeo aí, rapá. Vai me dar uma olhada aqui, mano.
1: Tua mulher que mandou isso aqui pra você?
8: Eu acho que você tá com piranha na rua. Só pode, não tem outra explicação pra isso.
1: Ah, pior que tem, viu, moça? Ele tá pedindo foto da bezerra.
13: Nossa, João, tá tu me chamando a atenção com o chocalho do sino do touro no pescoço e falando em desarmar a bezerra. Chega a ser o cúmulo, né, do absurdo.
14: Ô, Diego.
1: Oi.
14: O caipirão, ele tem experiência, porque ele senta e bate nos bracos do boi pra poder tirar leite. Ele tem experiência.
1: Ô, caipirão, é mesmo? Você usa aqueles banquinhos que é um toco só? Vocês já viram como é que é banquinho de tirar leite? É um pau amarrado na bunda, né, Dudu? Você usa esses banquinhos, ô caipira? Aí quando você levanta, o pau vem na bunda? É, fica amarrado, não é amarrada? É porque levanta e senta, senta e levanta, ele fica sentando e sentando e rebola. É esses que você usa, caipira?
15: Já viram como é que é banquinho de tirar leite?
13: Ô, Diego.
1: Baixa o rádio pra mandar áudio, velho do lixo.
13: Você não vai precisar não, cara. Você não vai precisar não. Cada coisa que você inventa aí, mano.
1: É o que que é?
13: Você vai sentar na cadeira do capeta e fazer entrevista com ele, ele vai sair correndo, mano.
1: Ô, velho do lixo. Você tá louco. Pera aí, ô, velho do lixo, vem cá. Você já viu como é que é o banquinho que os caras tiram leite, não viu? Não, você é experiente. Fala pra nós, como é que é o banquinho que os caras tiram leite, igual o caipira faz? É, do jeito que eu tô falando, pô.
12: Aí ele vai gostar, Diego. Ele vai gostar, né? Não faz isso com caipira, não. Aí, caipira. Responde aí, caipira.
1: Responde. Quer ver? O velho do lixo sabe, ó.
13: O caipira senta num banquinho que só tem um toco, mais nada.
1: É
13: um banquinho com um toco, entendeu? Parece o vergaço do boi, que ele conhece
1: o
13: vergaço
1: pô,
13: do
1: boi. É um vergalhão, é um caibro.
16: Ah, achei interessante. Pra mim não é nada demais, entendeu? Mas pra muitos aí vão achar uma coisa extraordinária.
1: Olha lá. Caipirão mandou uma foto de visualização única. Só um momento. Deixa eu ver o que é isso aqui, velho. Ah, debuidi de pi. Pera aí que eu vou tirar uma foto da... Oh, não. Pera aí. Para de mandar mensagem, animal. Pera aí. Ô, cara. Aí. Rapaz, não é que é essa mesmo, velho? É esse mesmo, hein? Eu sabia que era isso. Ô, caipira, como é que usa isso? Você senta, rebola.
13: Ô, seu desgraçado, olha lá que você vai falar no ar, hein? Vai tomando, não vai tirar foto, nada.
1: Eu tirei foto na caixa, né? Ele mandou de visualização única, não adiantou nada. Eu tirei a foto do celular. Rapaz, aí você enfia isso aí, ô caipira, aí 60, rebola. Como é que funciona aí?
13: Você tá querendo dizer que o caipira trabalha com toco na bunda? Lá ele.
1: Rapaz.
9: Ele fica com aquele banquinho pendurado na bunda, parecendo ter um bilau atrás dele.
1: Cara, mas é isso mesmo que ele usa. É isso, exatamente isso. Ele mandou a foto, tava pendurado na cerca ainda, o vergalhão.
6: Ô Diego, você tá com dois celulares aí, Diego. Fala pra mim que você não foi burro de não tirar foto com outro celular dessa foto do caipirão.
1: Eu tirei, eu vou mandar.
6: Espalha pra nós fazer figurinha.
1: Eu vou falar, eu vou falar, peraí. Vou fazer agora 10 segundos com o banquinho de pau do caipirão. No Instagram, @ Diego Lopes. Diego com Y. O último store. O banquinho de pau do caipirão. Olha, alguém que mexe com a IA aí pode fazer já o caipirão, pegar a fotinho dele e colocar o banquinho de pau na bunda. Pera aí.
7: No momento que eu tirei essa foto e pus visualização única, eu sabia que isso ia gerar polêmica, ia dar ruim. Eu devia ter mandado a foto aberta, porque aí passava batido, né? Mas uma coisa, eu não autorizo. Você tem que pedir a minha permissão,
1: não tem? Não interessa, não, senhor. Nem sempre. Olha lá, vou pôr, mas é um pauzão, hein, ô? É uma mamadeirona isso aí. Ó, carregando. Faz aí, Pedão. Pera aí. Vai lá. Tá lá. Pera aí, eu vou te mandar aí, Pedão. Pera aí. Calma aí. Pega lá no Insta, Pedrão. Pega lá. @ Diego Lopes. Diego com Y. É o último. Postou. Vai lá ver o pau que o caipirão usa no...

0: mandar um beijo pra Larissa. Larissa Perim, tá ouvindo a gente. Foi a primeira que reagiu no Banco do Caipirão, Larissa Perim. Rapaz, que banco bonito, hein, Capim? Aí como é que funciona? Você amarra ele do outro lado?
1: Você é muito vagabundo, esparramando pros outros. Não, eu já tô até vendo o Rafael Oissi fazendo eu sentando do lado errado do negócio. Não. Tem gente apagar a foto, deixa eu ver aqui. Pra sempre?

0: Esse pau aí tá meio esquisito onde tá a corda. Tô achando que o caipirão coça a bunda nele.
1: É, ficou estranho, sabe por quê? Não sei, cara, tem pau dos dois lados ali, né? Não é um negócio normal. Onde que senta, caipirão? Se dos dois lados tem pau, onde é que senta, hein?
2: Ô Diego, a tábua atravessada é o limitador ali, é batendo. Não pode passar dali.
1: A tábua atravessada é o limitador.
3: Nossa, adorei esse banco. Edmilson, como é que você tem coragem de fazer uma foto dessa e mandar pro Diego Lopes?
1: É, você viu? Você gostou, né, Catrícia? Ô, Catrícia, como é que ele aguenta sentar num negócio desse? Oi, Larissa! Larissa chegou. Larissa, manda áudio, Larissa, pra nós ouvir a sua voz, Larissa.
4: Não sei como eu não ri agora. Ah, a tábua chegou na tábua, para, né?
1: É um limitador ali, né? Rapaz.
5: Esse gosta. Catrícia gostou. Bem amplo da Patrícia. É isso aí, Catrícia.
1: Não, mas eu tô. Peraí, gente. Eu não tô entendendo. Não tô entendendo, tem um pau em cima e um embaixo. Explica pra nós, uma explicação científica.
4: A Sereja de Ré, de Hébito de Bê, sem Bionoba, tá Marrabi, de Bugui,
1: de Boididipi,
4: de Boididipi. Música difícil, Diego, Aff Maria. Você é muito burro, você não tá entendendo, você é muito burro. Nossa, eu vou mandar um pra você sentar, tá?
1: Não, quero não.
2: Ô, caipira, mas qual que é o lado que você senta mesmo?
1: Qual lado que você senta, caipira?
2: O Diego falou aqui o negócio do Pablo lá, que ele experimentou, o limitador é o louco.
1: É o quê? Como é que é o nome desse banco aí, Caipira?
2: Ô, seu fresco, para com essa porra desse chocalho, vagabundo.
1: É só você parar de balançar a cabeça.
6: Ô, Diego, tá ligado aquele sapo alegre que você mandou pra gente esses dias aí? O Edmilson fica igualzinho nessa madeira aí, parecendo aquele sapo.
3: Porra, faca de dois gumes, é pra acabar, né?
1: É, exatamente, Rafael. Pô, o Rafael foi cirúrgico.

0: Ai, Larissa, eu me concentro na minha pista.
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0: festa de gente mandando as coisas pra mim agora, que eu tô falando pra você, viu? Aí mandaram isso aí do C também, ó. Tinha o C apanhando.
1: É, mas já tem aqui, ó. Já tem, ó. Pera, eu vou te mandar aí, Capela. Vou te mandar aí.
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1: Olha lá o banquinho, olha o banquinho aí. Você acredita, gente? Pera aí. Pera aí, pera aí, o Paulo Sampaio, que eu já te chamo. Você acredita que eu consegui uma foto do Caipirão usando o banquinho que ele faz, que ele arranca o leite do boi?

0: postar lá pra você ver. Eu quero e é diferenciado ainda. Ele mesmo colocou o nome do banquinho dele com o meu nome. Que homenagem bonita. Obrigado, Caetano. Por que que você colocou meu nome ali, Caipira?
1: Pari, fica na ponta do pé.
2: Bom dia, meninos. Bom dia, Dieguinho. Bom dia, Caipirão. E aí, como é que tá o bezerro, filho?

0: você não sabe por que ele colocou o teu nome no banquinho, não? Porque quando ele senta no pau, ele lembra do seu, ué.
1: Deixa eu postar lá, peraí.
0: Pesado, né? O Raquel, é o seguinte, o bezerro, bebê, quando ele chega, ele berra mesmo, ele tá com fome, a gente não deu tempo da gente pôr o alimento na boquinha dele, né? Mas depois, aí com o tempo, aí a gente alimenta e ele para de berrar mesmo, não é que ele morreu, não, Diego, também quer, só quer tragédia nesse programa.
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1: Toma lá, pa. Pera aí, que eu tô postando. Pera aí, cavalo. Aqui. Ô, caipira. Mas você fica andando com isso aí o dia inteiro na rua?
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embora. Calma que eu vou postar. Pera aí. Aqui, muito bem. Ô, Edmilson, você quer que eu te marque pra você ganhar uns seguidores? Ah, tá bom, obrigado.

0: É, pera aí, só um minuto, deixa eu ver se ele quer aquecer.
1: Não, não, muito obrigado, não precisa marcar não, que eu não, nem, eu não vou repostar, de jeito nenhum, não precisa marcar não. Não, seguidor ferve aqui já com esse...
0: Pera aí, pera aí.
1: Não marca não, é só cueca, é só cueca, não dou conta.
0: Pera aí. Pera aí, deixa eu, só um momento, eu vou postar, agora deixa eu escolher uma, me ajuda a escolher uma música aqui pro, pra colocar na... na... É, na, na música aqui do, do na foto do caipirão, gente, deixa eu ver aqui, essa aqui é boa. Pronto, essa sim, pronto. Perfeita, perfeita. Aqui, pronto. Postei e marquei o lo-o. Postei e marquei o lo-o. Agora vai lá e solta o sentadão. Vai. Vai lá pra você ver o caipira com o pau no... Com o banquinho de madeira nas nádegas. Mas você fica andando assim na... É porque... Gente, deixa eu explicar um negócio. Na roça, a vida é diferente. É muita correria, muito trabalho. Você não tem tempo pra fazer as coisas. Tem que ficar correndo de um lado pro outro. Não é verdade, Luiz Antônio?
2: Diegão, essa foto de Milson aí ficou parecendo aquela piada do gaúcho. Como é que você coloca quatro gaúchos sentados numa cadeira? É só virar de ponta cabeça.
0: Para de falar.

0: postei lá. É lógico, quem faz isso? O Pedrão. O Ale, posta essa aí também. O Ale Hardcore já fez uma lá também. Posta, reposta lá e marca nós. Olha a carinha dele, Olha a desculpa do caipirão, olha a desculpa dele.
1: Só lembrando que isso aí é IA, viu? Não é, não sou eu, não. Eu não fico fazendo pose pra foto.
0: Não. A gente sabe disso, a gente sabe. Olha lá.

0: uma roça diferente, Zé, o dia a dia, gente. A coisa é tudo diferenciada. Por exemplo, você trabalha muito na roça, né, Caipira? Então aí, pra não perder tempo, ele já deixa esse pau amarrado. E quando precisar tirar o leite do boi, ele só senta só.
1: O Diego, ele tá fazendo uma cara de mal, né, pra foto.
0: É, devia tá doendo alguma coisa.
2: Olha, tirando o banquinho, o caipirão é comestível, como diria o Tatu.
0: Nossa senhora! Ô, caipira, tão querendo te comer.
3: Fazer hoje, é agora, vai, vai!
4: Ô, caipira, esse daí que é o plug anal seu? Caramba, hein? O limitador é bem grande pra não passar pra dentro mesmo, né?
0: Ai, tá bom.
5: Ô, Diegão, fizeram uma boa foto sua aqui, hein? Você tirando o leite do jumentinho, hein?
0: Aonde tá isso aí?
6: Ô, Diegão, eu achei o banquinho que o caipira usa aí, olha aí, ó.
0: Ô, olha aí, posta isso aí, mano. Hardcore.
7: Engata na massa.
0: Essa aí ele vai ficar bravo, essa aí ele vai ficar bravo.
8: Como diz o rapaz lá do vídeo, né? Estão querendo me comer. Mas aqui não é o tico-tico.
0: Aqui não, tico-tico, aqui não.
9: Ó, Diegão. Tipo, o caipira aí, que um dia só já resolve o problema dele rapidinho. É cheque mate. É, aqui é a Dina de Florianópolis.
0: Aí, Dina. Aí, caipira, a Dina resolve aí, ó.
10: Bom dia, Diego. Quer dizer, então, que o caipira fica com o pau na bunda. Ei. E na hora de passar aí o leite, ele Ei. Tem que sentar em cima?
0: É o banco, né? O banquinho. Oi, Nai, você tá boa, Nai?
4: Não é pra perder tempo que ele amarra na cintura, não, Diegão. É medo da turma pegar. Aí ele já deixa amarrado na cintura. Quero ver a turma vir pegar dele.
11: É o Gugu Gaiteiro e o Cepa de Bandeira.
12: Se é nessa que eu vou. Um beijinho na boca. Gostoso, doce mel. Meu amor, pro
4: bezerro. Ô, Raquel, é o seguinte, o bezerro.
0: Peraí.
12: Garotinha do bumbum arrebitado vem que eu vou te ensinar a dançar merengue.
0: Olha essa história aqui, ó, presta atenção.
13: Digo. Então, uma vez, sabe? Eu cheguei da balada morto de bêbado, morto de cachaça e fui tirar leite, mas virado no.
0: Só um minuto, escuta aqui. Você imagina o caipirão morto de bêbado, morto de cachaça e vai tirar leite do boi, beleza? Aí ele pega esse banquinho, já vai imaginando o que vai acontecer.
13: Digo. Então, uma vez, sabe? Eu cheguei da balada morto de bêbado, morto de cachaça e fui tirar leite, mas vira. Oh,
0: peraí, caipirão, se você apagar o áudio, o pessoal vai ficar imaginando coisa. É melhor deixar isso terminar. Você imagina o caipirão bêbado, chegando da balada, vai tirar leite do boi. Aí ele pega esse banco analógico. Vai lá.
13: Digo. Então, uma vez, sabe? Eu cheguei da balada morto de bêbado, morto de cachaça, e fui tirar leite, mas virado no sono, sabe, na cachaça. Aí, eu tô lá tirando leite devagarinho, foi dando um soninho. Ah. Eu fui encostando com esse.
0: Peraí, rapaz, onde é que ele foi encostando a cabecinha? Peraí, imagina a cena, ele tirando o leite do cavalo, foi dando um soninho, ele agarrado na... Não. Aí ele foi encostando a cabecinha aonde, caipira?
13: Ele tirando o leite devagarinho, foi dando um soninho...
0: Eu acho que tá a trilha errada aqui. Só um minuto, gente. Espera aí um pouquinho. Só um minuto. Vai. Ah. Agora sim.
13: Cachaça e fui tirar leite, mas virado no sono, sabe, na cachaça. Aí eu tô lá tirando leite devagarinho, foi dando um soninho, foi dando um soninho. Eu fui encostando a cabecinha.
0: Ah, encostando a cabecinha. Lembrando que ele tira leite com o banco artesanal. Artesanal.
13: Minha na vaca está quentinha, quentinha. A vaca deu uma estressada, deu supapo em mim. Eu caí de costas no meio da lama, sabe? Porque o banquinho tem só uma perninha, não sei se você percebeu. A gente nem tá equilibrando.
0: Ah, pera aí! Pera aí! Você caiu de costa com o banquinho amarrado, Nuno? Meu Deus, capa, agora tudo faz sentido? Gente, é ele que tá falando, isso aqui não é IA não, hein?
13: Cai de costa no meio da lama, sabe porque o banquinho tem só uma perninha, não sei se você percebeu.
0: Gente... Ai, que dor, senti agora. Ai, meu Deus! Caipirão, você caiu de costa e o banquinho tem só uma perninha, Caipirão, é isso?
13: De costa no meio da lama, sabe porque o banquinho tem só uma perninha, não sei se você percebeu.
0: Ai, que dor! Ai, calma, Caipira, calma.
13: Você viu, a gente nem tá equilibrando mesmo, né? Rapaz, mas você pensa, um despertador. Eu tava com sono, mas passou.
0: Ah, lógico que passou, imagina, na hora que você caiu... Calma, Caipirão, é assim que as coisas acontecem na roça, meu amigo.
14: Meu Deus do céu.
0: Rapaz, ele caiu... Na hora... Você imagina o grito que esse cara deu, velho.
12: Beijinho na boca, gostoso doce mel.
0: Ô, Caipirão, doeu, é? Não, né? Você tava bêbado, ou de bêbado não tem dono, também não sente dor, né?
1: O imitador chegou, parou.
0: Que é, velho do lixo? Que imitador?
15: Diego, vocês estão com inveja do meu banquinho macio e gostoso. Vocês largam a mão, o toquinho não empresto pra ninguém.
0: O toquinho.
16: O Caipirão vai contar essas histórias bem antes da hora do boi. Ah, vai sobrar pra ele.
2: Eu sabia, quando ele começou a história, eu já sabia que a vaca ia dar um coice nele. Porque vocês querendo ou não, eu nasci na roça e já tirei muito leite também, menino.
0: Ai. Você usa a mesma técnica do Caipira pra tirar leite, ou Raquel?
12: Meu amor, o que será?
16: Ô Edmilson, é melhor você ficar quietinho agora. Enquanto mais você se explica, mais você se ferra.
9: Aí ele mamou sentado no banquinho que tava ao contrário, é isso mesmo?
16: Do boi é sua bunda, do boi é sua bunda que vai tirar leite.
0: Calma, Gabi.
16: Deixa eu apagar, delinquente, eu não vou apagar, cacete.
15: Entendo. Como é que você consegue distorcer uma coisa que é pra ser tão simples e faz um drama?
13: É isso mesmo, vou adotar essa estratégia. Volto amanhã, mesmo horário, mesmo bate-canal. Tchau, gente, obrigado, foi gostoso brincar com vocês hoje.
0: Pode parar.
13: Até que eu me estressei.
0: Não vai nada, não vai nada, não vai nada. Fica aí.

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1: É a música do Caipira essa? Rapaz, quando o Caipira deu aquela escorregada com o banquinho de pau entrou, olha, vou falar pra você. Calma, Caipira. Calma, Caipira, calma. Eu sei, eu sei, eu sei.
2: Bom dia, Diego.
1: Olha, Tânia.
2: Nossa, o Caipirão tá achando que ele é especial? Que só ele sabe sentar pra tirar leite? Eu também sei.
1: Ah.
3: Poque, poque, poque, poque, poque, poque.
1: Vem cá, Tânia.
4: Ficou aqui imaginando tudo que a gente pode...
1: Conta a sua técnica pra nós, Tânia. Como é a sua técnica, Tânia?

0: que vi que apareceu uma dama que sabe extrair
1: Olha o tarado.
2: Carla, o Dimir está sentando no toco. Carla, corre, ô, Carla.
1: Ô, Carla.
3: Fala, Diegão, bom dia. Ô, Diegão, isso que aconteceu com o Caipirão aí, ele praticamente viu o leite dele virar leite 5 estrelas.
1: Nossa, é, viu estrela mesmo.
3: É, literalmente o leite, ele viu um leite 5 estrelas.
1: É.
4: Não é só Cleitinho que sabe inglês. Segura essa pedrada. Macho man, é. I've got to be a macho man. I've got to be a macho man, yeah. I've got to be a macho, alright. Música difícil, Diego. Ave Maria, eu quero macho.
1: Você quer um macho, né? Agora tudo faz sentido, né? Mas vamos lá que tá na hora do boi. Tá na hora do boi! Olha o boi!
5: Se afasta pra lá, boi, vai nojinho!
1: Bora! Vamos!

0: Caipirão do Banquinho. Caipirão do Banquinho. Carreteiro do Nimar. Rodrigão. Motoristas da Sorotaxi. Xandinho Caçambeiro. Antônio da Rede Volt. Luiz da Uber. Luiz Uber.
1: Do seu lado. Cuidado.
0: Xandão. Do seu lado. Caipira.
1: Amigo corno.
0: Do Cotoco Entalado. Donos de Golden. Cala a boca, idiota. Motoristas da Veronese. Caipira do Banquinho Hidráulico.
1: Mas é meu amigão.
0: Muriloco. É Canela de Sabiá. Não. Nunes. Zóio de Gato da Nepre. Gugu Gaiteiro. E os que senta na cepa. Kaique da Japi. Mestres da Tchê. João Carlos do Cavaco. Tião Quero Cuscuz.
1: É do corno manso.
0: Bochecha Invertida. Cipó da RGV. Léo da Vencom. Roda Presa da Angico. Locutor que não manda os vídeos. Luiz Inácio da Paca. Zé Motorista da ABC. Velho do Lixo. Carioca, ela para, Murilo. Tá louco. Davi Calcinha Vermelha. Grego. Kelcio Barracão, motoristas da Cutrale. Você, Muriloco. Caipirão que encosta a cabecinha no meu ombro e chora. Encosta sua cabecinha no meu ovo e chora. André Luiz. Pigu. Bezerra a desarmada.
1: Pode
0: Caipira Palmandado. Mel Banana, Roberto, Tartaruga da Galápagos, de Galápagos, Rodoviários da FCP 340, Davi Detento. Ah, é o Davi Detento, Davi Detento. Errando César, Júlio Tassini, DJ Parceladinho, Ivan Neres, coletores da Taquaral, Velho do Lixo, Queca Melancia, motoristas da Unimar, Caipirão Cachaceiro, Gordinho da Bertola, Beicinho Mama Deitado, cara, tem um que manda 70 nomes de uma vez só e não dá pra ler nenhum. Marcelo do Posto, Frentista, Bonequinho, que se acha o dono da Angico. Beguinho, né? Zé Comeia da Coamo. Morena de Tatuí. Robson Barbie. Caipira do Cotoco. Meninas da Love Night. Love Night. E claro que não podemos esquecer dele. Não, não, não, não, não, não. Nunca esqueceremos dele. Lá vem ele desfilando, lá vem ele desfilando. Lá vem ele. Lá vem ele, olha, tá na academia agora, hein? Tá na academia, tá sarado. Não podemos esquecer dele jamais, jamais.
2: E pra ele, aquele que leva as luzinhas de Natal na cabeça, John
0: Tatu.
3: Daniel Rancho Pagadão.
4: Não podemos esquecer do John Tatu, que mama no caipirão deitado.
5: Estava comigo. E não vamos esquecer jamais, jamais, do nosso amigo falso John Tatu.
6: Oh, Canela Perdida! É, claro que é eu, né? Mas tira esse sino do meu pescoço.
0: John Tatu!

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E para de dar ênfase no meu nome.

0: Tatu, não adianta você querer dar ênfase no meu nome e de outros aí, Tatu. Você é nosso corninho. Onde você for, você vai ser sempre o corninho do Bando de Coruja.
1: Vai ver que eu vou acordar ele num susto. Pera aí, só um minuto. Pera aí, pera aí.

0: Alô, Diego Lopes.
1: Ele chegou a partir de agora. Hora das informações do mundo dos famosos, das celebridades, tudo que eles aprontam, ele conta pra nós. Bom dia, nosso repórter especial. Ale, fenomenal, bom dia.
2: Fenomenal.
1: E aí, Ale, o que você conta pra nós hoje?
2: Tem bomba.
1: Vamos aos destaques, vamos aos destaques de hoje. Quais são as bombas de hoje, Ale?
2: O Popó ganhou a luta. Popó lutou, você ficou sabendo, né, no sábado?
1: Não.
2: O Acelino Popó Freitas lutou e ganhou a luta.
1: Tá.
2: E o Bambam ganhou a luta do Davi Brito, do Big Brother.
1: Eita.
2: E ele tá desafiando, sabe quem?
1: Quem?
2: Naldo Bene, o que se joga.
1: Peraí. Vamos lá. O Popó ganhou a luta contra quem?
2: É, contra os influencers lá, os influencers.
1: Eu não sei
2: o nome, só sei que ele ganhou a luta. Ah, entendeu? Foi sábado esse evento.
1: Mas hoje já é terça-feira já, ô.
2: Não, é porque você não tava, cavalo. Eu fui trazer as informações no sábado e você não tava. Aí eu tive que dar pro Léo Júnior a informação.
1: Você deu pra quem?
2: Pro Léo Júnior, um furo.
1: Você deu furo aí, pro Léo Júnior?
2: É, você não tava aí eu tive que dar um furo. Os meus fãs, os fãs estavam cobrando.
1: Lá
2: tá
1: ele.
2: Notícia.
1: Ontem não aconteceu nada?
2: Não, aconteceu. Teve bombas.
1: Qual que é a bomba? Qual que é a bomba?
2: Não, tira essa bomba do Paraguai, Diego. Pelo amor de Deus. Teve bomba. Sabe a Claudete Toiano?
1: Fala.
2: A Claudete Toiano, sabe quanto que ela tá pedindo pra ir pra Rede Brasil? 40 milhões.
1: Por quê? Por mês?
2: Por mês e por temporada.
1: Ave Maria, é muita grana.
2: Aonde já se viu isso aí?
1: Não, não. Mas dá, não.
2: Ela vai por menos, tá?
1: Ela vai, lógico que vai por menos.
2: Ela vai por menos.
1: Ah.
2: E tem uma bomba aí.
1: Você
2: ficou sabendo aí do nosso Brasilzão?
1: O que que aconteceu?
2: Já tem brigas lá de influências com jogadores.
1: Na seleção?
2: Já começou a treta.
1: Qual que é a treta que tem lá?
2: A treta é do Neymar com o Vinícius Júnior, só podia ser.
1: Ô louco, cara, mas a seleção parece que falaram que tava todo mundo unida.
2: Não, unida em diaça, Diego, é igual casamento, quando você dorme no sofá.
1: Ó, estão falando que você não deu o principal furo dessa luta, que é a Mandy Gata, que pagou peitinho ao vivo e você nem
2: não,
1: falou nada.
2: Eu, ô cavalo, eu só vi a luta dos homens.
1: Ah, você não vê as mulheres, né?
2: Não, a luta dos homens não deu pra ver porque... Não foi ao vivo, a Globo não mostrou.
1: Temos imagens.
2: A luta das mulheres, a Globo não mostrou, só mostrou dos homens, cavalo.
1: Ó, mandaram aqui o vídeo e a foto da mendigata pagando... Não.
2: Essa mendigata é a que participou da Fazenda, que fez o pior reality da história da parte dela. Com o Kaique lá. Ela já não é mais a mesma, né, gente?
1: Eu não sei,
2: Já não é mais a mesma, Aí esse peito dela não tá faltando leite.
1: Tá faltando, você gosta de leite?
2: É, leite de... o leite normal, branquinho, tá?
1: Ah, branquinho, tá bom. Tá
2: branquinho.
1: Meu polêmico, Deus do céu.
2: Polêmico, Brasil.
1: Tá, o que mais? Vamos lá, mais uma.
2: Tem outra bomba aí também, Diego.
1: Outra
2: a Copa.
1: Bomba.
2: A Copa do Mundo. Já vai estrear... Com grandes jogos, hein?
1: Qual?
2: Com grandes jogos polêmicos no Brasil.
1: Tá.
2: Polêmicos. Eu posso falar isso aqui, não? Eu vou ter que tomar um cuidado.
1: Vai.
2: O Trump vai vir pro Brasil.
1: Fazer o quê?
2: Depois da Copa, prender o presida.
1: Ei, pera aí. Não. Tá, mas vamos voltar pra Fazenda, pra lá da Copa, que é melhor.
2: Então, é da Copa mesmo, então vamos voltar pra Copa.
1: Tá.
2: E a central da Copa?
1: O que que é isso?
2: Você tá já tão preparando a central da Copa?
1: Já estamos preparados aqui, é só você trazer as informações pra nós.
2: E tá todo mundo lá nos Estados Unidos, foi até funkeiro pra lá.
1: Ah, é? Os influencers todos?
2: Foi todo mundo.
1: E a Deolane, não vai pra Copa?
2: Só se for da... Não faça isso. Essas brincadeiras fortes, gente. Não dá, gente. Ô, gente. Gente, depois vocês falam que eu sou louco do cara. Olha o Diego
1: Lopes. Eu não falo nada disso.
2: Olha o Diego Lopes. Olha o amigo do Diego Lopes. Ele ficou um mês sem... duas semanas sem ligar. E aí vocês querem... Ô, gente, os furos tem que ser novos.
1: Ó, eu vou te mandar a foto da mendigata aí pra você ver se você lembra dela, pera aí.
2: Eu lembro, ela participou da Fazenda lá, que o Pilha ganhou.
1: Que Pilha?
2: O Rafael William.
1: Ah, ele ganhou?
2: É, ela tava nesse reality junto com o Pilha, com o Rafael William.
1: Tá, vê a foto dela pagando aí.
2: Mas eu vou dar nota ao vivo, hein, gente?
1: Vamos lá, mais uma, então.
2: E tem as polêmicas das musas da Copa. Quem você acha que vai ser a musa da Copa?
1: A musa da Copa?
2: É.
1: Ué, não é a Virgínia?
2: Não, você que se engana, é a Bruna Marquezine.
1: Ah, por quê?
2: Porque eu acho que ela merece ser a musa.
1: Você acha ela bonita?
2: Eu acho ela bonita no nível, né?
1: No nível?
2: Entanto que o Neymar é azarado, o futebol dele caiu por causa dela.
1: Por que que o povo não xingou ela então, em vez de xingar a Virgínia?
2: É porque a Virgínia, ela já teve caso com vários jogadores, né?
1: Que isso, Ale!
2: Não, aqui eu não passo manteiga no aliso, não, gente.
1: Não, peraí, mas não pode falar essas coisas.
2: Não, mas é, gente, é o que sai na mídia.
1: Tá, mas como é que você vai provar se você for processado? Mas,
2: gente, tá na Cacá Novelas, tá na...
1: Não joga pra Cacá Novelas, não.
2: Tá na Sônia Abrão, tá na Rede... Tá em todos os canais aí de fofoca, gente. Não sou eu.
1: Tá bom. Então amanhã você tá de volta com mais notícias, é isso?
2: Tem bom, e pode ter bombas a qualquer momento, porque agora na Copa do Mundo tudo pode acontecer.
1: É, então fica atento aí pra você contar pra nós amanhã.
2: Tudo pode acontecer. Ah, Diego, tem uma exclusiva aí.
1: Mais uma?
2: Não, antes de a saideira, quem vai ser as nossas musas? Com as camisetas da Copa.
1: Camiseta molhada, quem?
2: Não, mas tem que escolher as musas. Tem que fazer um sorteio com as musas.
1: Não, vamos fazer.
2: Você já tem que ir esquentando isso aí, cavalo.
1: Vai, fala o nome de uma candidata só pra nós ver quem é.
2: A musa principal tem a Tati Perigosa e tem a Mara Tassini.
1: Ah, eu sabia que ele ia falar da Mara Tassini. Abraço, Ale! Ale Fenomenal, nosso repórter especial, sempre com notícias e dando furo para nós. Ele é louco na Mara Tassini, velho. Se ele não falar da Mara Tassini, ele infarta, ele explode.

0: Vamos, Davi.
1: Oi, Diegão.
0: Chegou a hora da palavra motivacional com Davi. Bora, bora.
1: Sim, você perdeu também. Eu mandava pro seu negócio do filme Encosti lá no Canal Brasil. Ivone e a Raiz do Pecado. Eu me lasco quem aí também.
0: Não,
1: mas da manhã eu falo isso aí. Eu gravei lá tudo, mandei as fotos. Pra mãe eu mando isso aí.
0: Tá, mas não é a Kenga agora. Agora é a palavra motivacional.
1: Eu sei, vamos lá. Vamos vai falar lá, hoje de desilusão, ilusão e sonho.
0: Ilusão, desilusão e sonho. Vai lá, vai.
1: Pode ir?
0: Pode.
1: A verdade é essa. Vamos viver na ilusão. Porque a desilusão, ela vem. Mas a ilusão, ela vai crescendo dentro de você, entendeu ou não? E aí, realmente lute, não importa a classe, se é baixa, alta, média, entendeu? Pobre, você pode ser até um pobre coitado. Lute, sonhe. Vamos lá, vamos lutar, vamos crer, vamos chegar onde você quer chegar. Porque um dia, acima de tudo, com fé em Deus, um dia você chega lá. Um dia você vai chegar lá, até ou não? Vamos lutar, vamos. Não que você comece de baixo, classe média alta, entendeu? Através de desilusões. Mas através de desilusões, vem os sonhos que são as ilusões. Através dos sonhos, você construindo, depende da sua classe. Se tiver até pobre, mas um dia, tenha fé em Deus, que você pode caber da luta, um dia você chega lá. Um dia, fé em Deus, você chega lá.
0: Muito bem. Palavra motivacional com Davi. Bora, bora. Obrigado, Davi. Valeu, Davi. Valeu, Davi. Cada dia melhor, hein? Caramba, velho. Mano, o Davi surpreende a cada dia, velho. Cada dia ele tá melhor, velho. Parabéns, viu, Davi? Parabéns. Agradecendo você pelo carinho, pela companhia. Muito obrigado pela audiência, pelas mensagens.

0: Consegue sentir o cheiro? Bom dia, Tadeu!
1: Bom dia, Diego! Peço perdão pelo atraso de um minuto e meio. Tava suando o nariz. Sabe quando tem uma catota aqui? Essa catota insiste em não sair, cara.
0: Aquela tatu que agarra no buraco.
1: Agarra, pô. Você vai sair daí. Cê, em nome de Jesus.
0: Já caçou, já arrancou o tatu do buraco, Tadeu?
1: Não. Rapaz, eu sou um ruim, rapaz, véio. Urbano, né? Não sou.
0: É bem desse tipo assim, cara. Você puxa pelo rabo
1: de apartamento.
0: Nunca tatu, nunca caçou um tatu. Né?
1: Não.
0: Não mexe muito em buraco.
1: Comer tatu é bom. Que pena que não.
0: Isso você entende, né?
1: Não.
0: Disso aí você entende.
1: Só fui entender essa letra tempos depois, você acredita, cara?
0: Inocente.
1: Eu era um menino, um jovem inocente.
0: Tô vendo. Tchau, Tadeu.
1: Tchau, Diego.
0: Boa caçada de tatu aí.

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0: 5:03, gente. 5:03, hora de Brasília. Bom, bom, bom, bom, bom, bom, bom, bom, bom, bom, bom. Gente, é Brasil! Vamos lá, gente, vamos querer? Vamos acontecer? Vamos fazer o Band Bom Dia? Chegou, tem que falar. Você já tá aqui no estúdio nessa hora.
1: Aceleradinho, né? É. Você me pegou, eu ali. Tava distraído e tal, levantando a calça.
0: Sensacional.
1: A sua rádio. Do seu jeito.
0: Lindo!

0: Chega.
1: Às 5 horas e 5 minutos, gente. 5 horas e 5 minutos, hora de Brasília. Bom, bom, bom, bom, bom, bom, bom, bom, bom, bom, bom, bom, bom, bom, bom dia! É terça-feira já. É dia 2 de junho já. É 2026 já, gente. Bom dia pra você, trabalhador, trabalhadora do Brasil. Você que lembra de sintonizar a Band FM. Você que vem desde o Band Coruja, né? Obrigado por prosseguir com a gente aqui. Pra gente é uma honra, pra gente é um prazer. Quanto mais gente desparafusada, melhor. Muito bom dia, homem vinheta.
0: Bom dia! Bebendo chá, mas tá quente. Bebendo chá, mas tá quente. Bebendo chá, um chá, mas tá quente. Ai, que gostoso!
1: Ah, é você. Quer dizer, tudo bem?
0: Tudo bem,
1: graças a Deus. Tudo bem, como é que você tá?
0: Você.
1: Tudo bem, graças a Deus, tudo bem.
0: Chá, mas tá quente. Bebendo chá, um chá, mas tá quente.
1: É.
0: Ah, é um peleta, verdade.
1: Aliás, cara, comprei um chá sabor gengibre, muito bom, viu?
0: Ah, é?
1: Muito bom.
0: Viu? Ai, sabor gengibre, que gostoso.
1: Eu fiquei tentado a colocar uma gota de cachaça só pra tentar emular um quentão, mas falei, não. Melhor não, né? Isso é coisa de alcoólatra, né?
0: Você já ia colocar ali?
1: Eu ia colocar uma gotinha de cachaça, né?
0: Tá, o chazinho.
1: É assim que é feito o quentão?
0: Ih, cara, não tinha pensado nisso.
1: Não é chá de gengibre com cachaça, o quentão?
0: Então.
1: Eu tô maluco, nada a ver?
0: É, só faltou você colocar uma pinga. Mas enfim, é bom, hein, quentãozinho, hein, cara?
1: Bom demais. Aliás, quem quiser me convidar aí pras quermesse, a gente tá junto, hein?
0: Sério, tá velho? Ai, como é bom uma quermesse, né, cara?
1: Eu sei que o Pedro Rafael, ele canta bingo na igreja dele, nas quermesses.
0: Ah, e eu fiz muito isso, né, cara.
1: É muito bom.
0: Muito. Lá na Capela São Bento, que hoje é a Igreja São Bento, né? Balneário Gaivota, hein? Eu posso dizer que praticamente o meu primeiro contato com o bastão que te dá o poder da voz, né? Que é o microfone. Uhum. Acho que foi ali.
1: Olha.
0: Eu já contei essa história que eu tinha um microfone onde eu sintonizava uma rádio e ia com um botãozinho assim, ó, aí você ia mexendo no botãozinho, ele sintonizava numa rádio que tivesse ali, uma estação que tivesse sem frequência.
1: Ah!
0: Você interferia no FM.
1: Transmitia via FM.
0: Via FM.
1: Clássico, hein? Clássico.
0: Se eu não me engano, eu comprei no Paraguai.
1: E o que valia mesmo no bingo? Era o frango, né?
0: Ah, eu lembro que tinha muitos brindes gostosos. Tinha um kit,
1: uhum,
0: que o Magrão lá da farmácia, tem um Magrão da farmácia lá no Barão de Guevara, e ele doava pra nós os kits, né?
1: Olha!
0: Aí vinha o kitzinho com shampoo, com sabonete. Aí tinha o pessoal lá da avicultura.
1: Uhum.
0: Aí eles davam pra nós o frango.
1: Olha!
0: Aí tinha um frango, tem o vinho, né? Aí você pega, faz uma cesta. Aí você põe, pega aquele papel celofane transparente.
1: Sei.
0: Aí você abraça o vinho e o frango, assim, um litrão de vinho. Você abraça e faz um lacinho vermelho.
1: Um baita presente, hein?
0: Aí você entrega aquele kit. Ah, destroçava ali mesmo na mesa.
1: Eu muito queria um kit de um frango com vinho.
0: É.
1: Muito
0: e bom. Sempre entre esses sorteios com prendas,
1: uhum,
0: com vinho, essas coisas, a gente sorteava uma intercalando,
1: uhum,
0: valendo dinheiro.
1: Olha.
0: Olha, gente, agora valendo dinheiro, vamos lá, cartela R$1, aí o que arrecadava, vamos supor, R$50, metade era da capela e metade do ganhador, R$25.
1: Sensacional, gente. Então, quem quiser convidar, o Homem Vinheta ainda faz esse tipo de serviço, ele pode muito bem cantar o bingo na sua igreja durante a quermesse, viu?
0: Vai ser com muito orgulho, com muito prazer.

0: 5:09, estamos entrando no seu lar, na sua casa, aonde você estiver com o Pulo do Gado, edição de número 2, é imperdível, é informação, tudo que você precisa em um só gibi. Pulo do Gado começando agora, e vamos até daqui a pouco, é isso mesmo. Eu sou Pedro Quadras, bom dia.
1: Muito bom dia, eu sou o Silvânia Acre, bom dia Pedro.
0: Bom dia, e aí, como é que foi sua noite, como é que foi o seu, sua manhã, sua tarde de segunda-feira, né?
1: Fui às 19 horas. O que você estava fazendo às 19 horas ontem, Pedro Quadras?
0: 19 horas ontem eu estava me preparando, tomando banho.
1: Tá.
0: Para ir no lançamento do livro do nosso amigo Edmilson.
1: Olha que legal.
0: O Pentacampeão lançou ontem.
1: Fica a dica cultural, então. O livro do Pentacampeão.
0: Bastidores de um Vestiário.
1: Muito legal, hein?
0: Muito legal. Curiosidades. E eu estou ainda caçando, comecei a ler já o livro. Estou caçando a parte do vestiário onde ele mede, né?
1: Ah, tem essa parte.
0: Ah, acredito que tenha. Tipo, ah, vamos falar assim. O do Roberto Carlos, eu não posso falar que eu já vi. Do lateral esquerdo, né? Tive o prazer de conhecer. Lá em Madrid, inclusive.
1: Foi apresentado.
0: Fui. Lembra que a gente mijou numa árvore? Sim. Mas vamos ler.
1: Tá aí a dica cultural. Bom, às 19 horas ontem eu estava dormindo.
0: Você já estava dormindo?
1: Já estava na cama. Ah,
0: eu estava na cama. Casa ontem era 11 e pouco.
1: Eu ouvi. Chacoalhada a chave.
0: Por isso que eu te falo, vamos colocar uma fechadura eletrônica. 5:11.
1: Efemérides, dia 2 de junho de 2026, Pedro Quadras. Hoje é dia de sair mais cedo do trabalho. Tá aqui.
0: Tchau.
1: Eu não estou mentindo, está aqui. Dia de sair mais cedo do trabalho. Então hoje, às 8:30, estarei deixando aqui o estúdio da Band
0: aqui. É justo. Então vamos juntos, né?
1: Vamos juntos, então.
0: Lembrar de passar no mercado, tá?
1: Exatamente. Hoje também é dia dessa profissional, que dá muito duro. Um trabalho que muitos dizem vida fácil, mas não é tão fácil assim, não.
0: Não é, não.
1: São jornadas e jornadas de trabalho. E olha, tem que engolir cada coisa.
0: Ah, você tá de brincadeira.
1: Parabéns, prostitutas do Brasil, hoje é dia da prostituta.
0: Ah, poxa vida, gente.
1: Parabéns.
0: Deixa eu mandar um beijo a todas as mães de juízes. Deixa eu mandar um beijo.
1: É dia da... Aqui, eu vou ler como tá escrito aqui.
0: Ah, vamos lá.
1: Dia Internacional da Trabalhadora Sexual.
0: Olha aí, trabalhadora sexual. Então você que trabalha com sexo, você que usa o teu corpo para ganhar dinheiro, parabéns, hoje é seu dia. Meninas aí que realmente... Essa semana eu tive mais uma surpresa aí de uma amiga que já tá também no OnlyFans.
1: No Jobs?
0: No Jobs.
1: Me passa o link.
0: Eu vou perguntar pra ela se eu posso, eu até vou divulgar aqui.
1: Faço questão, pode passar pra mim.
0: Vou divulgar, porque...
1: Vou ajudar, né?
0: Eu sempre quis a ver... Me corrija, Silvânia. Sempre quis vê-la, né? Eu sempre quis vê-la melhor.
1: É isso.
0: Porque eu sempre a quis ver...
1: Sempre quis vê-la melhor.
0: Sempre quis vê-la pelada.
1: Isso, nua.
0: E aí, acho que agora ela fez aí a plataforma.
1: Se você quiser ver, vai ter que pagar.
0: Exatamente. É uma pena, né?
1: Eu assino, dou print e te mando, tá?
0: Tá bom. Tá certo. 5:13, bom dia.
1: Vamos ao mugido especial para aquela pessoa especial. 11999919197.
0: Oh, poxa vida, eu ontem esqueci, acabaram me mandando, eu vi só depois, com acesso ao celular. Deixa eu dar os parabéns. Ontem foi aniversário da cidade de Sinderé.
1: Ô, alô, Sinderenses!
0: Puxa vida, então o pessoal me ligou, o pessoal mandou mensagem. Ah, esqueceu da gente. 14 mil habitantes em Sinderé.
1: Opa, parabéns.
0: Pra quem não sabe, Sinderé em Tupi-Guarani significa é pau que pinga pus. 5:13, 5:13. Saúde, senhor.
1: É, vamos lá, mora do mugido. Mugido aqui pro Clemilson. Mandando mugido pra galera que vai trabalhar no feriado. E são muitos. Nós estaremos aqui.
0: Estaremos aqui ao vivo pra você, direto da redação.
1: O JKS mandando mugido especial para as vendedoras de prazeres, né?
0: Poxa vida, gente. Se tiver alguma vendedora de prazer aí, alguma menina do job, alguma garota de programa, alguma prostituta, entre em contato com nós. O telefone é aberto pra você, prostituta.
1: 11999919197.
0: Repita.
1: 11999919197. Seria interessante entrevistá-la. Aqui no
0: Sim,
1: Pulo
0: vamos
1: do Gado.
0: Bater um papo com você, um de corpo a corpo com você.
1: Muito bem. É, a Raquel tá com a gente aqui, diz que já engoliu uma banana hoje, merece mugido.
0: Poxa vida, parabéns.
1: Parabéns. Tem o motorista da rede Veiga, tá com a gente aqui. Mandou uma selfie dele aqui. Bonita selfie, hein, o Teio. Um abraço pra você.
0: Um abraço, querido.
1: Mugido, meu querido, bom dia. Davi mandando mugido pro Rafinha. Ah, não, pra pra Rafinha, rainha dos caminhoneiros.
0: Olha aí, a rainha dos caminhoneiros, a rainha da boleia.
1: Antigamente, na minha época, era a Sula Miranda, né?
0: Sula Miranda, era a Sula Miranda, que é irmã da Roberta Miranda, do Carlos Miranda, do César Miranda.
1: E da Tami Miranda.
0: Da Tami Miranda.
1: Gil, saúde. Gilmar tá com a gente aqui, Diego Preto. Ô, Tadeu, manda um mugido pra mim. Mugido pra você, Gilmar.
0: Claro.
1: Tudo de bom pra você. Mugido pra Mara Tassini também, que tá com a gente aqui. Essa mulher, essa psicopata que não dorme.
0: Ela não dorme.
1: Receba aqui o nosso mugido também, Mara Tassini.
0: E atenção. Às 5 horas e 15 minutos, a trilha muda, o tom muda. Chegamos na terça-feira deste mês de junho. Vem aí as festas juninas. E, Silvânia, um caso que aconteceu na cidade de Mossoré.
1: Ô, Paulo Mossoré, um abraço para os moçorenses que escutam a Band FM através da internet.
0: É, né? Mossoré, que teve um caso aí, um rapaz que faz shows pirotécnicos, né? Ele se preparando já, porque vem aí as festas juninas, aberturas de shows, e ele costuma usar fogos de artifício, né? E ele não sabe como, mas... Inclusive, temos fotos, temos relatos. Gente, ele não sabe como ainda. Ele foi no médico e, através da radiografia do raio-x, foi descoberto. Ele tá com um rojão de 12 tiros no reto.
1: Oh, meu Deus do céu, gente. Cuidado, gente. Certamente deve ter tropeçado, caiu em cima do rojão.
0: Não, né? Sabe, ele não sabe o que aconteceu, gente.
1: Cuidado,
0: olha,
1: gente.
0: Olha que vacilo. Por isso que eu falo, os acidentes domésticos, eles são terríveis. Se não tomaram cuidado. E esse rapaz aí?
1: E atenção, você que vai visitá-lo...
0: É.
1: Evita acender fósforo, isqueiro.
0: Não vai fumar perto dele.
1: Por favor, porque pode ser que a tragédia maior aconteça.
0: Ele falou que sentiu uma coceirinha, não sabia o que era, foi ver e tinha um rojão ali de 12 tiros. Agora cuidado, hein, gente. Quando ele for peidar, mirar em você. 5:16. O que é que nós temos a mais aí, Silvânia?
1: A gente tem a enquete do pulo do gado hoje, hein?
0: Qual é a enquete, Silvânia?
1: Você coloca a pasta no dente e depois molha na torneira? Ou molha a escova antes e depois coloca a pasta.
0: Olha aí, gente. Essa enquete é muito importante e pode também mudar o seu dia a dia.
1: Sim.
0: Você pegou a escova de dente, colocou a pasta, vai direto no dente? Ou você molha antes a pasta? Dizem, Silvana, que já existe pasta aí que já vem com este... que já vem molhada, por exemplo.
1: A que eu estou usando é meio sequinha. Eu preciso colocá-la na escova e aí sim... ir até a torneira e aí molhar a pasta de dente.
0: Interessante isso, porque parece que é um costume e não sei se realmente tem que ter isso.
1: Ah, eu acho que fica mais gostoso de escovar o dente assim, né?
0: Eu acho que é como pegar um sabão e usar ele a seco.
1: Exatamente.
0: Acho que tem que molhar o sabão, né?
1: Olha, a Gigi disse que gosta de dar uma molhadinha antes.
0: Gigi, muito obrigado.
1: Ela prefere dar uma molhadinha antes.
0: Até porque é interessante isso. Eu vou fazer o teste amanhã, Silvânia, e em colocar seco.
1: Tá, coloca, faz esse teste.
0: Eu vou colocar
1: não
0: seco.
1: Não vai ser legal. Você vai ver que não escorrega legal.
0: É, né?
1: Não escorrega
0: então
1: legal.
0: Então eu vou colocar seco amanhã.
1: Coloca seco, faz o teste e depois você conta pra gente aqui.
0: 5 horas e 18 minutos.
1: Os ouvintes respondendo aqui.
0: Respostas.
1: A nossa enquete.
2: Bom dia. Quando eu lembro de escovar os dentes, eu coloco a pasta e depois molho.
0: Putz. Peraí.
2: Raro escovar, mas quando eu lembro, eu faço dessa forma. Eduardo Campinas. Valeu. Eduardo,
1: como assim quando eu lembro?
0: Não, não é importante. A escovação é importante, gente.
1: Por gentileza.
0: Agora, se você usa a famosa chapa, a ponte, a dentadura, eu acho que tem essa facilidade de repente tirar a dentadura, coloca ali num copo com um pouquinho de sabão em pó, detergente e até de repente colocar num amaciante.
1: Sim, sim.
0: Né, a dentadura, deve ficar bom, né?
1: Deve ficar gostoso.
0: E claro, não esquecer o pinho-sol.
1: E aí?
0: Aí, ó, viu?
1: Toma. Oi.
3: Bom dia. Homem vinheta. Eu lavo a escova antes sempre. Antes de usar, passo água, coloco a pasta e ainda dou uma molhadinha por cima.
1: Perfeito. Essa
0: acho que a molhadinha é importante.
1: A molhadinha, né? Ela deixa muito mais leve a escovação.
0: Deixa. A molhadinha, realmente, ela desliza melhor. Agora, engraçado que, de verdade, eu fico surpreso e vou repetir aqui, gente. Jornal, o nosso gibi eletrônico, é o pulo do gado. Eu sou Pedro Quadras e Silvânia Acre. Eu acho que na hora que a pessoa nos confunde com o tal do Homem Vinheta e tal do Tadeu, eu sei realmente não, não, não, não,
1: Nós somos jornalistas diplomados. O exemplo dessa molecada que está surgindo aí, que nunca estudou jornalismo em lugar nenhum. Nós tivemos grandes professores. Sim.
0: Eu já ouvi falar desse homem vinheta, já ouvi falar do Tadeu. Sim. Que para mim, na minha opinião, desculpa, Silvana, na minha opinião, são pessoas que não estudaram. Não têm uma escolaridade.
1: Ignorantes.
0: Ignorantes.
1: Pessoas... E nós não temos preconceito nenhum.
0: Não é preconceito. Mas nós temos que falar, nós somos diplomados.
1: Desculpa. Exatamente. Não confunda. É Pedro Quadras e Silvana.
0: Hora certa.
1: Bom dia. Agora são 5h20.
0: Repita.
1: 5h20.
0: Repita.
1: 5h20.
0: Repita.
1: 5h20.
4: 5h20. Vai pro vídeo, bom dia, Band FM. Eu molho a escova e depois molho a pasta ainda. Um abraço, William de Embu das Artes.
1: Escovação perfeita. Molhar a escova e a pasta.
0: Agora, eu deixo uma pergunta aqui, uma enquete também, se pode fazer em cima dessa. E depois que escova o dente, você só dá aquela batida, chacoalha a escova e guarda, ou você seca?
1: Eu guardo molhada.
0: Tá vendo? A maioria das pessoas fazem
1: isso. Não pode?
0: Não sei se é certo ou errado, mas eu acho que aquilo que você deixa úmido, de repente pode proliferar bactérias.
1: Isso é verdade, hein?
0: Não é, Silvânia?
1: A partir de amanhã, a partir de hoje, né? Misericórdia, hoje eu ainda vou escovar o dente. A partir de hoje, eu vou dar uma batidinha na escova, na toalha.
0: Na toalha. Dá uma passadinha na toalha e seca.
1: Perfeito.
0: Tá bom, gente?
1: Tá aí a dica do pulo do gado. Ponto final em mais uma edição.
0: 5h21. Aqui você fica sempre muito bem informado. Obrigado pela sua audiência. Continue espalhando para os amigos, para os parentes, que o Pulo do Gado é o seu gibi eletrônico. Eu tenho certeza que muitos assuntos que são falados aqui no Pulo do Gado, né, Silvânia?
1: As
0: pessoas acabam discutindo agora na padaria, no café da manhã.
1: Lança essa enquete da escova de dente. Isso. Na padaria, quando vê o seu mané. Seu mané, vê uma chapa pra mim com uma média. E aí você já lança essa da escova.
0: Nós vamos deixar aqui, amanhã tem enquete. Você lava ou você só passa o papel higiênico? Bom, Silvânia... Muito obrigado por você estar junto com a gente nessa bancada. Obrigado,
1: viu, linda. Agradeço. Um beijo pra você,
0: um
1: viu,
0: beijo.
1: Pedro? Valeu,
0: bom dia.

0: moça, entra, rapaz, só levanta o pinguelo aí do portão.
1: Opa, tá travado, tá não. Travado.
0: Ai, tá meio enferrujado. Força um pouquinho. Força um pouquinho.
1: Peraí, eita. Olha, eu vou passar um óleo aqui, se vocês permitem, vice?
0: Passa.
1: Abriu.
0: Tome.
1: Deixa eu chegar.
0: Sibirino.
1: Deixa eu chegar. Chegou.
0: Bom dia, seu Severino.
1: Ô, macho, bom dia.
0: Como é que tu tá, hein?
1: Como é que tu tá? Como é que tava tu? Passei a noite costurando.
0: Ai, vem aqui, ó.
2: Fala, comedor de jumento.
1: Um dia eu falo, Cissa.
0: Fale.
1: Um dia eu falo. Porque posso dizer uma coisa? Você tá deu, tu tá bom.
0: Tô bom, rapaz. E o senhor, como é que tu
1: tô
0: tá?
1: Tô bem, graças a Deus, nossa Aparecida, Padre Cisco. Abençoe a todos nós. Eu tava ouvindo lá na guarita. Eu tenho um radinho lá, né? Eu tenho um radinho que eu ganhei de meu avô, rapaz. É um radinho de pilha ainda atrás. Desse tamanho aqui, ó.
0: Ei, rapaz, aquele dia de eu vim em estádio.
1: Um dia eu vou trazer pra tu ver.
0: Eu tenho um rádio clássico, é o Rádio Companheiro.
1: O Companheiro, eu nós ainda ganhamos, né? Ele
0: enfeita muito bem meu quarto.
1: Nós ganhamos, verdade. Um beijo pra todo mundo do Rádio Companheiro.
0: É
1: e
0: isso.
1: Eu tenho um radinho. Eu tava ouvindo que hoje é dia da prostituta.
0: Hoje é. Tu acredita?
1: Meu Deus, é hoje.
0: Hoje é dia da profissional do cabaré. Tu acredita no negócio?
1: É hoje,
0: desse?
1: É.
0: É hoje, rapaz.
1: Eita!
0: Não acredita!
1: Será que vai ter desconto? Ou é a gente que tem que pagar mais?
0: E tu já fosse? E tu já fosse, Severino?
1: Eu
0: imagino que tu foi quando era moleque, né?
1: Tu fique quieto.
0: Tu foi igual antigamente, que antigamente o pai iniciava o filho.
1: Pai, seu
0: indo
1: Zé Vieira.
0: No cabaré, né?
1: Ixi, Maria. Pai, o seu Zé Vieira.
0: Vou te levar, menino. Pra você
1: seu
0: ter...
1: Zé Vieira.
0: Seu Zé Vieira.
1: Seu Zé Vieira, que Deus o tenha. Deixa eu falar.
0: Conte.
1: Aquela época era virado na febre do rato. Eu lembro que minha fimose foi pra ele que tirou. E é, ué. E você não sabia disso que antigamente? O quê?
0: Pera aí.
1: O quê?
0: Se tirava a fimose em casa.
3: Oxi, na raça. Era aqui, ó. Imagine aqui, ó.
1: Aquela pelinha, aquele bico de bexiga.
3: Ai!
1: Verdade.
3: Ah.
1: Mas não, foi que era um pinguelinho, um pirraio, né?
0: Sim.
1: Criança, às vezes, uhum. até menorzinho mesmo.
0: Uhum.
1: Aí o pai pega aqui e dá aquela forçada pra trás.
3: Eita!
1: Chega bem estrela.
0: Nossa, mano.
1: Mas também fica bonito, hein?
0: Mas fica,
1: hein? Aquela coisa viçosa. Chega a brilha.
0: Mas me conte aí, seu Zé Vieira.
1: Ih, rapaz, não, porque nós vamos num lugar. Falei, pai, mas onde é? Nós vamos num lugar. Vixe, falei, vixe, mano.
0: Misericórdia.
1: Eu não sabia, né?
0: Aham.
1: E tome-lhe. Saiu aí, painho. Ele selou a nossa querida mula. A gente é uma mula, né?
0: Aham.
1: É, era a Dita. Aí a... Papai selou a Dita. Nós fomos. Chegamos lá.
3: Eu estranhei que eu nunca tinha ido. Eu não sabia o que era.
0: Que é bom, que é bom.
1: Eu falei, pai, tu vai me dar algum presente? Ele falou, maior presente que um pai dá um cabra macho vira na porra. Pai falou. Macho. Chegamos lá, quando entramos, eu achei estranho. Porque logo que entrasse, eu já ouvi, seu Zé!
0: Ô, rapaz, seu Zé era cliente!
1: Falei, pai, o pessoal te conhece aqui, é? E pai, não, cala tua boca! Seu porra! Pai era bravo. E aí eu falei, tá bom, fiquei quieto. Aí de repente já veio uma mulher.
3: Rapaz do céu,
1: ela veio e ela tava com a sainha curtinha. Tu já viu saia arame farpado?
0: O que é saia arame farpado?
1: Saia arame farpado é aquela que protege a propriedade, mas não tampa a visão. Sabe a cerca? Ela protege.
0: Protege, mas
1: não tampa.
0: Tu consegue ver.
1: Tu vê do outro lado, rapaz do céu. Quando eu vi aquilo, e eu nunca tinha visto. Eu nunca tinha visto, mas naquela época, não, hoje a molecada de hoje já sabe o que é.
0: Já tem aí um celular, né?
1: Naquela época não tinha.
0: Não tinha celular, só pra ver só ao vivo.
1: E
0: né?
1: Eu novinho?
0: Uhum.
1: E eu olhei aquilo e a mulher já chegou que ela deu uma erguida, olha, na saia.
0: Assim?
1: Do nada!
0: Do nada ela ergueu.
1: E eu estranhei, porque eu nunca vi uma donzela fazer aquela bexiga. E, painho, eu me encolhi no canto, né? Me escondi meio atrás do painho. Painho, seu bojo, seu baitola! Sai daí, seu baitola!
0: Sai daí que a menina tá levantando, sabe pra você?
1: Rapaz do céu, quando eu vi aquilo, eu me assustei. Porque ela assim, era formosa, né?
0: Aham.
1: Uhum. Ela era jeitosa.
0: Jeitosa.
1: Mas assim, ela tava um pouquinho, não sei se o seu você, um pouquinho fora de forma.
0: Sim.
1: Tava um pouquinho gordinha, assim, fofinha.
0: Tá.
1: Quando eu vi o tamanho da tabaca.
0: Seu Severino!
1: Desculpe. Hoje eu sei o que é, mas naquele dia eu não sabia.
0: Tu não sabia?
1: Assustei.
0: Qual foi a primeira reação que tu teve quando tu viu?
1: Ah, pai, eu não sabia. Eu pensei que era tudo igual. Eu falei, paiinho, o que é que aconteceu? Ela perdeu o pinto. Eu achei! Eu não sabia, macho!
0: Tu nunca tinha visto?
1: Eu nunca tinha visto!
0: O que aconteceu com o negócio tá rachado?
1: Rapaz, né? Do céu, eu falei, que foi, pai? Foi uma machadada, foi! Eu achei que era briga de casal! Oxi! Ainda pai falou assim, se foi machado, o cabra é bom da mira! Pegou bem no centro! Mas macho, e ali? Aí, pai, começou a conversar com aquela mulher, e a mulher olhou pra mim e falou, é ele, seu Zé! Falei, ele o quê, paiinho?
3: Cabra macho, cala a boca!
1: Rapaz do céu, ela pegou na minha mão e me levou pro quarto. Puxa vida, olha, vou até beber uma água agora.
0: Que... Ei, memórias, hein, seu Severino? Memórias, Severino bebe água nesse momento. Ei, seu Severino, memórias, hein, memórias.
1: E ela falou assim, tu nunca fizesse. Falei, fizesse o quê? Que eu não sei, pra que bexiga lixa?
0: Ninguém te dá dica, ninguém fala nada.
1: Ninguém fala nada, só me pegou na mão e trouxe. E ela foi e falou, vai tomar um banho, vai. Eu falei, não, mas eu tomei. Eu tinha tomado, tinha ido na escola.
0: Sei.
1: Meu pai me pegou, depois eu tava com a mochila, macho. Tava com meus cadernos, tava com meu estojo. Mãe, até hoje não sabe.
0: Oi.
1: Pai falou, se tu falar pra tua mãe, meu pai já...
0: Fale pra tua mãe pra você ver só.
1: Pai, com a mão já aberta no meio da minha orelha. Falei, tu falar pra tua mãe, tu vai ficar surdo dessa orelha. Tu acredita?
0: E aí tu tomasse banho?
1: Tomei banho, falei, vou tomar. Sei lá, acho que ela vai me levar pra passear. Vai me levar na praça, sei lá. Tomei banho, ela falou, tome banho e já vinha pelado. Eu falei, oxi.
0: Mas agora deu.
1: Eu vou ficar aqui a vergonha, menino novo.
0: Sim.
1: Macho do céu, e ela falou, tu venha pelado. Eu falei, eu não. Fui tomar banho, que ela fez? Entrou no banheiro escondido e tomou minha roupa. Escondeu.
0: Quem?
1: Eu tô te falando. Eu saí do banho. Aí eu tô no banho, eu fosse obrigado a sair, saí. Rapaz, na hora que eu saí, essa mulher já pegou, me pegou pelo braço, me rodou, me jogou na cama. Eu caí já assim, ó, com o braço aberto. Parecia um, sabe aquele
0: negócio?
1: Um X de neve. Mas do céu, aí eu fico me aperreado, porque aquela mulher me veio. Aí ela me tirou a roupa dela todinha. Ficou pelada, mancha. Eu não sabia onde era. Eu não sabia onde era a coxa. Eu não sabia. Eu não sabia onde era os peitos.
0: Tá.
1: Eu não sabia nada. Aí ela falou: agora tu vai virar macho nessa bexiga lixa. Falei, mas eu já sou. Ela falou: não, nós vamos agora é um ritual. Ela falou. Agora tu vai procurar achar um negocinho que tu vai gostar. Eu falei, mas vou achar um negocinho. Eu fiquei com aquilo na cabeça.
0: Tá.
1: E ela era gordinha, bem gordinha. Então tava difícil de achar o que ela falou. Porque ela falou que tinha um lugarzinho que eu ia... Se é que tu me entende.
0: Eu entendo,
1: César. Só que eu não achava.
0: Todo mundo entende.
1: Eu não achava, porque era gordinha, né?
0: Sei.
1: Aí eu falei, eu não tô achando, como é que eu vou achar? E aí eu tive uma ideia.
0: Que ideia que tu teve?
1: Eu tive uma ideia. Eu falei, moça, ela falou, o quê? Aí, pra eu achar, tu vai ter que dar uma pista. Ela falou, que pista? Eu falei, faz xixi pra eu ver de onde tá vindo.

0: Severino, um forte abraço pro senhor.
1: Macho, forte abraço pra tu.
0: Tudo de bom.
1: Um cheiro pra todas as mulheres. E se hoje é dia delas, eita, não vai sobrar um real.
0: Tchau, seu Severino.
1: Tchau, Rocha.

0: Bando de Rico, seu Severino.
1: Ai, cara, Severino é demais, né?
0: Edmilson também, abraço pra você. Papai, minha avó se chama Dita. Não acredita, o Edmilson disse.
1: É a mula, né, do Severino.
0: É.

0: gente, olha.
1: Bom dia, gente.
0: A figura. Bom dia, Pidoncio.
1: Bom dia, só vim avisar que eu vou no banheiro, tá?
0: Você só veio aqui pra avisar que...
2: Por que você não vai no banheiro? Faz, tem que fazer e já vem pra cá, você precisava avisar.
0: Exatamente, exatamente.
1: E vai que vocês acham que eu não vim.
0: Por isso que eu sugiro sempre que você faça a abertura do programa com a gente, porque a gente tem certeza que você veio. Ficar nesse suspense de você... Ai, que hora que ele vai chegar? Será que ele vai chegar?
1: Mas seria como? Aí eu venho...
0: É, vem, a gente abre o programa...
1: Faz a abertura comigo...
0: Toca a musiquinha, bom dia, uma vinheta! Bom dia, bom dia! Bom dia, Pidoncio! Bom dia!
1: Puxa vida! Aí eu já faço a abertura...
0: Vai ser bem legal.
1: É, é. A partir de quando a gente vai fazer isso?
0: Cara, a partir de amanhã.
1: Então tá combinado amanhã,
0: a gente então. A gente tá prometendo isso há um mês, Pidon, se você nunca cumpre o teu lado.
2: Isso é verdade.
0: Tá, a gente faz a nossa parte aqui, eu e Vinheta, a gente abre o programa junto, mas você nunca tá aqui, então você tem que fazer a sua parte.
1: Não, isso é verdade, isso aí eu concordo com vocês, porque de verdade eu fico às vezes pensando, eu não quero atrapalhar também.
0: Mas você não atrapalha.
2: Você sempre fala isso, cara.
0: Você é o nosso diretor.
1: É mesmo?
0: É.
1: Então eu quero, inclusive, Jadeu, eu tô pensando em fazer umas mudanças no programa.
0: Tá, ok. Mudança é sempre bom.
1: É, tô pensando em fazer umas mudanças.
0: Uma musiquinha de abertura nova ia ser legal, hein?
1: Uma musiquinha de abertura nova?
0: É.
1: Então tá. Você anota pra mim que eu não sei escrever, tá?
0: Tá, mas você sabe ler? Você sabe ler?
1: Não.
0: Então pra que você quer que eu anote? Quer que eu faça um desenho? Faz desenho de uma pessoa ouvindo a música.
2: Ele vai anotar, você não sabe ler?
0: Aí você vai lembrar, tá?
1: Então, aí você faz os desenhos. Tá. Aí, o que eu quero dizer... O que mais que eu quero fazer? Mudanças novas. Tá, pensando nos quadros novos, tô pensando em algumas coisas, minha cabeça não para.
0: Nesse aspecto aí, Pidon, eu acho que o programa deu uma renovada boa nos últimos dias.
2: É verdade.
0: Viu, gente? Então vamos fazer a reunião aqui do programa, tá? Vários personagens novos surgiram.
2: Fazer reunião no ar.
0: Vários personagens novos surgiram. A gente tem um pulo do gado também, que é um momento de informação pro ouvinte da Band, momento mais, né, de...
1: Vai falando, porque eu, como diretor, preciso ouvir também.
0: Então,
1: né?
0: Na minha opinião, sim. Eu acho que, plasticamente, a gente precisa, talvez, de algumas mudanças.
1: Tá. Então, o quadro, nós temos alguns já?
0: Já tem vários
1: personagens. Tem o pulo do gado. Qual mais? É porque eu...
0: Personagem novo, vou contar aqui pra você, tá? Personagem novo. O Mestre Bilu.
1: Mestre
0: Bilu. O Doutor Embrólio.
1: O Doutor Embrólio da Fonseca.
0: O... quem mais?
2: Tem mais personagens?
0: Geleia.
2: O Geleia, verdade.
0: Geleia é um personagem novo, cara. Também. Que mais que tem personagem novo?
2: Eu também não lembro, cara. A gente vai fazendo.
0: Exatamente.
1: Então tá, então tudo bem, então tá. Eu fico feliz com isso. Tá? Eu também aceito ideias. Eu não posso também, só eu, querer... como é que o pessoal fala? Cagar a régua.
0: Não! É caga regra que fala. Bom, enfim, 5h36 agora. Vai lá no banheiro, Pidoncio. Ó, falei nele, olha ele aí, ó.

0: Ele é um senhor de idade já.
1: É, vem pra cá, doutor. Bom dia, doutor. Não, senta, doutor, não adianta. O senhor vai ficar de pé, então eu vou ter que pôr um pedestal aqui.
2: Bom dia.
3: Muito bom dia, advogado do povo brasileiro, doutor Décio Pinto.
1: O senhor parece estar gripado?
2: Imagina, eu tô...
3: Oh, essa época do ano é perigosa pro senhor, hein?
2: Muito perigosa, na verdade a gente pode como é que eu posso dizer? Adquirindo, né? A gripe, mas eu tô voando, né?
3: Você tá voando, rumo...
2: Precisa tomar cuidado,
3: rumo ao paraíso, né?
1: Rumo ao céu, Dede.
3: Rumo ao terceiro céu, né?
2: Não, eu acho que as brincadeiras que vocês fazem, ao meu respeito, não tem fundamentos, né? Eu não quero que vocês faça um tipo de brincadeira que não tem fundamento. Eu não gosto desse tipo de... Ah, não erga a mão que Jesus puxa. Gente, eu vou ficar de pé.
3: Cuidado, cuidado. Doutor, ele tá se esforçando pra ficar em pé, ele não consegue. Não tem mais força nas pernas. Doutor, é melhor pegar a bengala. Doutor, pega a bengala, doutor.
2: Deixa, depois eu tento de novo.
3: O Rodrigo tá feliz da vida aqui. Ele jurava que o senhor já tinha morrido. Não, ele tá vivo, Rodrigo.
1: Acreditem, ele tá vivo aqui.
3: Tá com a gente aqui, o nosso advogado, doutor.
1: Quantos anos já o doutor, né?
3: Ah, cara, pra mais de 10, eu acho.
1: Nossa, vai mais de 10 anos. Fala nisso, Tadeu, não sei se você tá sabendo. O doutor Décio Pinto falou que aquele processo lá que nós recebemos parece ter novidades, hein?
3: Opa, era um processo grande.
2: Pega pra mim ali, por favor.
3: Era coisa de...
2: Tá aí?
3: Era coisa de 500 mil reais, era um processo grande.
2: Eu fiz um acordo com a parte, né, que acusa vocês, e aqui,
3: Doutor. Doutor.
2: Eu fiz um acordo, porque 500 mil reais, a parte pede 500 mil reais de indenização, né? E eu consegui, eu fiz um negocião pra vocês.
3: Opa!
2: Eu fiz um acordo com a parte.
3: Uhum.
2: Então, ao invés de 500 mil reais, atenção, gente.
3: A gente não vai precisar pagar a vinheta.
2: Queria no Pix. Queria no Pix a pessoa. Eu fiz um acordo e pra vocês vai ser bem melhor. Eu consegui duas prestações de 250 mil.
3: Meu Deus.
1: Obrigado, hein, doutor? Vou facilitou pra cacete.
3: Vou ter que vender meu corpo pra pagar.
2: Nesse caso, eu vou ter que fazer um pouquinho mais aqui, porque não... Eu vou colocar a cláusula aqui dos anos que vai demorar pra pagar, né?
3: Ah, é, vai levar.
2: Se você for vender teu corpo, então a parte tá perdida.
3: São vários anos, viu, pra pagar. O Murilo diz que o doutor, só de cuspir deve sair poeira. Não, ele não tá tão velho assim. Não tá tão velho assim, viu, Murilo?
1: Ah, doutor, só uma pergunta. Foi bom, foi o Murilo que falou?
3: Murilo.
1: Doutor, quantos anos o senhor tem?
3: Você pode revelar a sua idade?
2: Deixa eu ver, não para. Eu vou tentar ficar de pé.
3: Doutor, não fica, doutor.
2: Pra
3: pega a bengala.
2: Pra vocês falarem a idade que eu tenho, peraí.
3: Pega a bengala lá.
2: Depois eu tento. Não, eu gostaria que vocês chutassem. Eu vou deixar que vocês...
3: Ouvinte Band FM, quantos anos você acha que o doutor Décio Pinto tem?
1: Só de ouvir.
3: Só de ouvir ele aqui, essa tocinha, né? 11 999919197.
2: Tô voando.
3: Ele tá voando, gente. Tá 225 anos. Chutou aqui o Gabriel. Gabriel. 225 anos.
2: Esse tipo de brincadeira não cabe.
3: O Theo acha que você tem todos.
2: Eu acho que as pessoas têm que entender que eu sou advogado. Cabe processo, tá?
3: 69. Outro Murilo aqui diz. 69 anos. 86 chutou o Márcio Júnior. 24 anos aqui. A Ana Célia disse que você tem 60 anos, doutor. O Pedrão Rocha, 666, o número da besta, né? O Somebody Love disse que o senhor tem 135 anos. Diz que o seu RG é o número 3, começa com 3.
2: Eu acho que brincadeira tem cabimento, eu acho que...
3: 40 anos, 35 com carinha de 90, o Edson Silva chutou aqui. 90 anos chutou o Cláudio. 102 anos o Clatos chutou.
2: Posso falar uma coisa?
3: Pode falar.
2: Teve um que passou perto.
3: Passou perto.
1: Poxa vida, será que é o de 120?
2: Eu vou pedir pra que as brincadeiras guardem pra vocês, tá bom?
3: Mas eles estão chutando. O Robson disse que tem 99. Mário chutou 110. 30 antes de Cristo. O Wagner chutou aqui. O Jackson de Grajaú, 89.
2: Gente, pelo amor de Deus, só olhar pra mim, eu vou ficar de pé.
3: Fica. Ele tá tentando. Você não consegue. Não tem mais força na perna. Não, não adianta.
2: Deixa pra depois.
3: Quantos anos o senhor tem?
2: Eu acho que eu vou aceitar as brincadeiras, eu acho que as pessoas estão brincando, só pra brincar mesmo, pra me sacanear, mas é, tá na cara, tá no corpo, tá no meu jeito, vocês não vão acreditar.
1: Ah, doutor, eu posso falar?
3: Chuta, chuta.
1: O senhor deve estar com 68 para 70.
3: Vou chutar, exatamente isso. 70 anos. Eu acho que o senhor tem 70 anos.
2: Vocês estão de brincadeira comigo?
3: Quantos anos o senhor tem?
2: Vou fazer 42 mês que vem.
3: Meu Deus, não vai não.
2: Não vai.
3: Mês que vem não, você não faz.
2: O senhor tem 42? Não, não é possível. Doutor, o senhor está se cuidando mesmo, doutor?
3: Doutor!
2: Um jovem.
3: O senhor tem 42?
2: Doutor do céu, pelo amor de Deus.
3: Olha, do jeito que o senhor está, acho que mês que vem doutor, o senhor não faz
2: 42. O senhor 42. Fuma. Pelo amor de Deus, gente. Olha, só de falar me arrepia. Não posso também ser hipócrita. Fumei durante muito tempo.
3: Tá.
2: Né? Eu tô com 42 anos, eu fumei durante 40. Então, quer dizer que o senhor tá 2 anos sem fumar. É isso.
3: Eu tô dois anos.
2: 2 anos sem fumar.
3: Tá.
2: Mas assim, meu pulmão, gente, parece... Olha, posso falar? É impressionante. Tiraram a radiografia do meu pulmão e de verdade é... Impressionante. Os médicos dizem que vamos estudar.
3: Ah, é, preciso estudar mesmo. Preciso estudar o senhor.
2: Eles não acharam o pulmão.
3: Então, como é que você deve ter murchado? Tá só as cinzas, né? Bom, enfim, é o doutor Décio Pinto aqui, né? O pessoal não acredita, os ouvintes não estão acreditando. 42 anos, só se for 42 anos luz.
2: Engraçado, os ouvintes são brincalhões,
3: irmão. Doutor, pela tosse o senhor não vai comer peru no final do ano, não, viu?
2: Eu tô com uma dorzinha nas costas aqui, mas eu não sei, cara.
3: Impressionante.
2: Eu acho que eu tô de mau jeito aqui. Eu vou ficar de pé.
3: Não, doutor.
2: Ah, depois eu tento.
3: Bom, enfim, e qual é o segredo, então, pro senhor se manter tão ativo assim aos 42 anos?
1: Qual é o segredo?
3: Você faz exercício, doutor?
1: O senhor usa... E não parece.
3: Não parece, não parece. Você faz exercício?
2: Ah, eu acho que a gente tem que entender que o nosso corpo... É o nosso instrumento de trabalho, o nosso...
3: Que isso, chaleira? Passa a bexiga vazando.
2: Eu acho que é... Dormir bem.
3: Dormir bem é um segredo. Só dorme quantas horas por dia?
2: Ah, hoje eu já consigo dormir. Por isso que eu falo, dormir é muito importante, que é a hora que o seu corpo repousa... Pra ter uma regeneração das células, tudo. Eu tô conseguindo dormir, graças a Deus, já 2 horas e meia.
3: 2 horas e meia? Ah, mas tá, o segredo é esse.
1: Ah,
3: o segredo
1: sim.
3: É dormir 2 horas por dia.
1: Deita e já dorme 2 horas e meia.
3: Hoje, viu, gente? Você que quer aí, quer se manter saudável igual o doutor Silvio Pinto, você que tá indo treinar agora de madrugada, o segredo não é esse, não. Durma 2 horas por dia.
2: Não. O segredo é treinar também.
3: Ah, o senhor treina também?
2: Treinos.
3: Ah, que interessante.
2: Treino. Eu tenho equipamentos em casa, né?
3: Ah, você não vai na academia?
2: Não, eu tenho equipamentos em casa, né?
3: Tá, e o senhor treina o quê? O que é que o senhor tem de academia em casa?
2: Eu vou mostrar, eu vou ficar de pé.
3: Não, doutor, você não consegue ficar, doutor.
2: Eu vou ficar de pé.
3: Doutor.
2: Ah, depois eu tenho. Aí eu tenho halteres, né? Eu tenho corda.
3: Uhum. Doutor.
2: Ai... E aí eu mesmo faço os meus exercícios. Eu vejo aulas pelo YouTube, né?
3: Aham.
2: Ah, e aí eu vou treinando, tá? Mas eu tô bem, eu vou ficar de pé pra vocês.
3: Pode
1: mandar o pessoal entrar lá do seu.
3: Pessoal, chama o bombeiro lá, gente.
1: Pode chamar.
3: Chama o bombeiro lá que parece que ele desmaiou. Tá saindo espuma da boca dele.
1: Chama lá, velho. Pode. Ó, põe ele de lado aqui que a gente precisa continuar o programa. Encosta ele ali na parede. Isso, deixa ele aí.
3: Ele tá se debatendo no chão, gente. Olha ali.

0: Dôncio, P. Dôncio. Por onde anda o Praga, hein? E o Dengue? O que aconteceu com o Praga e o Dengue? Vamos ver aqui. O que aconteceu?
1: O Praga era a Joaninha, né?
0: Praga e o Dengue. É, era. E o Dengue. Me enganou o grito. Ai! Eu vi o documentário da Xuxa. Ai! E o Baixinho. O Baixinho tinha que ter problema na mão, né? Aí fizeram uma roupa dele. Especialmente para as crianças não machucarem ele. Porque eu disse que o corpo dele era muito frágil, né?
2: Ah, curiosidades.
0: É, cara. Porque era cheio de criança antes o estúdio da Xuxa, né? É. No começo. E aí as criançadas pegavam o Dengue como se fosse um boneco, né?
2: Ah, criançada é fogo,
0: só
2: né?
0: Só que ele tinha um corpo frágil, né? Ele era tipo uma pessoa com uma baixa estatura, né?
2: Ah, não era um anãozinho.
0: Não era exatamente um anão, né? Mas tinha um corpo, mas, né? Meio carcunda,
2: assim. Meio sensível.
0: Exatamente. Olha, o que aconteceu com Praga e Dengue? Entrou propaganda aqui, gente.
2: Atenção, gente, olha, uma coisa que acho que todo mundo tem curiosidade, hein?
0: Exatamente.
1: Não, que eu tava pensando, você começou a tocar música.
0: Uhum, uhum.
1: E aí tinha, né, o Praga.
0: Quem cresceu nos anos 80 e 90 ao som do Stick Puxa, né? Deve conhecer o Praga e o Dengue, né? O que aconteceu com eles? Nossa, que matéria longa, que preguiça, velho. Olha, que preguiça. O Praga, infelizmente, morreu.
2: Ah, não.
0: Praga, infelizmente. E morreu cedo, morreu aos 38 anos o Praga.
2: Ah,
0: o baixinho, né?
1: Poxa vida.
0: Que coisa.
1: É?
0: Infelizmente morreu e ninguém nem ficou sabendo. Tem fotos dele aqui, não está vestido de Praga.
1: Deixa eu ver como é que ele era, Júlio.
0: Aqui, ó. Era baixinho, ele era carcunda mesmo, ó. Deixa eu ver. Por isso que a roupa dele era uma tartaruga, tinha um casco aqui que protegia essa carcunda dele.
1: Ah, né? Ele era uma tartaruga ou era uma joaninha?
0: Ele era uma tartaruga.
1: Tartaruga. Ele tinha uma
0: bolinha
1: nas costas, né?
0: E o Dengue tá vivo ainda, né?
1: O Dengue tá vivo,
0: mas né? Tá meio esquecido, né? Olha o Dengue aqui, ó. Tem Roberto Bettini, ó.
1: Cadê o Dengue? Esse aqui?
0: Aqui, esse é o Dengue.
1: Nossa, tá veinho já, né?
0: É.
1: Poxa vida.
0: Pois é, gente. Olha, Pitão, se eu quero, depois dessa notícia aqui da morte do Dengue...
1: Poxa vida, pensou ele contando pros netos, era o Dengue?
0: Depois dessa notícia aqui, Pitão, eu quero dizer que isso não vai acontecer com você. Não vai acontecer. Aconteceu com o ET da dupla ET e Rodolfo. Aconteceu com o Dengue. Não, era Praga, né? O Praga da Xuxa. Com você, Pidoncio, não vai acontecer.
2: O quê?
0: Nós não vamos deixar você entrar no ostracismo e ser esquecido pelo povo. O que foi, Pidoncio?
2: O que é ostracinos?

0: bem, hora do nosso cafezinho de todas as manhãs aqui no Band. Bom dia, peço o seu 11999919197, tá? Fala o teu nome, fala quero um café, Jim.
1: Bom dia, Tadeu, bom dia, Vita.
2: Bom dia.
1: Manda um cafezinho sem açúcar aí, Elton Vargem, grande paulista, travado nessa Raposo, pelo amor de Deus, que trânsito que não anda.
0: Cara, são 5h49, a Raposo Tavares tá travada já, que é isso?
2: Caramba, gente.
0: Que loucura, gente, o que vai acontecer?
2: Daqui que tá travada, né, coluna, essas coisas, precisa ver, Jadil.
3: Bom dia, cadê o homem vinheta, pidoce, vagabundo, você vai durar muito, igual Matusalém, manda café e tu... Guarulhos!
0: Oi, parente doutor, esse aí. Esse aí já tá com o mesmo doido que o doutor, hein?
4: Bom dia, pessoal! Aqui é a Milton, aqui da Zona Sul, indo pra academia. Tadeu, quero café, hein? Nossa, bom dia!
0: Bom dia!
4: Eita, vamos bom que dia. Vamos! Depois disso, da academia, fazer a internet do povo funcionar.
0: Bora, meu querido, bom dia!
5: Bom dia, meninos queridos!
0: Bom dia. Oi!
5: Donce, homem vinheta, delícia!
0: Delícia!
5: Ted, meu lindo, meu
0: Oi.
5: Fofo!
0: Oi, linda!
5: Manda um cafezinho aqui pra gente acordar.
0: Onde você tá?
5: Pegando essa radial, sendo radial como sempre. Ixi. Adriana, aqui do Burgo Paulista. Um
0: Você
5: beijo.
0: Vai me dizer que a Radial Leste também tá travada.
2: Não é possível isso aí.
0: Não é possível. Às 5h50, gente.
2: Nossa, eu já travei muito ali na radial, cara. Meu Sabia Deus. Que eu já dormi no carro, na radial parada?
0: Não, você não é o primeiro, não. Tinha um estagiário nosso aqui que também morava pra aqui, pra aqueles lados.
2: Nossa, deu um alagamento lá,
0: Ele dormiu e tomou uma chapuletada nas costas.
2: Não, eu dei uma chapuletada num cara.
6: Ai, piada. Manda aquele cafezinho pra nós. Acordamos 3h50 da manhã, lá de Juquitiba, indo lá pra São José dos Campos. Manda pra nós aquele cafezinho, né?
0: Boa viagem, meu
2: Boa
0: querido.
2: Boa viagem, queridão.
0: Um abraço, cafezinho pra
7: Vai
0: você,
7: Vai com Deus,
0: cara.
7: Filha da mãe.
5: Bom dia, meninos. Manda um cafezinho aqui pra Salvador.
0: Ai... Alô, Salvador! É a Band Salvador! É a Band Salvador! Paquerê, paqueiro!
7: É a Band Salvador! É a Band Salvador!
0: Aqui é
7: o Ronco, não tá lá?
0: O Ronco tá em Salvador, né?
7: Não é Salvador, não?
0: Eu acho que é Salvador, ou será que é Grande Salvador? É uma cidade da região metropolitana.
7: O pessoal de Salvador, da Band Salvador, vocês verem um senhorzinho, magrinho...
0: Narigudo.
7: Esquisito.
0: É, você pode...
7: É ele.
0: É, você vê uma senhora xingando muito ele.
7: Ah, é.
0: Porque o que ele deve tirar a paz da dona Cleide é uma loucura.
2: Certeza.
0: Olha...
8: Bom dia, Band FM. Bom dia, Tadeu. Bom dia, homem vinheta.
2: Bom dia.
8: Bom dia, Mendonça.
7: Dia!
8: Cara, sou muito fã de vocês.
2: Ah.
8: É... Manda um abraço pra minha cidade, Ervalha, Minas Gerais. E eu quero café...
0: Valeu!
8: Aqui é o deles de Hortolândia.
0: Um abraço pra você.
2: Um abraço, velho.
0: Alô, Minas Gerais, tamo junto, hein?
2: Ai, que delícia.
0: Quero visitar, quero conhecer Minas, hein?
9: Bom dia, Tadeu, bom dia, Vieta, bom dia.
7: Bom dia.
9: Mãe, o profissional Caio Camargo aqui da Casa Verde, novamente na área. Uma boa terça-feira de paz e glória.
0: Amém.
9: Pra todos vocês, dá um cafezinho pra nós, por favor, que tá difícil, tá frio aqui na Casa Verde, hein? Grande abraço a todo mundo, fica com Deus. Uma ótima semana, vamos que vamos!
0: Bora, meu querido, quer sempre cafezinho aí?
2: Receba!
9: Bom dia,
0: Oi!
9: Nossa!
0: Tadeu! Oi, Gabriel!
9: Um café pra nós aí, Gabriel de Piracinunga.
0: Quase não dá pra ouvir tua voz, Gabriel, mas quase um abraço pra você, tudo de bom, receba aí o nosso cafezinho!
10: Bom dia, meninos, aqui é Angelina de Arujá.
0: Ó.
10: Manda um cafezinho com leite quentinho pra gente, pra esquentar. Hoje parece que tá mais frio que ontem. Um beijo!
0: Vamos esquentar esse negócio então, hoje, Angelina!
7: A Angelina é do Guarujá?
0: Não, Arujá.
2: Arujá, querido.
0: Arujá. Olha, ponto final aqui, hein? Acabou, gente.
2: Acabou já, Tadeu.
0: Vamos nessa, retirar o time do Band Bom Dia de campo, mas a gente continua. Vamos só trocar a camisa aqui pra hora do ronco, tá?
7: Vocês vão trocar a camisa?
0: É.
7: Eu vou ter que sair, demorar um pouquinho mais, tá, Jadeu?
0: Por quê, Pidoncio?
7: Vou trocar a cueca.
2: Então vai lá trocar a cueca, vai.
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2: Meu queridão, é isso.
0: Segue a gente nas redes sociais também. Sou o Tadeu no Insta, sou o Tadeu no Instagram.
2: @ Emerson Franca, o oficial.
0: Ponto final no Band Bom Dia. A hora do ronco vem aí. Na manhã, campeã de onde, Pidoncio? De onde?
7: De onde o quê?
0: De qual é essa emissora aqui? Que rádio que é essa?
2: Aqui?
0: É, aqui.
2: Ué, como assim?
0: Ah, vai tomar banho. Bom dia! É brincadeira o negócio desse, cara. Haja paciência. 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

0: Muito bem, senhoras e senhores, saudamos a todos os nossos ouvintes. Na manhã de terça-feira, dia 2 de junho de 2026, apenas 2 minutos faltando para as 6 horas da manhã. Temperatura 11 graus e 3 décimos, a sensação de mais frio, viu? Umidade relativa do ar de 76%, cheia é a lua, vivemos no outono brasileiro. 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É o Buenas que inicia assim, deste jeito.
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0: Nós ouvimos então Lobisomem, Metáfora de Nojo, ouvimos Edu Silva, Ecos do Pampa, Walter Moraes e o Nilton Ferreira, Em Nome da Espora, do Mango e do Tento, ilustrando a poesia do Odilon Ramos, Buchincho. Tá certo, meu irmão, muito buenas, 6:17, temperatura 11 graus e 2 décimos neste momento, e é a 94.3, a Band FM de Lages para todo este mundo de meu Deus. Saudar as cidades vizinhas, compreendendo sempre a região da Amores, a você que nos ouve em internet, que nos dá honra da audiência, você que interage conosco, não é? Isso, um abraço a todos vocês. Por aqui o Tranco é Serrano, nós vamos levando sempre a boa moda de conteúdo para todos vocês, em nome destas empresas que nos dão aí a honra da audiência, nos possibilitando esta entrega e esta interação com todos os nossos patrocinadores e clientes. 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
1: Buenas, 6:21.
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1: Seis e vinte e dois horário. 6:22. Bom dia, cidade. Bom dia, interior.

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0: aí, meu parceiro, as modas do Pedro Hortaça eram e são atrativas, gostosas de ouvir, um ritmo atraente, mas a letra é fundamental. Não sei se tu prestou atenção nessa letra aí, Pedro Hortaça com A Volta do Sor Romanço, não é? Nunca julgar os pobres sem lhe escutar a versão, porque o ser humano tem esse defeito, infelizmente, não é? Julga, condena, encarcera. Depois, só depois, às vezes, vai escutar a versão das pessoas. Ouvimos também o grupo Manotaço, Debota e Bombacha, e ouvimos o Mano Lima Atrás da Tropa. É a Band FM 94.3, com este Buenas de Campeiro que traz na essência o nativismo, sempre de manhã bem cedo, levando a moda para vocês. Antes do serviço, antes da tua função, nós estamos aqui proporcionando talvez um dia feliz e mais alegre, né? A música tem esta característica e a responsabilidade, eu diria, de alegrar o coração das pessoas. Muito bem. 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Temperatura 11 graus e 2 décimos, neste momento é a temperatura da terça-feira. 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Pessoal da Transul já passando? Interessante que é o horário certo, não é? Quando dá 6h36, 6h40, o pessoal da Transul passa aqui pela frente da rádio e vão girar essa economia lajana, levando os trabalhadores. 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
2: Hora certa, 17 para as 7.

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3: 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Somos todos Lages. 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As sapecadas voltam a ocupar o calçadão da Praça João Costa durante a Festa Nacional do Pinhão, mantendo no centro da cidade um dos eventos culturais mais tradicionais do sul do Brasil.
4: A sapecada da Serra Catarinense será realizada nesta sexta-feira, 29 de maio, e a sapecada da Canção Nativa neste sábado e domingo, dias 30 e 31 de maio.
3: O primeiro festival tradicionalista do Pinhão, nos dias 6 e 7 de junho, na Praça João Costa, segue com inscrições abertas. O evento é voltado aos Centros de Tradições Gaúchas, os CTGs, e terá disputas nas categorias Mirim, Juvenil, Adulta e Veterana.
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3: A Prefeitura de Lages segue investindo na saúde pública, com aplicação de aproximadamente 3,7 milhões. 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
8: Seis e 46 é o horário na 94.3. Muito bom dia, Lages, muito bom dia toda a região serrana. Por aqui o tranco é faceiro. Enquanto isso, no galpão,

7 horas em ponto, tá aí Bando Gaúcho, Carreta, Edson Auto Esquilador, e ouvimos Eraci Rocha enquanto isso lá no galpão.

0: 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Dão Névio, um abraço aí, parceiro. 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Tá certo? 7:02 é horário, 7:02 temperatura, 11 graus e 2 décimos. Neste momento, ainda lusco-fusco o tempo. É? Buenas, então.
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7: 7:05

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7:07 horário, senhores. 7:07 na 94.3. Muito bom dia para você que já despertou para mais um dia de lida. Abraço, vamos à lida. Vamos ao trabalho.

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0: Eu, Valdir Garcia, sentimentos de viúvo. Ouvimos Adelar Bertucci, Loira Casada, Dilso Ventura e o Beto Ventura com Romualdo Borer. Não, é o Adilson Oliveira, né? É isso? É, com Beto Ventura e o Romualdo, hoje é dia de marcação e também fogo de chão, vida gaviona. Tá certo? Adilson aí do Planalto Lajeano, um abraço. Que não, era do Planalto Lajeano, não, Adilson, um abraço pra você. Muito bem. E fogo de chão, vida gaviana, tá certo? Muito bem, são 7:24, foram as modas que ofertamos aos senhores neste espaço, sempre em nome dessas empresas que nos permitem aqui prosear com você. 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
6: Muito bom dia, 7:27.
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1: Muito bem, senhores, vamos com a previsão do tempo para esse dia 2 de junho de 2026, 7 horas e 27 minutos. E a temperatura neste momento 11 graus e 6 décimos, é isso? Umidade relativa 77%. A lua é cheia. E nós vivemos a estação do outono brasileiro? Isso mesmo. Atualizado, agora vamos ver o que o Clima Tempo nos fala com relação a hoje e os dias seguintes. Para terça-feira, então, sol com muitas nuvens durante o dia, período de céu nublado, noite com poucas nuvens, mas não chove. A mínima foi de 7 e a máxima 16 graus Celsius, por certo será. O vento que sopra é o nordeste a 3 km por hora. Tá certo? Muito bem. Para amanhã, quarta-feira, sol com muitas nuvens durante o dia, períodos de céu nublado, noite com poucas nuvens, mínima de 8, máxima de 16, não chove. Na quinta-feira, sol com muitas nuvens durante o dia, períodos de céu nublado, noite com muitas nuvens. É feriado? Sim. Mínima de 11, máxima de 17. Na sexta-feira, dia 5, mínima de 11, máxima de 17, sol com muitas nuvens durante o dia, períodos de céu nublado. No sábado, senhores, dia de sol com algumas nuvens, névoa amanhecer, noite com poucas nuvens, 10 de mínima, máxima de 19. No domingo, dia 7, encerrando a Festa Nacional do Pinhão, sol com muitas nuvens durante o dia, período de céu nublado, noite com muitas nuvens, mínima de 10 e a máxima de 17. Entretanto, aí no domingo, também a mínima de 10 e a máxima de 15, entretanto, 15,9 milímetros de chuva para segunda-feira, dia 8, então, para você se programar. Certo, Dom Vicente, buenas, especial, 7h30.
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2: Muito bem, atualizado ontem, dia 1º do 6, para o Planalto Sul. Feijão carioca, bolsa de 60 quilos, R$ 365. O feijão vermelho, R$ 300. O feijão preto, R$ 220. E a soja, R$ 117. E o trigo, R$ 67,33. E o milho, R$ 60. Tá certo? O boi gordo continua R$ 12,50, podendo chegar a R$ 12,80, segundo o Infoagro. A vaca R$ 10,25, podendo chegar a R$ 10,50, tudo depende da qualidade, se não precisa terminar, né? Bezerro de ano, R$ 15. Novilho de ano e meio para R$ 2,12,60, olha aí. Ovelha adulta R$ 9,25. E o morrego é uma média de R$ 13,86, porque o preço mínimo é R$ 12,25 e o máximo R$ 17,50, senhores. Então eu te dou o preço de média aí, não é? A tora de pinos ainda continua árvore de pé, de 35 acima R$ 389,50. A tora de pinos de pé, de 25 a 34 centímetros, R$ 264. A de 18 a 24 centímetros de pé, R$ 171,50. E de 8 a 17, tora viva, R$ 77,50. Está entendido? Muito bem. Preço do dólar para o dia de hoje, então, R$ 5,03, e o euro, R$ 5,86. Feito. Bom dia, professora Mônica Liberato, um abraço para você, nos ouvindo pela internet, lá em Caçador, é isso? Buenas!
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2: Parceiro, parceiro, eu e Serranos, com forma, caralho, ouvimos Cordiona, canção gaúcha, o Elton Saldanha, Soldados Mil e Poucos. Foi a 90 e 43 que mandou essas modas aí, tá certo? Isso, 16 minutos faltando para as 8 horas, nós encerramos mais uma edição deste Buenas, agradecendo a preferência e audiência de todos, dizendo que a Band FM 90 e 43 continua forte e firme aí na Festa Nacional do Pinhão. Lá no parque nós temos um espaço, uma casa para receber os nossos clientes, nossos ouvintes, enfim, autoridades, né? Estamos sempre à tua disposição. Quando passar por lá, chegue, chegue, vamos prosear, né? Lá está a Vanessa, está o Iago, está toda a equipe, enfim, da Band FM, muito bem? E nós voltaremos amanhã, se Deus quiser, em nome de Recanto Marinho, parceira do Homem do Campo, dos supermercados Clopper, porque esse é todo seu. 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Grande abraço, boa terça-feira e até!

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4: Oh, meu Deus do céu, ai, voltou, gente. É, 6 para as 8 agora. Alô, bom dia.
5: Bom dia, meninos. Bom Oi. Dia pra todo mundo. Bom dia, Nelson.
4: O Nelson não apareceu por aqui hoje.
6: Ou nós não vimos, né?
5: É. O Nelson tá igual o Ronco já, né? Todo dia tá de férias.
4: Será? Não é possível.
7: O pau que rola na internet, será?
4: Meu amor, com quem eu falo?
5: Camila de Pirituba.
4: Camila de Pirituba. Ô Camila, conta pra gente o que, que você tá esperando que aconteça na sua vida e até agora nada.
5: Olha, eu tenho um plano que quero que aconteça na minha vida, mas eu tenho o plano B, tá? O primeiro plano é que eu quero que aconteça igual aconteceu numa certa novela aí. Que venha um velho, que goste de mim, que deixe toda a herança pra mim só na base da amizade.
4: Tá, o velho da lancha, tá.
5: Mas, se isso não acontecer, eu quero muito, muito, muito, muito, acho que não só eu, todo mundo quer, um emprego igual do Ronco, que trabalha 3 meses e fica de férias 6. É isso que eu quero.
4: Um emprego igual do Ronco, acho que é mais fácil aparecer o velhinho aí pra tirar dinheiro.
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4: Esse aqui acho que é único, né?

0: Beijei a cura na hora do ronco. 2 para as 8, girou aqui, hein? Girou.
1: Adulto. Baiano. Barata. Joãozinho.
2: Aeromoça. Namorado, padre, papagaio, pastor, português.
3: Deixa rodar, gente.
0: Tá rodando.
3: Tá rodando. Ninguém põe a mão, ninguém mexe.
1: Trocadilho.
0: Trocadilho. Oba!
3: Trocadilho é bom que é rápido. Quer ver só, Jadeu? Ó, Jadeu, você sabia que tem gente que morre uma vez?
0: Tem gente que morre uma vez?
3: Mas a Alanis morre 7.
1: Ronco.
0: Entendeu, Jadeu? Não é possível. Você entendeu?
3: Alanis Morissette.
0: Canta uma música da Alanis
3: Morissette
0: aí, vai.
3: Oi?
0: Canta uma música dela aí.
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0: Não, isso aí é Beatles, não é?

0: Tretas aqui na hora do Ronco 8 e 2. O que você está esperando que aconteça na sua vida e ainda não aconteceu?
1: Bom dia, meninos lindos.
2: Bom dia.
1: Do meu coração.
3: Ela falou lindo.
1: Acompanho a hora do Ronco todas as manhãs. Me divirto muito com vocês. Mas o milagre que eu estou esperando e eu sei que eu vou alcançar um dia é dar um beijo bem gostoso na boca do Tadeu. Tadeu, eu te acho muito lindo.
0: Que é isso?
1: Vamos aproveitar. Você está solteiro também. Dia dos Namorados está chegando.
0: Tá mesmo?
1: Que tal nós darmos um match?
0: Vamos.
1: Da maneira que você achar melhor.
4: Se coloca no teu lugar.
1: Um beijo.
0: Beijo pra você, querido.
4: Rachada, deixa eu te falar uma coisa.
0: Pera aí, vinheta.
4: Deixa eu te falar uma coisa. Eu mexo nas suas gavetas, bebê? Eu vou aí mexer nas suas gavetinhas?

0: Band FM Péricles com Ana Castela. Simplesmente acontece aqui na Hora do Ronco. Dá tempo de falar com a gente ao vivo ainda, né, Pidoncio?
1: Tá sim, ouvintes da Band, da Hora do Ronco. Você que tá ligado no nosso programa, pergunta hoje é muito simples. O que que você ainda espera que aconteça com você que nunca aconteceu? E a palavra-chave, o Vinheta vai falar pra você.
2: Milagre.
0: Milagre, manda milagre aí. 11 999 919197.
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17: E os jovens estão se afastando um pouco do ensino. Então eu, dentro aqui da Hora do Ronco, da Band FM, que me deu essa oportunidade de levar um pouquinho do meu conhecimento. Então eu tô aqui para que os jovens, de repente, não tem tempo, não querem... A mãe e o pai colocam no carro bem na hora do inglês.
18: Olha que abençoado que a gente é.
19: Caramba,
18: né, gente?
19: Que bom. Nossa que Senhora.
18: Graças a Deus.
19: Amém.
18: 8h13, alô, bom dia.
20: Bom dia.
18: Bom dia, quem fala?
20: Quem fala é a Aline.
18: Aline Fidôncio.
17: Oi, Aline.
20: Tudo bem?
17: Bom dia, sua linda. Conta pra nós aí, o que, que ainda não aconteceu na sua vida que você tá esperando?
20: Eu tô esperando um bebê.
19: Oh, mas você tá esperando mesmo?
18: Você tá esperando
20: o Tingra? Tô esperando, ele vem agora esse mês, pro dia 12.
19: Ai, que ela vai ser, Pidoncio? Mamãe!
18: E é menina ou menina?
20: É um menino.
17: Ah,
18: Já escolheu o nome?
20: Leonardo.
17: Leonardo. Puxa, a gente ia fazer um café revelação, mas... Não é chá.
18: É chá revelação.
17: Aqui é café.
18: É chá revelação que fala.
17: Ô, linda, e é menino, ele falou?
18: É menino, menino.
17: O Leonardo. O Léo. E vem cá, é o primeiro?
20: Não, é o segundo, eu já tenho o João Paulo.
17: Já tem o João Paulo. E é o mesmo papai?
20: É.
17: Milagre, hein?
18: Não,
17: que é milagre.
18: Você tá maluco?
17: Você é louco?
18: Que milagre? Agora, primeiro é o João Paulo e segundo o Leonardo. Não era mais fácil colocar o Daniel?
17: Daniel é o terceiro, né, Jadeu?

0: Band FM, Marília Mendonça, Bebi, liguei. Aqui na hora do Ronco, 8h16, agora Homem Vinheta.
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0: Com o professor Pidoncio Pitum Catasilva.
2: Vamos lá, crianças. Vamos lá, que a tia Jadeu já tá com pressa. Ela
0: fala a boca, não precisa falar no ar. Ô, mas que coisa.
2: Só oferecer pra criançada, ó, o tio tá fazendo aviãozinho, quem quiser comprar, 10 reais, tá?
0: 10 reais pro avião de papel?
2: Sou empreendedor, né? Preciso faturar uma graninha.
0: Tá bom então, empreendedor. A Marta.
2: Mirti
0: quer saber qual é o significado da palavra grace. Grace.
2: Ok, entendi. Não precisa ficar repetindo.
3: Então por que você tá olhando essa cara de interrogação pra ele?
2: Se mais uma vez você gritar comigo...
0: Não briga com...
2: Você viu que teve uma menina aí, um ouvinte que entrou falando... Ah, porque eu tô cansada, eu faço gigice e tô cansada de apanhar, eu quero também bater, porque não sei... Ela faz gigice. O que que acontece? Se ela pegar... Eu vou indicar, e olha que eu não tô ganhando nada, hein? Mas vai fazer com a família Grace. Eles já deu. É tradição no gigice.
0: É tradição mesmo.
2: Tradição mesmo. Não tem um Bruce Lee?
0: Não, Bruce Lee.
2: Então, ele era no Kung Fu.
0: Ô, querido, Grace quer dizer graça em inglês.
3: É, o que você mais faz aqui.
0: Graça, gracinha. Exatamente.
2: Quer comprar um aviãozinho, Jadeu?
0: 10 reais? É. Bem ferrando.
2: Poxa vida.

0: Band FM, Zezé de Camargo, irmão da Lua, amigo das estrelas, aqui na Hora do Ronco, 8h22. Pitãozinho, por gentileza, traga-nos uma palavra de fé, de reflexão, para as pessoas que estão esperando um milagre, estão ouvindo aqui a Band FM.
1: Se você não bota fé na vida, a galinha bota. Pense nisso. Olha o pessoal vendendo o Jequiti lá.
0: Não, tô aplaudindo você. Jequiti. A hora

0: Tarde FM, o Belo Eternamente, aqui na Hora do Ronco, 8h25, gente.
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0: Bom dia, Babi.
2: Bom dia, Tadeu. Terça-feira, 2 de junho, cheguei aqui com as primeiras informações.
0: Bora.
2: A Caixa Econômica Federal informou que o pagamento do Bolsa Família de junho começará no dia 17. Os primeiros a receber são os beneficiários com NIS de final 1. E tá chegando a hora. A seleção brasileira desembarca daqui a pouquinho nos Estados Unidos, onde vai disputar a Copa do Mundo. A delegação, comandada por Carlo Ancelotti, ficará baseada em Nova Jersey durante a competição. Mas antes da estreia, o Brasil ainda faz um último teste e enfrenta o Egito no próximo sábado, às 7 horas da noite, em mais um amistoso preparatório.
0: Tá.
2: Depois disso, aí sim é foco total na busca pelo Hexa. A estreia da seleção na Copa do Mundo está marcada para o dia 13 de junho contra o Marrocos.
0: Beleza.
2: Beijo, Tadeu.
0: Beijão, Babi.
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1: Ai, amiga.
2: Conta tudo.
0: Papo de amiga. Bom dia, amiga Mi.
1: Muito bom dia, Tadeu. Tudo bem?
0: Bom, graças a Deus e você?
1: Tudo jóia. Tudo bem, Pidoncinho?
3: Linda.
1: Tudo bem com você, amigueta?
0: Tudo ótimo.
1: Bora pro nosso papo de amiga.
4: Oi, Milena. Bom dia. Tudo bem? Meu nome é Márcia. Minha pergunta é a seguinte. É, eu estou com uma pessoa, tem 4 anos. A gente vive junto, tem 4 anos e quase 4 anos e meio. E assim, ele é extremamente tranquilo. E eu tenho que ficar cobrando pra fazer festinha. E às vezes ele até acha ruim por isso, ele até briga comigo por conta disso.
1: Oxi.
4: Você acha que eu tô errada em cobrar? E que assim, é, eu gosto de fazer festinha. Só que ele não é muito ligado, entendeu?
1: Olha, assim, cobrar é ruim, né? Porque é ruim a gente, eu tô vendo assim, como mulher, a gente não se sentir desejada. É. Ninguém me cutuca, um negócio assim, né? A gente quer ser cutucada também, quer...
5: Por isso não, tô te cutucando, ó.
1: A gente quer se sentir desejada, eu acho que cobrar... Ter uma conversa, falar pra ele, porque às vezes a pessoa tá com um problema... Também no trabalho, muito estresse, né? E aí acaba ficando pensando só nisso. É, geralmente, eu com as minhas amigas, a gente começa, gente, eu tô fugindo do fulano quando tá casada, é mais normal a gente fugir, né? E o homem ficar nisso, né? De cobrar. Eu já passei por isso, pelo menos. Mas é isso, amiga. Agora, vai lá, coloca uma pecinha diferente, né? Em vez de cobrar,
0: dá
1: de
0: aquela
1: repente...
0: provocada, né?
1: Provoca. O que você acha, Vinheta? Cê...
5: Eu acho assim, se ela tá cobrando, vê se é o que dá no bolso dele. Eu
0: não,
5: cobro um pouco mais
0: não,
5: barato.
0: Não cobra dinheiro não, querido.
5: Cobra mais barato.
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5: Você tem que saber que quando você casa, não tem como, cara. Era melhor pagar mais barato fora.
0: Não!

0: Tarde FM, Felipe Araújo, estranho de novo. Ó, daqui a pouco tem resultado de promoção, hein? 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
1: já
0: você.
1: Já deu, tá na promoção, um aviãozinho, R$5, vai.
0: Eu não quero gente, um avião, vai comprar um de, avião papel. De papel. Não é possível, cara. Ó, tô olhando aqui o Instagram da Band, @BandFM. A Maria Aparecida mandou beijo pra gente.
1: Ô, Maria!
0: E ela falou assim, o que eu tô esperando que aconteça na minha vida é que meu filho Jefferson e a minha nora Thaís me deem um netinho ou netinha. Mas tá difícil, viu?
1: Oh.
0: Ô, Maria, pede pra eles fazerem mais amor, né? Que uma hora vai acontecer, não é possível.
1: Será?
0: É.
1: Será que rola na internet? Será?
0: Marconi tá com a gente aqui, tá esperando encontrar uma mala cheia de dinheiro. Marconi, um abraço pra você. Marilene tá com a gente também, tá esperando ficar rica, porque ela tá trabalhando igual uma égua véia. Ô, gente.
1: Ô, oh, meu Deus do céu.
0: Que é isso?
1: Colocaram ela pra puxar carroça?
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1: Já deu.
0: A hora do... Fala, Pidão.
1: Dois aviãozinhos por 10, vai.
0: Eu não vou comprar esse avião.

0: Maiara e Maraíza, que dure para sempre.
1: Sempre.
0: Aqui na Hora do Ronco, 18 para as 9 agora, gente. Bom dia!
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0: Hoje a gente perguntou nesse programa maluco uma coisa que você está esperando há muito tempo.
3: Muito
0: que
3: tempo, não acontece
0: na sua vida. E não acontece, né? Conta aqui pra gente. 11 99991 9197.
5: Bom dia, vinheta!
0: Bom dia,
5: Pidoncio! Bom dia pra todos! Eu tô esperando pra acontecer, que não aconteceu até agora. Até minha esposa falar que eu passei no teste pra me largar meu emprego, que ela é milionária. Fábio de Araras.
0: Já pensou?
5: Alô, Tadeu.
0: Amor, você passou no teste esses 15 anos que a gente tá comendo pão e água pra ver se você era humilde mesmo. Eu sou milionária.
3: Eu só não entendi. Ela fala pra ele que passou no teste que ela é milionária?
0: Tá. Ele tá esperando que ela diga
3: isso. Meu querido, se ela falar que passou no teste e é milionária, a primeira coisa que ela vai fazer é largar de você.
2: Zap, zap, não.

0: Band FM Natan, Zé Vaqueiro, aproveita que eu tô brigado pra colocar um ponto final em mais uma edição de A Hora do Ronco. 8h46 agora, ouvinte, um forte abraço.
1: Querido, forte abraço, ouvintes queridos, até amanhã.
0: Pidoncio, foi bom enquanto durou.
2: Aconteceu.
0: Como que aconteceu? Acabou o programa.
2: Ah, tá. Nossa, que susto. Você ia morrer.
0: Mas antes disso... 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Vamos à declaração de amor de hoje? Hoje é uma declaração forte. Você entrou na minha vida como a programação da Band FM. Impossível não ouvir, impossível não sentir. Desde que te encontrei, meu coração nunca mais foi o mesmo.
1: Você trouxe amor, paz e felicidade para os meus dias. Nesse Dia dos Namorados, só quero...
3: agradecer por viver essa história linda ao seu lado.
0: Sabe quem fez essa declaração linda de amor?
2: Eu, Vinheta, e você.
0: Não! Foi alguém que escreveu, um ouvinte. Foi a Tina Turner Daniela de Oliveira.
2: É nada!
0: O nome dela é Tina Turner.
2: Pô, que legal, gente!
0: Tina, você ganhou, menina!
2: E Tina Turner, que é vocalista do Aviões do Forró, né?
0: Não! Tina Turner Daniela de Oliveira, faz a festa aí, voucher de R$1.000 pra você torrar na Shopee. A produção da Band FM entra em contato com você. Você não ganhou? bandfm.com.br. Faça a sua declaração de amor aí, viu? É a promoção de Dia dos Namorados da Band FM. Pidoncio, pra terminar então esse programa, uma música da Tina Turner, por favor, gentileza.
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2: Pô, cantou melhor que Alcione.
0: Não é possível. Não é possível. Não saia daí. Já já tem muito mais músicas aqui na Band FM. 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
11: Oiê, bom dia pra você. 3 minutos, soltando pras 9 horas da manhã, e vai começar a melhor manhã do seu rádio nesta manhã de terça-feira, 2 de junho de 2026.
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11: 12 graus, faz agora em Lages.
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0: dia pra você, uma excelente terça-feira. Tá no ar o nosso Manhã Show a partir de agora. Até o meio-dia, eu, Vanessa Souza, te faço companhia aqui na Band FM Lages. 94.3, emissora do Grupo Barriga Verde de Comunicação. 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Bom dia para todos nós, bom trabalho para você, bom descanso, boa viagem. Bom, que tudo aí venha dar certo, se for da vontade de Deus. Coloca ele na frente que as coisas vão se encaminhar e bora correr atrás. Não vamos ficar parados, bora buscar que a gente tá aí com mais uma oportunidade, mais um dia pra viver e pra vencer. Vamos nessa, bora começar então o nosso Manhã Show que já tá no ar e a gente começa com a atração desta quarta-feira na Festa do Pinhão.
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Band FM, essa rádio do seu jeito, São Rafael, Choradeira. 9:10, bom dia pra você. Nosso Manhã Show tá no ar. 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Eu volto já com a previsão do tempo.

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1: Previsão do tempo aqui na Band, temperatura nesse momento em Lages marca 12 graus, a máxima para hoje é 17, a mínima é 9, nublado agora aqui em Lages e a princípio ao longo desta terça-feira a gente deve ter o sol aparecendo, agora pelo manhã um pouquinho mais tímido, mas também aparece e o período da tarde deve ser ensolarado. Para amanhã a temperatura não deve mudar, a condição do tempo também não. As temperaturas seguem assim mesmo até pelo menos quinta-feira. Na sexta-feira a gente deve ter uma leve queda, ficando ali na casa dos 8 graus a temperatura mínima, mas não menos que isso. A princípio, até domingo a gente deve seguir com as temperaturas bem parecidas com as dos últimos dias.
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21: 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Amanhã, na Festa do Pinhão, tem Menos é Mais e Luan Santana. Bora curtir junto com a gente? Tem o som do Luan Santana chegando por aqui. Garanta o seu ingresso, hein? 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

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Hoje, Giovanni Bruni Marrone, me faz te odiar. 9h31 agora, manhã show no ar com Rota 77. 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Tem intervalo chegando, a gente volta já. Vai mandando seu valor, manda pra gente. 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É dos municípios vizinhos? Ou é mais longe? Quero saber, hein? Manda aqui no 999430617. Um beijo pra Keila Tatielli. Ela mora no bairro Coral e tá curtindo a Band. Quem tá com a gente também é o Alexandre Prazeres Francisco, lá do bairro Coral. Bom dia pro Osvani, ligadão com a gente na obra. Valeu pela companhia. Vamos nessa, vai mandando aí a sua mensagem porque eu tô te esperando aqui. Aqui, ó. No nosso WhatsApp, vou repetir o número: 999430617.

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3: Band, agora 9:35, bom dia.
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Diego e Victor Hugo, vem chegar a cura. 11 minutos, saltando para as 10 da manhã. Daqui a pouquinho tem Super 6 e vai rolar presente para você. Então vai participando aí no 999430617. Já vou liberar um presentão super especial para você que vai votar na sua música preferida da Super 6.

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5: Bom dia, agora 8:50, bom dia.
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10: Chegando as primeiras informações da nossa manhã com você, Ronaldo Ortiz.
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10: 3 minutos, voltando para as 10 da manhã. Bom dia aí para você, uma ótima terça-feira. Vai começar Super 6. Por aqui tem de presente 3 pares de ingressos para você curtir a Arena Tradição. Dia 6 de junho, banda Segundo Plano, tem banda Vaneira. E ainda tô de novo lá no Parque de Exposições Conta Dinheiro. É só você escolher a sua música preferida. 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
10: 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Valendo a partir de agora, presentão aqui da Band, é só você votar na sua música preferida para concorrer aos pares de ingressos para a Arena Tradição. Serão 3 ganhadores, cada um vai faturar 1 par de ingressos para curtir no dia 6 lá no Parque de Exposições. Música número 1, Danilo e Davi, Não Mexe Nas Minhas Gavetas. 2, Ferrugem, Arrependidaço. 3, Talagaço e Rainha Musical, Loira Tatuada. 4, Pedro, Paulo e Alex, Que Delícia. 5, Alice Just, Cowgirl. E nossa música 6, Zeneta e Cristiano, Cadeira Cativa. Pode votar aqui no 99 43 0617.
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Fechando a Super 6 com o Zeneto Cristiano, cadeira cativa. 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Bota aí na sua música preferida, qual dessas 6 você quer que a gente repita no próximo bloco. E tá valendo pra você 3 pares de ingressos pra Arena Tradição, dia 6 de junho, Banda Segundo Plano, Banda Vaneira e Tô De Novo no Parque Conta Dinheiro.

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1: Hora de mais informações aqui na Band FM com você, Ronaldo Ortiz, direto das lojas Berlanda.
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1: Band FM, agora 10:18, bom dia.
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1: Ele volta com mais informações pra gente, Ronaldo Ortiz. Agora você fala de onde? Conta aí.
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1: 6:25, vamos dar parabéns agora pra quem tá faturando ingressos pra curtir a Arena da Tradição lá na Festa do Pinhão, dia 6. 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
1: Vamos saber também qual foi a música vencedora, mas antes, vamos dar parabéns pra Mariana Martins do Getal, André Costa do Sagrado e a Simone Pacheco do bairro Maria Luísa faturaram cada um par de ingressos.

Band FM, a sua rádio do seu jeito, sem Rafael, papel de rascunho, 10h30 agora, bom dia. 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Eu volto daqui a pouquinho, já vou trazer mais presentes pra você.

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2: Band 10:32. Bom dia.
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3: De volta na melhor manhã do seu rádio. 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E tem Festa do Pinhão, continua a programação todos os dias com parque aberto. Hoje está aberto aí com atrações para você, com a gastronomia. E amanhã tem um instantâneo e menos é mais. 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

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Matheus e Cauã e Laona Prado. Tem Matheus e Cauã na festa do Pinhão, dia 5, sexta-feira. Tem também Turma do Pagode, Grupo Chocolate nesse mesmo dia. 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Tem lá no site festadopinhão.com, tem na bilheteria, no Mercado Público. E a realização dessa festa, Ame Entretenimento. Festa do Pinhão continua todos os dias com o parque aberto desde as 11 horas da manhã. Ó, daqui a pouquinho já abre pra você ir lá, se você quiser ir lá almoçar. Tem o parque de exposições aberto pra você ir lá aproveitar, viu? E amanhã, quarta-feira, retornam os shows nacionais da Festa do Pinhão, lá no Parque de Exposições Conta Dinheiro. Deixa eu te lembrar também que continua o Recanto do Pinhão, com atrações todos os dias, no centro aqui de Lages, no nosso calçadão. Hoje, terça-feira, tem às 18h30, o Douglas Moraes, tem às 20h30, Ricardo Porto e Paulo Rigo. Amanhã, quarta-feira, continua também com muitas atrações. Amanhã é a vez da mulherada. Amanhã, quarta, tem às 18h30, Maria Alice, e às 20h30, Shana Miller. E segue a programação, a gente sempre vai atualizando aí pra você. O Palco Entreveiro no Mercado Público também tem atrações. Hoje, terça-feira, às 8 horas da noite, tem Viva Rock. E amanhã, quarta-feira, às 19 horas, tem Thaís Piva. E 21 horas, Toma Rock. 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Cacau Show tá junto com a gente na nossa manhã. 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Vamos pro intervalo? Já, já eu tô de volta liberando o presentão pra você.

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3: Band 7 para as 11. Bom dia, ótima terça.
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31: Foi só uma noite, nada mais. 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
32: Aí deu ruim, né?

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0: Eu te amo, São Paulo!
1: Coisa linda!
2: Que moda boa, obrigado, obrigado meu irmão.
3: Obrigado,
2: Deus abençoe
3: Estamos
2: sua carreira,
3: junto.
2: Tá?
3: Obrigado, Deus abençoe vocês, viu, meus irmãos?
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Gaivota, Jorge Matheus, fechando esse bloco aqui na melhor manhã do seu rádio. 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
7: Band FM agora 11:16. Bom dia.
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2: 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Eu tô aqui com a galera da AME Entretenimento pra falar de Festa do Pinhão, porque continua, o parque tá aberto. Ontem, hoje, amanhã tem show do Instantâneo Menos é Mais. Ricardo, conta aí pra gente, muito corre, bom dia pra você, pra sua galera, todo mundo que tá aqui, as meninas. Vamos mencionar daqui a pouquinho, né, os nomes das meninas, o Greik também que tá por aqui. Ricardo, bom dia.
11: Bom dia galera ligadinha na Band FM 94.3. A cidade é Lages, o frio mora aqui e o Brasil vem pra cá, porque essa magia só acontece aqui.
2: Bora, e amanhã tem Luan Santana, tem Menos é Mais na Arena do Pinhão e a gente também tem backstage, né? Conta aí um pouquinho pra gente.
11: Então, vamos falar um pouquinho do dia de amanhã, que é o dia mais aguardado da Festa do Pinhão, que tá já mais de 100 dias, né? Quer dizer, 100 dias antes da festa começar, foi lançado a festa, então já faz mais de 100 dias que todos estamos na expectativa da grande chegada do menino Luan Santana. Porque como ele diz, né? Uma mulher segura é aquela mulher que segura, né? Então amanhã é Luan Santana, o cara que lotou todos os estádios do Brasil, que vai mudar a sua vida. Então garante o seu ingresso, porque amanhã os lotes viram às 12h59. Já aproveita, corre e garante o seu ingresso, porque a festa vai ser incrível. Os portões abrem às 17h, 20 horas já tem música no palco com Doce Vício, Verto e Bima com o melhor do sertanejo. Na sequência, ele, o fenomenal, o incrível, o menino da luz, Lulu, o Luan Santana, que a mulherada chora.
2: Ai, Lulu.
11: E tem muito mais, né? Tem ainda Menos é Mais pra pagodear, porque quem não tem um P de pecado, né?
2: Eita!
11: Qual é o seu P de pecado? Aí você conta pra mim.
2: É a ferida de muita gente.
11: Ah, Rodrigão disse que tem um P do pecado aí, hein?
2: Ui, ui, ui.
11: Hein, Rodrigão? É, eu ouvi falar que todo mundo tem o P do pecado, hein? Uhum. A Fran tava me contando umas coisas hoje em off sobre o P do pecado da galera aí. Tem muita galera.
2: A gente só fala dos outros, né, Fran? Né? Só do P do pecado dos outros. Do nosso, não.
5: A gente não pode revelar.
2: Não, não, deixa eu ver.
5: Foi outra jurisdição aqui, ó.
11: Todo mundo chegando cedo amanhã, hein? Porque assim, um dos pecados que você não pode cometer
2: é o atraso,
11: é deixar pra chegar em cima da hora. Vamos ser sinceros.
5: Mas tu sabe, né, que hoje de noite já vai ter Luanete dormindo lá, isso é fato. Então
11: eu queria só fazer uma pergunta, você vai dormir lá? Porque ela é Luanete.
5: Então, eu já fiz muito disso, tá?
11: Ela é Luanete.
5: Vou ser bem sincera, assim, eu dos meus 15 anos.
11: Eu conheci ela como Luanete.
2: Já teve uma época que você fazia isso?
5: Já
11: não,
5: fiz.
11: Não faz muito tempo não, hein?
5: É. Não, já faz.
2: Então vamos lançar um negócio aqui.
11: Ali também é Luanete, é?
5: De faixinha.
11: Ah, é Luanete.
5: Se não cantar Meteoro, não tem, entendeu?
2: Não tem, não tem.
11: Como é que é? Te dei o sol, te dei o mar pra ganhar seu coração.
5: Você é
11: raio de saudade, meteoro. Olha, da paixão.
5: Explosão de sentimentos
11: que eu não pude acreditar. Ah, como é bom poder te amar.
2: Santana, olha.
11: Não é nós como manos.
2: Meu Deus.
11: Esse Ricardo
2: é uma parada.
11: O que vocês acham?
2: Eu quero lançar agora aqui. Pode. Eu quero lançar um negócio agora aqui. Vocês falaram que vai ter gente que vai dormir ali, né? Pra esperar.
5: Isso, vai, óbvio.
2: Vamos lançar um negócio aqui. Quem é que vai? Eu quero saber.
11: Se agora tiver ouvindo a rádio, já manda aqui. Quem vai dormir na frente do parque pra arrumar o seu espaço?
2: Tomara que não faça muito frio.
11: Manda aí. Quem, o primeiro que disser aqui que vai dormir. E mostrar que já tá com a mochila pronta numa foto, com a barraquinha, com o esqueminha dele pronto, manda aqui pra Band, vai ganhar um ingresso VIP.
2: VIP, galera! Eita! Agora ele provocou.
5: Porque vocês sabem, né, que vai ter show do Registro Histórico em Porto Alegre e a galera já está dormindo lá na fila, né? Fazem
11: uma semana.
2: Uma semana?
5: Uma semana. Com as barraquinhas lá, os fã-clubes e tal. Então, hoje, final da tarde, eu estarei lá no parque pra gravar já com essas Luanetes que...
2: Isso aí. Tá bom, galera. E continuando falar também, que a gente vai ter Menos é Mais, né?
11: Menos é Mais, Tília DJ... Temos atração no backstage, antes, durante e depois. Vai ser incrível. Eu digo assim para você que está nos ouvindo aí, você ouvinte da Band FM. Se você não for, só você não vai. Então, o melhor é você ir, porque assim, a festa acontece uma vez por ano. Luan Santana vai dar uma pausa, vai dar uma pausa em Lages, né?
2: Em Lages.
11: Vai dar uma pausa, essa informação, ela é... já confirmadíssima pelo seu Amarildo, pai do Luan e empresário.
5: Não, na verdade, ele vai dar uma pausa provavelmente na carreira, né?
11: É, eu não queria entrar tão profundo, né? Mas...
5: Ele tem que cuidar da Serena, né? Ele tem que cuidar da família.
11: Diz um amigo meu que trabalha lá dentro que vem uma pausa do Luan Santana aí.
5: Então, assim, é a oportunidade também de assistir a turnê Além do Registro, né?
11: Além do Registro, que é uma turnê.
5: Primeira vez aqui na Serra Catarinense.
11: Primeira vez que ele vai fazer esse show. E assim, o Luan vem pra Lages pela nona vez. E a gente teve uma conversa no período de contratação do show do Luan pra cá, que eles, cara, então vamos fazer esse ano e vamos descansar Lages por uns 2 anos.
2: Uhum.
11: Então, essa galera toda da região que está nos ouvindo, que a Band pega no mundo inteiro, né?
2: Sim.
11: Você que tá lá em Tóquio nos ouvindo agora, saiba que o Luan Santana vai dar um tempo para Lages e não retornará tão breve. Então, só tem um caminho para você. Você sai da sua casa e vai pro parque Conta Dinheiro curtir um show Além do Registro.
2: E bom, a gente vai falar também que segue depois, né, os shows. Vocês voltam aqui também para conversar com a gente, mas ó, tem programação até do
11: Domingão. Muita lá, coisa. Ricardo. Vamos falar rapidinho?
2: Bora.
11: Tem um tempinho aí?
2: Tem, manda aí.
11: Então vamos falar o seguinte, primeiro ponto importante que o Gregório já me deu um toque aqui. Vamos ressaltar. 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E não esqueça, a festa, ela tem duas... Eu divido sempre a festa do peão em duas fases. A primeira fase, que é o primeiro final de semana, e a segunda fase, que começa amanhã.
2: Sim.
11: E aí, na quinta-feira, a gente tem Munhoz e Mariano, Jeito Moleque, Kaique Felipe. Quem é Kaique Felipe, a galera? Quem é o Kaique Felipe? Ganhou onde? Jogou em que time? Kaique Felipe são compositores dos maiores hits do Henrique Juliano, de Luan Santana. Acabaram de gravar uma música com o Luan Santana que chama... Como é que é o nome da música mesmo? Descobre aí, já me conta aí no bastidor, que eu agora não lembro, mas enfim, acabaram de gravar uma música com o Luan Santana, um fenômeno que eu não lembro o nome, mas já ouvi muito, a música é muito legal. Temos também o Jeito Moleque com um pagode incrível e o Munhoz e Mariano, que vem pela quarta vez pra Festa do Pinhão.
2: Acho que é, agora.
11: Mente sã. Quem tem uma mente sã aí no dia de hoje, hein?
2: Difícil.
11: Quase ninguém.
5: Tu não tem, né?
11: A minha é sã. Sãzinha de maluca.
2: Quando dorme, né?
11: Sãzinha de maluca. Perceber, né? Como eu não durmo, então não tem mente sã aqui. Mas enfim, temos Kaique Felipe com mente sã, que acabou de gravar com o Luan Santana. Olha o link.
2: O bom, né? O bom. De graça.
11: E é gratuito. E o... Sabia?
5: Munhoz e Mariano.
11: O que vai acontecer com o Munhoz e Mariano amanhã?
5: Então, Munhoz e Mariano vai lançar, tá? Vai já lançar. Tá lá no pré-save, no Instagram deles.
11: O que, que é pré-save? Conta pra nós aí.
5: Salvar a música amanhã de noite. Uhum. Em primeira mão, pra vocês ouvirem a música com Diego e Vitor Hugo nessa idade.
11: E é inédito, né? Eles vão cantar aqui pela primeira vez amanhã.
5: Vão cantar no palco pela primeira
11: vez. E a Band vai levar alguém pra ver esse show?
5: Então, aí que vem a parte legal, entendeu? A gente vai sortear...
11: Não, vamos cantar amanhã, não, é quinta, falou o Gregório ali, eu que te ajei.
5: Quinta-feira. A gente vai sortear um on-stage exclusivo.
2: On-stage?
5: É, um show... Do Kaique Felipe.
11: Já imaginou você, ouvinte da Band FM, em cima do palco com Kaique Felipe,
5: Munhoz e Mariano?
11: Ai, Jeito, gente. Moleque.
2: Tudo de bom.
11: E detalhe,
2: né?
11: Tem o que de presente quando a galera entrar ali no on stage?
5: Vai ganhar um drinkzinho, exatamente. Entendeu? Vai ter um tratamento diferente, vai ser exclusivo só pra convidados,
11: influenciadores.
5: E alguns sorteios da imprensa, então vai ser super exclusivo o on-stage no dia gratuito.
2: Tá, e como é que
11: tudo
2: o pessoal
11: que é exclusivo é da Band.
5: Aí é com vocês, aí vocês vão pensar.
11: Então, a Band vai lançar essa campanha agora. O Rodrigão já tá ali, ó, apavorado atrás do computador.
2: Tá todo mundo montando
11: tudo aí.
2: Lucas agora.
5: Então vocês veem se vocês querem fazer.
11: Como é que é o nome do querido aí?
2: Lucas.
11: Ah, agora eu entendi. É Lucas porque é fã do Luan Santana, né? A mãe foi botar Luan, não quis repetir, botou Lucas.
5: Viu? Tem irmão gêmeo?
11: Tem irmão gêmeo? Ah, então ferrou.
2: O nome do irmão é Luan, né?
11: Então ferrou. Galera, é isso aí. Tem muito show. Quinta-feira tem essa maratona de 3 shows, com shows de abertura de Mila, que vem lá de Chapecó pra dar um show de sertanejo também. A festa continua no backstage até às 5 da manhã, na quinta-feira do feriadão. Então você já se prepara, toma o seu engove, toma o seu energético, porque a festa vai longe. E sexta-feira não para. Sexta-feira tem mais show no backstage, mais show no palco com eles, que são os caras da Virgínia.
5: Alô,
11: Virgínia!
5: Ajuda a esquecer essa menina.
11: Isso, essa música que acho que os caras fizeram pro Zé Felipe, não esqueceu até hoje a mulher, né?
5: Não, né?
11: Mas também, como é que vai esquecer do musão daquele lá? Que é isso, rapaz? O Vitor Júnior ainda me perdeu aquela menina lá na minha região, eu chamo de quilombo.
2: Mas não tava então, no clima, não tava.
11: É, não tava no clima.
5: Além disso, Turma do Pagode e Matheus e Cauã.
11: Matheus e Cauã com umas românticas incríveis, né?
2: Aguardados. Adoro.
11: Matheus e Cauã, você tem que se cuidar pra não chorar.
5: Vai com o mozão, vai com o mozão.
11: Mexe no coração. Eu mesmo, quando escuto o Matheus Cauã.
5: É porque o próprio Matheus tá solteiro também, né?
11: Pois é. Eu lembro da época que eu era solteiro, que eu tentava conquistar a minha mulher, ela não queria. Eu dizia que eu amava, ela dizia que não era. Cara, eu ouvia Matheus e Cauã. E aí, quando ele disse que o nosso santo bateu, aí o santo bateu e a gente bateu também.
2: Não teve jeito.
11: E no sábado, como é que é o sábado? Conta pra mim.
5: Sábado é o dia do rock, né?
11: Rock and roll, baby.
5: Raimundos, Charlie Brown e um reggaezinho com o Armandinho, né?
11: Vamos lá, o sábado tem uma magia por trás disso tudo, né?
2: Diferente.
11: E Mana Festival é um festival que percorre o sul do Brasil inteiro. Já teve em Pelotas, Passo Fundo, São Borja, Chapecó. tem data marcada para Bento Gonçalves, tem data marcada para Lajeado e está chegando aqui em Lages na Festa do Pinhão. E não traz, não traz nada menos do que quatro dos maiores nomes da cena rock, pop, reggae do Brasil. Armandinho já veio aqui, foi um fenômeno, lotou o Centro Serra, foi incrível, e vem amanhã acompanhado de Capital Inicial, vem acompanhado de Thiago Castanho, Marcão, fazendo o Charlie Brown Jr. com um show inédito e exclusivo, com músicas que a banda nunca tinha tocado, e é um show acústico. E tem também o Raimundos, que abriu todos os shows do Guns N' Roses no Brasil. Então, cara, isso só acontece aqui na Festa do Pinhão. E até me falta fôlego para contar quem vem no domingo. Conta pra mim, querida.
5: Só ontem eu falei, mas de 50 eu te amo.
11: Pra ela eu falei.
5: O Panda, né? A voz, cara, do Santa, tem lógica, doido.
11: Tem lógica, bicho. O Panda pra fechar a festa. E cara, hoje, esse hoje é um fechamento olhando, incrível.
5: Né? O tanto de multidão nos últimos shows dele. Filas quilométricas. E aqui em Lages estará o Panda e o público vai poder ver pessoalmente. Até porque aquela arena de shows tá incrível, né?
2: Tá
5: Quem
2: linda.
5: Já foi assistir os nossos outros shows, o Alok foi incrível, então sabe que vai fechar a festa com chave de ouro.
2: Não, e toda a estrutura da festa tá muito bonita, tá diferente.
11: Você já foi?
2: Já fui, claro.
11: Você achou o quê?
2: Bonita.
11: Só?
2: Bonita.
11: Achei que você dizia que você achou incrível. Bonita sou eu, querida. A festa tá incrível.
2: Tá maravilhosa. Ó, uma coisa que eu gostei bastante da estrutura, a parte ali da gastronomia, ficou muito lindo, tá? Fora, né?
11: A gente tem uma pista de gelo maravilhosa. A gente tem ali os sabores da serra.
2: Sabores da serra.
11: As comidas são incríveis.
2: Porque antes era rua, né? Agora tá num lugar.
11: Tá num lugar aconchegante com peleguinho. Ontem eu fui lá, tava incrível. E hoje nós vamos jantar lá, todos nós. Você também tá convidado, vamos jantar com a gente lá. E você paga a conta, é claro, né?
2: Ah, não,
11: a Band
2: eu não vou.
11: Sempre paga.
2: Eu vou ficar em casa daí, se eu pagar a conta, daí eu não vou. Gente,
11: tem uma novidade incrível antes da gente ir embora, que eu já tô saindo, porque senão eu fico aqui até amanhã. Adoro ficar batendo papo em rádio, cantando. Meu sonho era ser locutor, sabia?
2: Ah, é?
11: Meu sonho, eu fiz um teste na rádio Condá.
2: Nem dá pra perceber.
11: A rádio Condá FM de Chapecó. Uhum. Eu fiz um teste, eu devia ter uns 9 anos de idade, 10
2: Meu
11: anos
2: Deus.
11: De idade. Fui fazer um teste, mas a minha leitura era muito ruim, ela segue sendo ruim até hoje. Então assim, aí eu rodei no teste de leitura, que eles largaram um jornal e eu tinha que ler. Uhum. E eu não deu muito certo ali. Eu gostava mesmo de dizer, bom dia, vai começar. E o cara queria um cara que lesse. Uhum. E não, mas eu acho incrível a profissão de vocês. Valorizo muito. Eu acho que todo locutor, todo radialista, todas essas pessoas que fazem a mídia acontecer são a base do entretenimento, são a base da cultura. Uma salva de palmas para essa galera incrível que faz essa magia acontecer. E tem uma magia acontecendo lá no parque, que a gente vai soltar mais uma surpresa agora.
2: Meu Deus, mais
11: Hoje
2: uma.
11: Eu acordei com cara de surpresa.
2: Okay.
11: Vamos sortear um ouvinte da Band FM pra subir nas alturas com a gente amanhã no show do Luan Santana.
2: Quem é que vai ter coragem?
11: Quem vai ser esse ouvinte? Aí vocês vão escolher. E a nossa equipe aqui do MKT vai preparar pra esse fã ouvir, ver e sentir adrenalina a 10 metros de altura,
2: nossa,
11: em frente ao mega palco, com uma estrutura projetada por uma empresa incrível. A maior empresa de som e luz do sul do Brasil está aqui em Lages, com um projeto de luz feito exclusivamente para a festa. Tem 20 metros? Não, 20 metros não dá, 20? Nem eu aguento. 20 metros eu tenho medo, bicho.
2: Tem que tremer igual o Wagner,
5: né? Corpo e alma.
2: Mas ele tava tremendo.
11: Tem uma conversa aí que o Rodrigão vai subir, tomando mate.
5: Mas é muito legal, tá? Eu subi no show do Alexandre, sensacional. É outra
2: Bem de
5: visão,
2: boa, né?
5: Tu olhar todo mundo e tal.
11: É uma experiência única e incrível, vale a
5: então
11: pena.
5: Então fica aí, ó, pra Band, sorteio. Pra assistir o show do Luan Santana nas alturas e também backstage pra assistir. Pra assistir Munhoz Mariano.
2: Muito bom, galera.
11: E quando sair daqui, já toca o Munhoz Mariano pra gente ouvir. Toca aí. Pode ser a música Munhoz Mariano e Rio Negro e Solimões.
2: Qual que é a música?
11: Sofrimento Vem. É um regaço.
2: Ah, é uma das últimas, né?
11: Uma das últimas. É um sucesso. Você só ouve aqui na Band.
2: Então bora. Bora curtir Munhoz e Mariano nesta quinta. Ô, Ricardo, tem ingresso no Mercado Público ainda?
11: Não, no Mercado Público não temos mais, querida. Ah. A gente está com ponto de venda físico na frente do Parque Conta Dinheiro. Já está aberto. Tá. Abriu agora às 11 horas e vai até às 19 horas.
2: Fechou, então. Falado.
11: Ó. Valeu, querida. A gente se encontra. Foi muito bom falar com você, hein? Gostei. Igualmente. Você já animou meu dia. Saí daqui mais energizado. Que agora maravilha. Eu decolo.
2: Ah, então tá bom. Não, mas ele não tava decolando antes, meu Deus do céu.
5: Então, a gente tomou café de manhã cedo. Então, olha, já tava nessa vibe.
2: Ele tomou café umas 4 horas da manhã, eu acho. Por aí.
12: Essa noite eu não dormi.
2: Eita, ele disse que ele não dormiu. Então bora curtir Munhoz e Mariano, porque tem eles ao vivo na Festa do Pinhão, show gratuito nesta quinta. Mas antes tem o Luan Santana e Menos é Mais. É amanhã, viu? 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

Band FM, a sua rádio do seu jeito, é Panda, Ícaro e Gilmar Baqueado. 14 minutos soltando pro meio-dia agora no nosso Manhã Show. 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A gente volta daqui a pouco com o resultado de sorteio. Tem para você par de ingressos para curtir um cineminha por conta da Band.

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1: Aqui quem fala é Lariane Rodrigues, eu vou estar junto com a Band FM Lages, trazendo e contando todos os bastidores pra vocês do que rola lá no Parque Conta Dinheiro, bate-papo com os artistas e muito mais.

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1: 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E a hora da Band.
2: Band agora 11:48.
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0: Band FM, a sua rádio do seu jeito, rainha musical, Fígado de Aço. Quem tá levando para os ingressos pro cinema é a Júlia Vieira, do Sagrado. Parabéns, Ju, você faturou. O final da Ju é o 6895. Nossa Manhã Show volta amanhã, a partir das 9 da manhã, com Panificadora Miller, Farmácia Copacabana, Unifique, Geração Hyundai, Cicobi Crédito Serrana, Cacau Show, Trimania, Lojas Pontão, Rota 77, Estar Bem, Benefícios de Saúde e Supervisa Atacadista. Eu continuo por aqui com você no nosso Da Play e vou trazer um presente bem delicioso já já, viu? Na abertura do Da Play eu te conto o que é que você pode ganhar ainda hoje, até 1h da tarde aqui na Band FM.
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1: Band agora meio-dia e 2. 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
3: Agora é meio-dia e 8. 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Uma ótima terça-feira pra você hoje, dia 2 de junho. 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
3: 16 graus faz agora em Lages. Boa tarde, bom almoço aí pra você. Eu sou Vanessa Souza e continuo por aqui até uma da tarde no Da Play com Araucária, materiais de construção e Tortelli Motores. E agora tem de presente pra você um X gourmet duplo do Bueno Lanches, do bairro Guarujá. Atende você das 6:30 da tarde até a meia-noite. 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Então já manda sua mensagem, nome completo, bairro, a sua cidade.

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Mande FM, Simone Mendes, Direitos Iguais, meio-dia e 26 aqui no Da Play, com Tortelli Motoriza, sua revenda estil para Lages e região, e Araucária Materiais de Construção na compra do Osmocolor. 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Tem intervalo agora e o meu convite, vou reforçar aqui pra você, participa valendo um X gourmet duplo do Bueno Lanches no bairro Guarujá, é só mandar nome completo, bairro ou a sua cidade no contatinho da Band, número 999430617. Vem pra cá porque pode ser seu hoje ainda. Daqui a pouco.

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4: Band, meio-dia e 29.
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3: Na Agenda da Band, hoje no Recanto do Pinhão, você vai curtir. Hoje, terça-feira, dia 2. Recanto do Pinhão recebe às 18h30 Douglas Moraes. Às 20h30 tem Ricardo Porto e Paulo Rigo. E a festa continua no Parque de Exposições Conta Dinheiro. Você garante seu ingresso para curtir. Luan Santana, Menos é Mais, Trilha DJ, amanhã, quarta-feira, no Parque de Exposições. 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E agora, tem aquele X gourmet duplo para você concorrer aqui na Band FM. 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
5: Matheus Fernandes.

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Agora 12:52. Dá tempo ainda de você mandar sua mensagem, participar e concorrer a um lanche delicioso. 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Então participa aí, manda sua mensagem 999430617. Eu já volto com o resultado.

0: 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Ana Castela e Léo Foguete, sem você. 3 minutos, soltando pra uma. Agora quem leva esse X gourmet duplo do Bueno Lanches é o Ademilson Crescêncio, do fone final 9264. Parabéns! Iago, chega pra te fazer companhia até as 5. Eu volto amanhã, quarta-feira, às 9 da manhã. Tchau!
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1: Vai começar Super 6, 6 músicas direto na Band FM. Tudo certo aí, gente? Terçou, comecinho de semana. 6 músicas direto na parada, você vai votar na música preferida e a mais votada vai tocar de novo aqui na Band FM. E tem presente, tá? 99943-0617, você participa e escolhe a preferida. 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Escolha a preferida e a mais votada vai tocar de novo e tem ingresso pro Barracão. 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
1: Música 1, Henrique e Juliano, logo logo. A 2 é o Gustavo Lima, Assunto que Dói. Música 3 é o Panda, Eu Te Seguro. Domingo na Festa do Pinhão, ele tá aí. Música de número 4, Sorriso Maroto, 80 anos. A 5, San Rafael, Choradeira. E a 6 é o Murilo Ruf, Saudade Estranha. Dessas 6, qual tem seu jeito?
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2: Seis músicas direto, vote na preferida e a mais votada vai tocar de novo. 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
2: Band FM, 1:26.
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7: Música mais votada foi com Panda, Eu Te Seguro. A mais votada toca de novo.
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Tá lagaço, raio musical, a loira tatuada no nosso da Play, Band FM. Tudo certo aí, gente? Tudo bem? Tudo Band? Estamos aqui em clima de festa do Pinhão. Clima maravilhoso de festa. E aqui na Band a gente te conta tudo. Inclusive, quarta-feira a gente vai estar lá direto do Parque de Exposições, meus amigos. 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
0: Band FM, 20 para as 2.
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3: Vamos pra agenda, agenda bombando na Band FM. Ei, seguinte, festa do Finhão já começou. Que sucesso, né, gente? 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

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Nosso da Fleira Band, ficando por aqui, sempre com eles, nossos parceiros de Da Play. Você tenha aí uma excelente tarde de terça-feira. Vem aí pra visão do tempo.

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1: Bora conferir o tempo e a temperatura. Temperatura agora em Lages é de 17 graus. A máxima para hoje, YR aponta, é de 18 graus. Sol predominando nessa terça-feira sem registro de chuva.

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3: Band FM, 5 para as 2.
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2: Boa tarde pra todo mundo. Boa terça-feira. Tudo certo, gente? Que dia ensolarado, hein? Dia lindo de terça-feira. Tudo bem, tudo Vande? Tarde, Band FM, só começando. 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
1: 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Vamos que vamos até em 5 e encher esse rádio de música. Vamos dar presente pra galera no 999-430617 aqui na Band FM. Você participa e leva presente assim, ó, fácil, fácil.
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1: Quem tá levando presente aqui é o Irineu Lima, ligadinho e levando presente. Alô, Irineu! Tá levando ingresso pra curtir Barracão, é o par de ingressos pra curtir Gabriel Córdova, Léo Moraes, Grupo Gaúcho, 6 de junho. Vem! Tá chegando agora os ingressos para a Arena Tradição no Parque de Exposições, 5 de junho, para curtir Banda GDO no Parque Conta Dinheiro. São 3 ouvintes sortudos aqui, hein?
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Boa tarde pra todo mundo. Boa terça-feira. Vamos curtir Arena Tradição, gente. 5 de junho, com a banda Gideon no Parque Conta Dinheiro. Vamos! Manda aí o nome completo, manda o bairro e bora curtir esse bailão.

Atlante FM, essa rádio do seu jeito, Real e Randolfo. O que que der? Meu amor, não dá em campo, não. 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
1: Isso aqui quem fala é Lariane Rodrigues, eu vou estar junto com a Band FM Lages, trazendo e contando todos os bastidores pra vocês do que rola lá no Parque Conta Dinheiro, bate-papo com os artistas e muito mais.

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5: Band FM 12:16.
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3: De FM de terça-feira em clima de festa do Pinhão. Falando nisso, vamos pro bailão no Parque de Exposições. A sua rádio do seu jeito. Ei, tá valendo ingresso pra curtir. Arena Tradição, 5 de junho, com banda GDO no Parque Conta Dinheiro.
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2: Você acredita que eu já passei por isso algumas vezes? Todo mundo já passou por essa história. Dessa história.
3: Só em prédio, né?

0: Band FM, a sua rádio do seu jeito, com o Guilherme Elevador, na terça-feira, semaninha começando. Vamos curtir um bailão na Arena Tradição, lá no Parque de Exposições, pra gente curtir um bailão na Festa do Pinhão? Manda aí seu nome completo, manda o seu bairro e bora curtir um bailão, gente. Baita bailão que você curte com Banda GDO 5 de junho. Meus amigos, pensa no bailão lá no Parque de Exposições. Inclusive, um abraço pra Justinara, a Gilcinara, tá lá no bairro Caroba, o Anderson no Santa Catarina, a Isabel no bairro São Luís. Só de ouvido na 94.3.
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Jeito Matheus e Cauã, Mari Fernandes, tão vitalício na tarde Band FM. 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Tá de ouvido na Band FM, então? 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
0: Band FM 12h36.
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0: Tarde Band FM no clima de festa do Pinhão. Tem ingresso pra gente curtir GDO no Parque Canto Dinheiro. Vamos saber quem vai curtir, se vai não. Lá no Parque Canto Dinheiro, na Arena Tradição. 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

tarde, Band FM, na Band, sempre bem melhor. Que perto aí, gente? Vamos curtir o bailão lá no Parque de Exposições? Vamos! Com Gabriel Cordo, Valéu Moraes, Rico Gaúcho. Ou melhor, lembrando, pra galera, você manda aqui no 999-430617 o seu alô, seu recadinho. Inclusive, deixa eu dar um abraço aqui, ó, nele, que tá ouvindo o Band FM, o Irineu Lima, que vai curtir também bailão no Barracão. Com Gabriel Córdova, o Léo Moraes do Gaúcho, dia 6 de junho, tá? Vamos juntos? Vamos juntos na tarde, Band FM. Sempre com eles. 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
4: Band FM 4 para as 3.
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4: Boa tarde pra todo mundo. Boa terça-feira, gente. Terça-feira em clima de festa do Pinhão é bom demais, né? É ou não é?
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0: começando nessa terça-feira. E aí, como é que tá a terça-feira aí na Band? Tudo certo? Tudo bem? Tudo Band? Vamos dar presente pra galera aqui no 999-43-0617? Vamos!
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0: Quem tá indo pra Arena Tradição 5 de junho é a Kátia Gomes do da Várzea, final telefone 4322, a Suzana Melo Ramos do Universitário, final telefone 2114, a Elaine Branco lá do São Miguel, alô Elaine, final telefone 3764, vai curtir bailão na Arena Tradição 5 de junho. Vamos dar mais presente, vamos? Quem quer pizza? Você quer? Nome completo e bairro pra levar.
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4: Band FM 3:18.
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6: 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Quem aí quer pizza? A mãe e família, gente. 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

0: 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Que delícia a participação do Kaplan Beat aqui na nossa tarde Band FM. Sempre bem melhor. 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
6: Band FM 3:36.
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6: Vamos conferir a agenda. Agenda bombando aqui na Band FM. 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A Serra chama pra festa. Falando nisso, hoje, 2 de junho, programação bombando no centro da cidade. 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Partiu! Tudo bem aí, gente? Tudo Band? Como é que tá a terça-feira? 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Já, tem pizza tamanho família.

0: FM, essa rádio do seu jeito, Zé Felipe da Castela, sua boca mente, na tarde depois de ver, sempre com eles, que deixa a nossa tarde bem melhor. 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
6: Band FM 4 pras 4.
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15: Boa tarde pra todo mundo. Boa terça-feira. Semana só começando. Tudo bem aí? Tudo bem?
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0: te amo, São Paulo!
1: Coisa linda!
2: Que moda boa. Obrigado, meu irmão.
3: Obrigado,
2: Deus abençoe sua carreira, tá?
3: Obrigado, Deus abençoe vocês, viu, meus irmãos?

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4: Band FM 4:15.
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5: Band FM 4:30.
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0: FM, essa rádio do seu jeito, Capital Inicial. Capital Inicial, a sua maneira. Na festa do pinhão, meus amigos, com showzaço. Eles vêm aí, 6 de junho, sábado, na festa do pinhão. Vamos fechar nessa tarde de FM, agradecendo a CJ Distribuidora, Sicredi, Colégio Santa Rosa, Pitão, Serrana Baterias Onolulu e a Serra Volkswagen, a placa de proteção veicular, os painéis Premium LED e Supermercados Bastos.
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0: Então, vamos dar presente pra galera aqui. Quem vai levar a pizza? Sabe quem? 99943-0617. Galera, participa aqui e concorre a presente. Quem tá levando pizza? É ele! Do final, telefone 3213. Tá levando pizza. É o Edu Kuyaski. Deve ser assim esse sobrenome difícil. Edu, parabéns, querido. A pizza é sua.
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2: Aqui quem fala é a Lariane Rodrigues e eu vou estar junto com a Band FM Lages, trazendo e contando todos os bastidores pra vocês do que rola lá no Parque Conta Dinheiro, bate-papo com os artistas e muito mais.

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1: Dia FM, tá aí a terceira música, Tiaguinho, Em Busca da Minha Sorte. Ó, só pra avisar que continua valendo o presentão pra você que tá junto com a gente. É o kit personalizado João Bosco e Vinícius e Band FM. Tem big copo térmico, tem chaveiro com abridor de bebidas, suporte do celular, bolsa térmica, tudo com a marca João Bosco e Vinícius e Band FM. Só você participar através do nosso telefone 11 37 43.

0: Claro! Pagodinha FM Tour, irmã do Pagode com Zeca Pagodinho pedindo a conta. Gente, daqui a pouquinho a gente confere a música vencedora e quem ganhou o presentão aqui na Band.
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2: Alô, Babi! Isso aí, Fernando, tô de volta aqui na Band FM com outras notícias.
0: Legal, vamos lá.
2: A Caixa Econômica Federal informou que o pagamento do Bolsa Família de junho começará no dia 17. Os primeiros a receber são os beneficiários com NIS de final 1. E hoje tem sorteio na Mega Sena e tá acumulado. São estimados 16 milhões de reais para quem acertar as 6 dezenas. As apostas podem ser feitas até às 8 horas da noite e o resultado sai às 9.
0: Legal.
2: Um beijo, Fernando. Já já eu volto.
0: Combinado. Valeu, Babi. Um beijo.
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22: Primeiramente, muito obrigado a todo mundo que interagiu com a gente. A galera participou em peso hoje aqui nessa terça-feira. Gente, obrigado, viu? E agora a gente vai conferir quem ganhou o presentão. É o kit personalizado, João Bosco e Vinícius de Band FM. Vem com o quê, Fefo? Vem com o Big Copo Térmico, chaveiro com abridor de bebidas, vem suporte de celular, bolsa térmica, tudo com a marca João Bosco e Vinícius de Band FM. Belê, quem se deu bem? Atenção, senhoras e senhores, cruzando os dedos, boa sorte. Alô, alô, Fabiana de Sena Gonçalves. É você, menina! Valeu a participação, parabéns! E agora bora curtir a música vencedora da Super 6.
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0: FM, Sorriso Maroto, 1,65m. Nesta terça-feira você tá junto com a gente aqui na Band FM. Ó, tem muita coisa boa aqui no final da tarde, viu? Daqui a pouquinho vai ter o Band ao vivo. Hoje teremos Estação Band FM com uma surpresa pra você. Mas daqui a pouquinho a gente vai falar, porque eu gosto de guardar surpresa pra deixar você curioso, curiosa. Aliás, você é muito curioso com as coisas. Se alguém começa a falar uma fofoca e para no meio, você para tudo pra ouvir a fofoca ou você deixa quieto? Eu sou curiosinho também, eu tô ligado como é que é. Bom, daqui a pouco a gente explica melhor pra você. Vou fazer a mesma coisa, né? Ó, agora a galera tá participando, mandando mensagem, eu quero a sua também aqui, tá? 11 999919197. Qual é a boa de hoje?
1: Boa tarde.
0: Tarde.
1: Lígia de Londrina, Paraná, ouvindo música aqui em casa, descansando.
0: Oh, coisa boa, hein?
1: Fim do dia. Um abração, tchau, tchau, bom trabalho.
0: É, pra ela é fim do dia, e pra você? Fim do dia ou só o começo de tudo? Oh, meu Deus do céu. Então vamos que vamos, hein? Manda sua mensagem no WhatsApp, vai.
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7: E aí? Já participou com a gente? Ó, daqui a pouquinho eu quero colocar sua mensagem ao vivaço aqui na Band. Combinado assim? Agora tem Zé Neto e Cristiano, versão da Band. A sua rádio do seu jeito.

0: Band FM, Nelly Belo. Agenda aqui na Band FM nesse finzinho de tarde. Agora 5 horas 55 minutos, horário de Brasília. Muito obrigado aí pelo seu carinho. A galera mandando mensagem aqui. E tem gente que tá passando próximo. Olha, gostei. Oi, meu amor. Quer dizer que você vai trabalhar então?
1: Meus amores, aqui Oi. É a Melissa, sou do Sol Nascente.
0: Oi, Mê.
1: Bom, a minha noite está começando, né? Eu sou enfermeira, trabalho noturno.
0: Ah, vai começar então.
1: Então vou pegar o plantão já já. Inclusive, tô passando em frente à rua de vocês.
0: Ai, que legal.
1: Mas vamos que vamos. Me coloca no sorteio aí com os celulares.
0: Próxima vez, para tomar um cafezinho com a gente aqui, viu, meu amor? Um beijo.
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20: Fala, meu povo! Tudo certo por aí, né? Eu sou o Fernando César. A partir de agora tem show. É? Show aqui na Band FM. É o Band ao vivo que vai começar a partir de agora aqui na Band. Eita, beleza! Vai tocar muita coisa legal, mas. vai tocar Menos é Mais, Cleiton e Romário, e vai ter a sua participação também, tá bom? Aqui na sua rádio, do seu jeito.
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21: Ao vivo, né, gente?
1: Sejam todos bem-vindos ao show.
22: Pra começar bem, a gente vai começar assim, ó.
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20: Enquanto isso, nós vamos cantando e vamos dançando em ritmo de festa, meu povo.
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20: É isso, minha gente. A partir de agora, você vai curtir as músicas que você gosta de ouvir aqui na Band FM, só que na versão ao vivo. E é claro que você pode mandar sua mensagem, não só pode, como deve. 11 99991-9197, participa com a gente aqui e bora curtir o show. Vai ter Ferrugem, vai ter Edson e Hudson, uma música que eu tenho certeza que você vai gostar e você sabe cantar, certo? Mas chega de enrolação e bora lá, Menos é Mais, Pedro Pecado.

0: FM, Cleiton e Romário não namora aqui no nosso Band ao vivo. Olha que beleza. Paulo Gomes! O Paulo Gomes não tá nem olhando pra gente,
1: ele tá,
0: né, cara?
1: Ele tá resolvendo problemas.
0: Ele tá resolvendo problemas.
1: Tá conversando com os contatinhos.
0: A gente tá atrapalhando. A gente tá atrapalhando o Paulo Gomes.
1: Isso é verdade.
0: Tudo bem? Tudo bem? Ana Maria, eu vou só falar com a Ana Maria agora. Nem deu moral pra nós. Que é isso?
1: Ele tá em 17 sites de relacionamento.
0: Exato. Não tá dando certo nenhum, né?
2: Nenhum mesmo, velho. Tô atirando pra todo lado.
0: Caramba, rapaz.
1: Ai, ai.
0: Tudo bem, gente? Paulo Gomes, tudo certo.
2: Bora lá, hein?
0: Mais um programa. Terça-feira hoje, estamos aí, né?
1: E,
0: ó, é o seguinte, só pra avisar, a gente vai ter presente, é a garrafa térmica exclusiva da Band FM. Você vai levar pra academia, pro parque, vai fazer aquela caminhadinha de boa? Leva a garrafa térmica exclusiva da Band.
2: Olha!
0: Pra qualquer hora, pra qualquer lugar e do seu jeito, olha que beleza.
1: É.
0: E é só participar com a gente que já concorre, certo?
1: Certo.
0: E ó, hoje fofoquinhas.
2: Sim, porque hoje é dia de Estação Podcast.
0: Olha!
2: Estação Podcast.
0: Quem vem hoje, hein? Quem vem hoje?
2: Cara, hoje a gente vai receber aqui o... Eu vou falar fofoqueiro porque ele fala só de celebridades,
0: né? Sim, sim.
2: Arthur Pires, ou Tutu.
0: Olha o Tutu,
2: ele é
0: famoso,
2: hein?
1: Mais conhecido como
2: famoso.
1: Tutu.
2: Ele já rodou em programa de televisão, programa de rádio por aí, tava na internet, na Léo Dias TV, agora tá no próprio canal dele aí.
0: Exatamente.
2: O Tutu é danado,
0: e
2: viu?
0: E sabe de tudo, viu?
2: Eu vou perguntar tudo das celebridades pra ele aqui.
0: Ah, é, eu quero saber.
1: Bom fazer um programa só pra falar da vida dos outros.
0: É bom, isso, não é? Não é?
1: Gosto,
0: é lógico. Gosto, falar da vida dos outros é bem mais legal, né?
2: E fala é por isso da que... sua não, não
0: é,
2: sua.
0: Não, da nossa não. E é por isso que a gente quer que você fale também da vida dos outros.
2: Boa!
0: Porque hoje é fofoquinha, então a gente quer que você conte uma fofoca. Pode ser da vizinhança. Fofoca da família.
1: Da família.
2: E do trabalho?
0: Fofoca no trabalho. Eu tenho várias, hein?
1: O grupo da família agora tem fofoca rolando lá.
0: Imagina, imagina.
2: E sempre com aquela frase assim: você ficou sabendo?
0: Ai, ai, ai.
1: O grupo da família é isso.
0: Falou, você ficou sabendo, eu já. Novo, fico doido aqui, rapaz.
1: Grupo da família
0: ficou sabendo
1: é isso.
0: O quê?
1: É uma treta, um xingando o outro, depois uma tia que manda um bom dia florido, depois outra treta, depois outro bom dia florido, é isso.
0: Eu adoro isso, eu adoro. E no Natal todo mundo é eita, que beleza. Ainda falta muito pro Natal. Mas ó, manda sua mensagem no 11 999919197. É a fofoca estalando aqui hoje, hein?
2: Agora. Manda áudio.
0: Manda
1: Inclusive,
0: áudio.
1: Tem uma do Robson Ramos.
0: É mesmo? Conta pra nós. Você ficou sabendo?
2: Tá aberto o microfone.

FM Ferrugem, segundo plano. Fechou, gente. Acabou. Valeu, meu povo. Muito obrigado, hein? Terminou o nosso Band ao vivo. Amanhã, a partir das 6 horas da tarde, tem muito mais. Daqui a pouquinho, Estação Band FM. E é só você participar com a gente no WhatsApp, no 11 99991 9197, que você concorre a prêmios, beleza? Valeu, gente. Valeu.

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2: Ai, ai.

0: que é isso? O que, que é isso? Ela vai dormir, ela vai dormir.
1: Rapaz do céu.
0: O que foi?
1: Você tá bem, eu tô bem.
0: Paulo Gomes!
2: Oi, pedido!
0: Tudo certo com vocês,
2: bora,
0: né?
2: Pedido.
0: Certo. A vida ganha, a vida ganha.
2: Bora lá, velho.
0: Bora lá, hein? Porque é terça-feira.
2: Ah,
0: e hoje,
2: mãe.
0: Que é isso, Paulo Gomes?
2: Tá com uma mãe, você.
0: Tá encarando? O Paulo Gomes falou com uma raiva. O que tá acontecendo? Agora ele mudou. Agora ele mudou.
2: Tô te zoando.
0: Tudo certo, né, gente? Você certo. Que tá junto com a gente, fique à vontade pra interagir a partir de agora. A gente já convidou, hein?
2: É.
0: Então não tem essa de, ai, tenho vergonha de falar. Não.
2: Não.
0: Manda
2: não.
0: Mensagem no nosso WhatsApp. É. 11 999919197, porque hoje a fofoca vai pegar fogo aqui, viu? E a gente fala isso porque queremos que você participe com a gente primeiro para concorrer a presente.
1: É.
0: Temos aqui a garrafa térmica exclusiva. Boa. Da Band FM. Vai levar pra academia, vai levar pro parque, pra fazer aquela caminhada, pro trabalho. É a garrafa pra qualquer hora e do seu jeito.
1: É.
0: Mandou mensagem, concorreu, já boa sorte, vai torcendo aí, beleza?
2: Delícia.
0: E a boa de hoje, hein?
2: As fofocas.
0: Fofoquice. Você gosta da fofoca, né?
2: Hoje vai ter Estação Podcast.
0: Vai ter mesmo.
2: A gente vai receber aqui o Arthur Pires, o Tutu.
0: É mesmo? O Tutu vai vir?
2: Olha, ele conhece as celebridades, a vida das celebridades, Tutuzinho. Como ninguém, viu?
0: Caramba, hein?
2: Tutuzinho. Olha,
0: vai trazer pra gente os bastidores do negócio também.
2: É.
1: Ele é tão maravilhoso, eu adoro ele.
0: É, né?
2: A vibe dele é boa. Adoro energia
0: ele.
2: Boa.
0: Mas ele deve saber um pouquinho da sua vida, viu, Ana Maria?
1: Ele até sabe, mas eu faço pix, ele não faz.
0: Tem essa.
2: Olha, tá vendo? Mas a gente quer saber, por enquanto, a fofoca da vida real, da sua vida.
0: É isso.
1: Conta pra gente.
2: Tem alguma fofoca de algum parente?
0: Do vizinho.
2: O que você ficou sabendo e quer contar pra gente?
0: Do trabalho é legal, hein?
1: Alguém tá saindo legal também.
2: Alguém tá saindo com alguém?
0: É. Olha aí, do trabalho.
2: Alguém falou mal de alguém?
0: Olha.
1: Fofoca dos primos, das primas.
0: Caramba.
1: Das tias, dos tios.
0: Da família é bom também, hein? Da família é legal, é legal. E fora tudo isso, a gente vai conversar sobre outras coisas, não é? Não é, Paulo Gomes?
2: Eu vou contar aqui pra vocês de uma famosa que o aniversário dela tá chegando. Ela resolveu investir, sabe aonde?
0: Onde?
2: No bumbum.
0: Ah, olha aí!
1: Rapaz!
0: Tá vendo?
2: Entendi,
0: tá vendo?
2: Porque é uma relação com a coisa, mas acho que depende... Pra ficar mais bonita, né?
0: Não faz sentido, né? Vamos entender melhor. Ana Maria Brisa, o que, que a gente vai ter hoje?
1: Eu vou falar, porque assim, o que tá causando no Brasil aí, parando o Brasil, parece que semana que vem o Mr. M vai revelar os segredos dele.
2: Não.
1: Ele vai revelar os segredos.
2: Já revelaram a cara dele já.
1: Ele vai tirar a máscara pela primeira vez.
2: Os anos 90.
0: Não, peraí.
2: Anos 90, fala pra ela.
0: Tá não. Alguém avisa pra ela que já foi assim? Isso.
2: Já foi.
0: Já foi.
2: Fantástico.
1: Eu perdi, foi domingo
2: passado. Foi no Gugu também. Fantástico.
0: Vem a louca.
2: Ele participou até domingo legal.
1: Gente, eu tô perdida no tempo. Tá passando muito rápido. Eu vou achar outra coisa aqui.
0: E daqui a pouco, empresário é vítima de golpe e troca Ferrari por relógio falso.
1: Ué?
2: Ai, picaretão mesmo?
0: Você vê?
1: Olha, tem besta.
0: Tem.
2: E vou confirmar isso agora. No ar, o programa apresentado por três bestas.
0: Que isso,
2: você, Paulo? Agora?
0: Não, que é isso?
1: Besta é você.
2: Não, humano é?
1: Ah, esse é o mais, esse é o rei.

0: FM, Marília Mendonça. Foi por conveniência aqui no Estação Band FM. Ai, ai. Tá com preguicinha hoje?
1: Ai, ai, menino. Não, é.
0: Ontem você tava aqui, ó. Ó, no teto quase.
1: Eu?
0: É, senhorita.
1: Rapaz, que isso.
0: Que isso, né? E a boa de agora, qual é?
2: Cara, eu vou contar uma agora, mas você que tá ouvindo a gente também, conta uma pra gente aí, uma fofoca, não é possível.
0: Fofoca, não é possível, que não tenha nada na família, né,
2: cara,
0: gente?
2: Cara, não é possível que você não ouviu falar nada no seu trabalho.
0: No trabalho tem, é a
2: na
0: fonte.
2: Na vizinhança.
0: É, não, a vizinha também. Você é a vizinha fofoqueira? Tem que falar alguma aí pra nós, pô.
2: E na verdade, a gente tá falando a última, mas não precisa ser a última. Conta uma coisa que já foi fofoca, né?
0: Uma vez lá em casa. Isso. Essas coisas que a gente quer saber. A gente quer
1: alguma, ou então, conta o maior fofoqueiro que você conhece também.
0: Também. Tá joga na roda.
2: Vergonha, que isso?
0: Joga na roda alguma coisa, joga, né? Por favor.
2: É. Eu vou jogar agora uma na roda. Ó, musculação. Não é qualquer um que faz, né?
0: Não.
2: E uma musa fitness que treina todo dia também não é pra qualquer uma, né?
0: Sim, é difícil, é.
2: E você sabe que musculação machuca a mãozinha,
0: machuca, né? Machuca a mãozinha, fica calos.
2: Fica calo.
0: Calinhos.
2: Quem mostrou a mão cheia de calos na internet hoje? Graciane Barbosa.
0: Rapaz, deve ter.
2: Malandro.
0: Deve ter, deve ter.
2: Calo.
0: É calo mesmo, de inchada.
2: Não, nossa, é, mas é mesmo.
0: É mesmo, de inchada, rapaz.
2: Ela mostrou a mão dela e escreveu aqui, ó, mão de garota, mão de garotinha.
0: Ah, aquele carinho de lixa no rosto, né?
2: Aí ela escreveu depois que ela fez o exercício terra. O que é o exercício terra?
0: Ah, é o exercício de perna, né? É pras pernas.
2: Não, é aquela, a barra fica no chão.
0: A barra fica no chão. Ah, tá.
2: Não, é pras costas.
0: Ah, pras costas, pras costas. Tá sabendo bem.
2: Tá treinando legal, né?
0: E fica levantandinho, aqui, ó.
1: Terra não é isso, não.
0: Não, peraí. Alguém explica pra ela que não é. Não,
1: não
0: é
1: fio
0: terra.
1: Não.
2: Melhor é isso. Porque se a gente fala pra ela, não é, ela vai querer explicar o quê?
0: Não.
3: Para de postar as coisas pra me convencer que você tá bem, viu?

0: Band FM, Jorge Matheus, tijolão aqui no Estação Band FM. É, gente, vamos falar de um golpe.
1: Ai, rapaz, lá vem.
0: Foi empresário, mas eu achei ele inocente.
1: É.
0: É o empresário Leonardo Rodrigues. Ele recebeu um cheque sem fundo. E aí ele recebeu um relógio falseta.
1: Ai,
0: em troca de uma Ferrari avaliada em 4 milhões de reais.
1: Olha.
0: Como é que o cara aceita um cheque, cara?
1: Ele trocou uma Ferrari por um cheque e um relógio.
2: Ué, mas
0: falsificado.
2: Cheque, todo mundo usa hoje, não?
0: Não, avisa pra ela que não.
1: Pouca gente usa cheque.
0: Pouca gente usa, mas
2: jura?
0: Eu nem sei qual é a minha assinatura do cheque.
1: Eu não sei preencher um cheque, mas eu acho.
0: Eu não sei.
2: Rapaz.
0: Não sei nem o que é cheque cruzado. Nem sei pra que cruzar.
1: Mas hoje em dia o pessoal é no cheque mate, né? Né, velho? Só tomando checkmate, né, velho?
2: Só segundo, fix, né?
0: Aí teve um advogado ali do caso, né? No ano passado, a vítima recebeu a proposta de trocar o carro de luxo por um relógio avaliado em 2,5 milhões, além de 3 cheques no valor de 600 mil reais cada. E aí a oferta foi feita por um empresário do mercado de luxo, conhecido tal, não sei o que, em Santa Catarina e tudo mais, com quem a vítima afirmou nunca ter tido contato direto. E aí a Ferrari, em disputa da justiça, é considerado rara, sendo de um modelo apontado como único ali com essas condições do Brasil, né? Fator que eleva ainda mais o valor do carro.
1: Não,
0: um carro
1: exclusivão, né? Uma,
0: exclusivão.
1: Só o cara tem. É um modelo que tem poucos.
0: Só ele tem,
1: aí,
0: exatamente.
2: Olha,
1: chequinho e um relógio pela Ferrari, ele trocou.
0: 3 chequinho e um relógio.
2: Agora eu espero o momento trocadilho do Paulo Gomes.
1: Não, eu?
2: É. Não, eu jurava que você ia falar, ele se Ferrari.
0: Nossa!
2: Eu tava esperando você falar.
0: Não, para de andar com o Paulo Gomes. Ela
2: sempre faz trocadilho.
1: A piada dela tá sem fundo também.
0: Não, gente, não.

0: ¿Quién soy yo?
1: Pangea, fiamme Gustavo Lima, vagabundo.
2: Boa noite, pessoal. Oi. É a Lídia de Londrina, Paraná. Vou falar uma fofoca minha mesmo, tá? E uma dica de saúde. Eu tô tomando ácido hialurônico com colágeno e tomo vitamina pro cabelo e pra unha, gente. Tá nascendo pelo no rosto, nascendo pelo na axila, nascendo pelo pra tudo quanto
3: essa
2: é lado.
3: Fofoca
2: funciona,
3: dela,
2: viu?
3: Né?
2: Pode tomar, gente. O cabelo fica melhor. É minha fofoca de beleza. Beijo,
4: tá
2: boa
4: bom.
2: Noite.
3: É, pra virar mulher barbada no circo.
4: Olha, mas diz que tá nascendo tudo cotelado, viu?
3: Imagina. Deve estar lá embaixo, deve estar... Ô,
1: peraí, como assim? Menino. Ele chegou, ele chegou.
4: Ó, o fofoqueiro aí, ó. Esse aí é fofoqueiro, pai.
1: Quer dizer que você é Zé fofoqueiro agora?
4: Quer ver? Presta atenção.
3: Não sou fofoqueiro, não. Eu trago os relatos da quebrada.
1: Da vida alheia.
3: Que acontece na quebrada.
1: Não é fofoca, é
3: desenvolver. Não, é pra desenvolver uma reflexão.
1: Ah, porque, entendi.
3: Porque às vezes, parça, com o erro dos outros nós aprende.
1: Olha aí, ó, tá vendo?
4: É o papinho pra dizer que ele vai contar a vida dos outros.
1: Não fala fofoca.
4: Você vai contar de quem? A vida de quem hoje?
3: Não, a vida de ninguém, não. Só meu primo mesmo que tava trocando.
1: Fala!
3: Viu? É, tio. Sobe pro meu primo Luan lá. É. Tava com a minazinha lá. É. Tentando chave camina, né, tá ligado?
4: No papinho, né?
3: Papinho,
4: né, pai?
3: Papinho. Moleque é atacante, pai. Ele é atacante.
1: É mesmo?
3: Aí só que a mina não deu, mano, a mina deu uma cortada nele, pai, que ele ficou sem reação.
1: É mesmo? O que aconteceu?
3: Ele tentando jogar um chaveco na mina e isso tudo no direct, nós olhando ali, né? Aí ele mandou uma mensagem pra ela: opa, tudo bem? Seu pai é padeiro? Porque aí você manda. Aí a mina tem que responder o quê?
1: Tem que responder, né?
3: Não,
1: por quê?
3: Aí ela já pegou e cortou ele assim, ela. Não, mandou um não bem seco.
1: Eita.
3: Aí acabou com ele. Aí ele tentou de novo, mas seu pai é pintor?
1: Hã?
3: Ai. Não. Aí ela, sim. Aí quebrou ele.
1: Aí quebrou.
3: Aí ele falou: não, agora eu vou conseguir. Seu pai é médico? Ela, não, ele não, o maior vagabundo seu pai também.
4: Ele perdeu nada, né, pai?
3: Ele perdeu a linha também. Perdeu a linha, tio.

0: FM Maiara e Maraísa, narcisista. Falando em fofoquinha, ó.
1: Olá. E antes, quer falar ao vivo, né?
0: Falar ao vivo com a gente? É. Vai contar aquela fofoca bonita.
2: É.
0: Quer ligar aqui ao vivo e falar? É. Então liga aí pra gente no 11-37-43-1313 daqui a pouco, hein?
1: Tá concorrendo ao quê, Fernando?
0: Tá concorrendo presentão, gente. Olha, você participando com a gente. Temos aqui a garrafa térmica exclusiva Band FM. Vai levar pra tudo quanto é lugar ali.
1: Só vai concorrer quem mandar áudio.
0: Exatamente.
1: E quem contar história.
0: Isso, vai lá no WhatsApp.
1: E quem falar ao vivo. Pronto,
0: exatamente.
1: Falei.
0: Ah, não tem, e não tem essa. E não
1: falei.
0: Tem essa. É.
1: Participa, pô.
0: Participa aí, manda participa áudio. Aí. E aí, Ana Maria, você tá quietinha hoje?
2: Não, tá quietinha. Olha, ontem foi aniversário do Dudu Camargo, gente.
1: Olha,
0: Dudu! Duduzinho!
1: O jornalista, né?
2: Completou 28 anos de idade.
1: Você é uma criança, né, Ana Maria?
2: É uma criança, um bebê.
0: É o mini Silvio,
2: É o mini Silvio, ele. E aí, menino,
1: Cara, ele tá namorando...
2: Exatamente.
1: Como é que é o nome dela?
2: A Saori.
1: É gata, hein, pai?
2: A Saori.
0: É, não.
2: Inclusive, se conheceram na fazenda.
1: Na fazenda, né? Que eles
2: foi na fazenda, foi. Esse casal aí. E ela se declarou, fez aquela declaração nas redes sociais pra ele, né?
0: Ah.
2: E colocou assim, ó. Ela postou um clique beijando ele, né? Aquele post, né? E abriu o coração, né? Colocou assim, ó. Dia do meu menino maluquinho. Meu marrequinho. Que
0: meu
2: Deus.
0: Quê?
2: Marrequinho.
0: Marrequinho.
2: Meu marrequinho. Que é apelido carinhoso, né? Que Deus te abençoe hoje sempre.
1: Tá bom.
2: Você que tanto escondeu de mim seu aniversário lá na fazenda. Hoje. Tô comemorando do seu ladinho. Te amo, sou muito feliz por você estar comigo. Olha que fofo. Apaixonada ela. Né?
1: Dudu.
3: Olha só, quero mandar com licença. Oh,
0: por favor, quem chegou aí.
2: Parabéns, viu, atrasado.
1: Parabéns.
2: Mas, obrigado.
1: A gente esqueceu ontem.
3: Quero agradecer todo mundo que mandou mensagem. Claro que a minha esposa, né?
1: Ela é gata, hein?
3: É linda.
0: Olha o Paulo Gomes que é atrevido, ele.
3: Ele é fura-olho.
0: Fura-olho, olha lá. Olha lá, ele tá ali,
3: querendo furar meu olho, mas não tem a competência que eu tive de conquistar. Tá em rede nacional, uma mulher linda dessa.
0: Olha aí, ó.
3: Mas eu quero mandar. Ele não deixa ninguém falar.
1: Fala. Você tem competência. Teve competência pra conquistar, né?
3: Com certeza.
1: Mas que você fez a viagem, né? É muito areia pro seu caminhãozinho, você tem que fazer duas vezes a viagem aí, hein?
3: Não,
1: duas.
3: Na verdade, não. Aí você tá exagerando. São 10 vezes que eu tenho que fazer.

0: FM Periclão, melhor eu ir. Senhoras e senhores, daqui a pouco a gente vai falar sobre o suposto OVNI que é avistado no Paraná.
1: Ué? É, rapaz. Medo.
0: Medo.
2: Rapaz.
0: Medo.
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0: fica feliz.
1: Fica.
2: Tudo que é bom começa com P.
0: É. É. Não, sei. Pix, não, peraí.
1: Pix, pinga e pinto.
0: Não. O que que é isso, gente?
2: Pintinho é bom, pintinho.
1: Até o animalzinho.
0: O animalzinho. Tem o filho da galinha.
2: O filho da galinha.
0: Ah, entendi.
1: É. Um abraço pra ele, né?
0: Um abraço.
1: O filho da galinha.
0: É. Entendi. Tá certo. Ai, Ana. Não, pera só um pouquinho, ele tá palpitando meu coração. Cê preciso tomar
1: acelerou,
0: gotinha.
1: Acelerou?
0: Gotinhas, cadê gotinhas?
1: Acelerou o coraçãozinho palpitando, dele.
0: Palpitando. Olha a minha pressão, gente. Olha que beleza. Muito bem. É, preciso me acostumar com isso.
1: Ai, ai, ai.
0: Bom, vamos lá, é uma Estação Band FM que tá no ar, como vocês perceberam, né? Você manda essa mensagem no 11 99991 9197. Hoje a gente quer saber as fofocas.
1: É.
0: O pessoal tá meio... Hoje não tá... O pessoal não tá querendo soltar na roda, mas tem que soltar, viu, gente?
1: É, porque é uma fofoca, não precisa ser atual sua aí.
0: Não.
1: Pode ser uma que você ouviu, bota na roda do tio, do primo, da irmã.
0: É.
1: Ai, aconteceu, você ficou sabendo?
2: É, você pode falar, gente, o pessoal tá comentando aqui na família que a minha prima... traiu meu primo. Um exemplo.
0: Quem que tá devendo quem? Quem tá devendo? Olha, todo mundo tá devendo. Quem pediu dinheiro e não pagou? Fala pra nós.
1: Pois é.
0: Participa no nosso WhatsApp 11 99991 9197. Tem garrafa térmica exclusiva da Band FM.

0: Peraí, vamos só entender.
1: O que é isso,
0: né? Ela pegava o cara, depois o cara morreu.
2: Aí pegava outro,
0: o primo dele.
2: Agora ela tá pegando o primo da outra que não tá mais.
0: E agora ela tá pegando o corno.
2: Nossa senhora. Pelo amor de Deus.
0: Deixa eu participar também, vai. Delícia.
2: Que gostoso.

0: Tarde FM, Luan Santana, olho marrom. E agora tem gente que teve a moral de ligar pra gente pra trazer a fofoca.
1: Ah, gosta ah, sim.
0: Duvido, assim véio. Que é bom.
1: Gosta sim.
0: Alô?
2: Né?
3: Alô?
0: Quem é?
3: É a Patrícia.
0: Patrícia! Oi! Tudo bem, Patrícia?
3: Tudo bem, meninos, e com vocês?
0: Ah, tudo gente, bem. Tá tudo tranquilo, graças a Deus.
3: Ah, então tá bom.
0: Como é que tá a vida aí, as fofocas, me conte.
3: A vida tá difícil, tô aqui parada no trânsito,
0: indo
3: pra casa,
0: Sim.
3: com meu esposo aqui do lado, mas eu tenho uma fofoca boa.
1: Conta, conta, ai, agora conta.
0: É. Agora vai contar.
1: Oh, solta a voz mesmo, ó, oh, o outro fofoqueiro aí.
3: Tem 6 meses, mais ou menos, eu trabalhava num supermercado, e... Vocês sabem, né? Assim, aquela gradinha onde ficam os carrinhos normalmente guardados, né?
0: Ah, sim. O lugar que fica guardado os carrinhos, sim.
3: E quando você vai pegar o carrinho pra fazer compra. E tava tendo festa lá de aniversário na loja, né? E eu tava fazendo... Guardando os carrinhos, recolhendo. E do nada, eu vi o patrão sentado nessa... Né? Disfarcei, abaixei, fiquei ouvindo.
1: Mas peraí, sentado aonde, o patrão?
3: O patrão tava sentado na grade do carrinho de costas pra loja.
0: Na grade do carrinho de costas pra loja, certo.
3: Isso. E eu abaixei, porque eu vi ele conversando assim muito amorosamente com alguém.
1: Eita!
0: O chefe.
3: E ele tava conversando com uma amante, que inclusive é cliente da loja.
1: Ai, gente! Cliente da loja!
3: Só tem um detalhe. A moça com quem ele é casado hoje, porque ele é casado. Moça com quem ele é casado hoje também foi amante dele e era cliente da loja.
0: Então a mulher dele era amante dele, cliente da loja. Aí casaram. Sim. E agora ele tá com uma outra cliente da loja. Que é... Meu Deus do céu!
1: Gente!
0: Caramba!
3: Todo mundo na loja desconfia que ele tem caso com a irmã da mulher dele. Que ele tá casado hoje.
0: Meu rapaz, com a cunhada. Céu.
3: Com a cunhada. Olha,
1: ele deve ter um caso até com seu marido aí.
0: Não, segura aí.
1: Ele é um... Olha, terrível. Negando tudo, né?

0: FM, Thiaguinho.
1: Tardezinha, velho.
0: E temporal, você vê? O pessoal não tá brincando aqui. O que que tá acontecendo,
1: né?
0: Você
1: tá louco, né?
0: Você tá doido, rapaz.
1: Vem com nós,
0: pai. Oxe, vai. Só segue, só segue.
1: Só segue. Olha, você que quer desafiar o mano hoje.
0: Aí, boa,
1: manda
0: boa,
1: as palavras.
0: Boa.
1: Três.
0: São três.
2: Três palavras, nós pumba.
0: Nós pumba.
2: Nós pai.
0: 11. Tá ligado? 999919197. Indica as três palavras lá. Agora!
2: No improvisão.
0: Daqui a pouco o desafio do mano, certo?
1: Você quer fazer agora?
0: Não! Não, calma, calma, ansioso! Que...
1: Ana Maria, não é pra tanto, calma. Calma.
2: Vê, pensa, nossa, que é um rimador. Não, desenrola, tio.
0: Nossa senhora, calma.
1: Deixa eu falar pra vocês.
0: Deixa.
1: Diz que o aniversário dela tá chegando.
0: Ah, é?
1: Lívia Andrade.
2: Lívia Andrade.
1: Colocou nas redes sociais que ela tá dando um tapa no visual.
0: Olha aí.
1: Pra ser mais específico, tá dando procedimento no bumbum, né?
0: Olha aí, hein?
2: Tá vendo?
0: Olha
2: aí, linda.
0: Tá todo mundo fazendo procedimento no bumbum, né?
1: Pois é.
0: Tá todo mundo assim.
1: Ela falou que tá fazendo isso, porque ela falou que ia fazer no rosto também. Tá fazendo bumbum, porque ela quer eliminar os sinais de estresse do dia a dia, ela falou.
0: Ah, entendi.
1: Olha isso, gente.
0: Olha aí.
1: Ela falou, pousando na pista, bora tirar as marcas de preocupação? Pro rosto e pro resto.
2: Aí, ó.
1: Meu aniversário tá chegando e não tem coisa melhor do que investir em você mesma. Em mim
0: mesmo.
1: Olha
0: aí, ó. Tá vendo?
1: Eu só não entendi o aniversário com procedimento no bumbum, Ana Maria.
2: Ah, porque...
1: É pra ficar mais bonita pro aniversário, talvez? Mais bela? Não sei.
2: É, exemplo. Aniversário, o pessoal vai querer o quê? Comer seu bolo. Não, seu bolo, né?
0: Já
2: e aí você tem que. Você vai fazer o.
0: Como
2: ela
0: vai
2: bolo?
0: Chegar com isso?
2: Calma aí. Aí se você ficar comendo muito bolo, você sai da dieta, você fica em forma.
0: Tá certo.
2: Então tem que manter os procedimentos, come um bolinho aqui, mais dietinha, procedimento, bumbum empinado.
1: Aí, o Fernando tem que fazer na cara o procedimento, viu, Ana Maria?
0: Como assim? Eu fazer procedimento na cara?
1: Porque você acabou de ficar com cara de bunda.
2: É, fiz o meu bumbum, olha bem, deixa eu ver. Empinadinho, meu bumbum?
0: Olha aí!
2: Olha!
0: Não, pode parar de olhar agora também.

0: FM, Murilo Ruf, saudade estranha aqui na Estação Band FM. Olha lá, fofoca de vizinha.
1: É.
0: Fofoca de vizinha é melhor, quer ver, ó?
1: Tem aí?
0: Tem aqui, ó, tem aqui, ó.
2: Eu tenho um babado pra contar, mas não vou falar quem é, não. Eu que cheguei na zona.
0: Não,
2: peraí. Eu que cheguei na zona pra fazer uma festinha. Agora que eu entro, adivinha com quem que eu onde? Topo? Meu minha Deus. Vizinha! Só não vou falar o nome dela. Tá ligado?
0: Não, e nem dele, né? Nem o nome dele.
1: Não entendi.
3: Ela tava... A mina é do job, Ana Maria.
1: Ah.
3: É, trabalho, Ana.
1: Ah, tá trampando.
3: De
1: tá
3: boa, pai.
1: Yeah. É, né? É. É. É. Não, na minha época eu não falava job.
0: Falava como? Não, deixa quieto. Deixa quieto.
1: Antigamente.
3: Deixa quieto. Fecha o microfone dela, pelo amor de Deus.
0: O influenciador Mike Leão, de Campo Largo, no Paraná, chamou a atenção internacional.
1: Olha.
0: Após gravar uma série de vídeos de supostas aparições de OVNIs.
1: Oh.
0: É.
1: OVNIs.
0: É o objeto voador não identificado.
1: Oh.
0: O Mike registrou sons incomuns na mata, luzes misteriosas no céu. Além de ter notado animais em estado de agitação. Quem tá no bandfm.com.br tá inclusive vendo as imagens aqui. E aí no vídeo publicado é possível ver um objeto luminoso.
1: É mesmo, gente? Olha lá.
0: Aparecendo, girando perto dos morros. Olha lá, cara.
1: Olha lá o brilho que tem.
0: Caramba. E aí com a repercussão do caso, né? O perfil do Mike tá próximo a atingir 1 milhão de seguidores. E ganhou a atenção da imprensa nacional e internacional. Hoje, criador de conteúdo divulgou um documentário atribuído aí à Agência Brasileira de Inteligência. Um documento, é. Atribuído à Agência Brasileira de Inteligência, onde um suposto agente manifesta interesse em conversar sobre esse episódio. Rapaz!
3: Cara, quem puder, procura aí essa imagem. Que Ana Maria, tá brilhando. Parece que é uma discoteca.
0: Olha ali, cara.
3: Uma boate ali, não parece?
0: Dá medo, né? Hein?
1: Será que o ZT toma umas, faz suruba?
0: Não, que é isso?
3: O ZT também?
0: Não, alguém segura ela, gente.
3: O ZT também faz?
1: Ah, vai saber, gente.
0: Como é que deve ser? Deixa quieto.

0: Lívia, Diego e Vitor Hugo, tubarões, aqui no Estação Band FM. Ah, chegou a hora, hein?
1: Ah, lá, cachorro.
0: Chegou a hora, hein?
1: Cachorrão, tá pronto, cachorrão?
2: Vamos lá, cachorro belga.
1: Olha, quem mandou as três palavras pra você foi o Davi, viu?
2: Salve, Davi, cachorro amazônico.
1: É, motorista de aplicativo, ele falou que é palavra. Palavra pros palavras pro Mano Dilson.
0: Manda vamos aí, lá, vamos lá.
1: Cafajeste.
0: Cafajeste.
1: Cafajeste. Esse aí ele vai geste, ele vai.
0: Difícil, hein? Difícil.
1: Vai errar.
0: Difícil.
1: Vai, vai. Chucro. Esse ele vai errar.
0: Caramba, chucro.
1: Vai
0: difícil,
1: errar.
0: Difícil.
1: Chucro. É. É. Embrasado.
2: Embrasado.
0: Nossa, os três difíceis pra caramba.
1: Cafajeste, chucro e embrasado. Vai.
0: Não, faz, pera, faz. Não pressiona, vai. Não. Ele precisa pensar,
2: Vai saber. O que rima com chucro?
1: Não, acabou, chucro. Não vai saber, velho. Não vai saber.
2: Vamos lá.
0: Vai.
2: Vai. Vamos lá, então, começar a improvisar. É o Mano Dilson pra poder impressionar. Você sabe aqui a rima que é no improvisado. Tem mano que quando escuta sai embrasado. Mano, aqui nós tá no lucro. Você sabe que nós é moleque louco e não é moleque chuco.
1: Ó! Oh?
2: É improvisação. Tô mandando aqui, então pega a visão. Aê, sem essa de cafajeste, porque aqui nós é cabra da peste.
1: Oh.
2: Eu vou dizer e eu vou falar. É o Mano Disso só chegando pra rimar.
1: Tá vendo?
0: A carinha dele.
1: Ô, mano, só responde se você é cafajeste, chucro ou embrasado, velho.
2: Ah, nós é embrasado e cachorro louco da Amazônica.
1: Ele é o quê, Ana Maria?
2: Ele é um retardado.
3: Ana Maria.
0: Ela fala mesmo, né?
1: Hoje é lindo.

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3: Oi, gente, aqui quem

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6: Muito bem.
7: Muito bem.
6: Vamos ter o quê? Vamos ter o quê?
7: Ah, ela, né?
6: Ela agora.
7: A gatinha.
6: Olha.
7: Posso chamar você de gatinha?
8: Miau.
6: A sua rádio do seu jeito. Agora é com ela.
7: Pensamento,
6: isso,
7: pai.
6: Olha. Vamos aqui. Lá. Lá. Que beleza, não, gente.
7: Eu falei, chamei ela de gatinha, pode?
6: Para tudo. Ela gostou, olha a carinha dela ali, ó. Ela tá com raiva
7: ela
6: de você.
7: Ela fez miau, ela tá com raiva.
6: Ela tá com raiva do senhor, tá com raiva. Por favor.
8: Pensamento de hoje.
6: Nossa, demorou esse, hein? Demorou.
7: Respirou fogo.
6: Respirou bem, respirou bem.
8: Olha, ele diz que... É. O pior erro que você comete quando você tá fazendo a faxina é mexer no celular.
6: Ah, é?
8: Essa não volta mais, larga.
6: Ah, não, larga tudo, deixa tudo lá. Deixa tudo lá, né?
8: Desliga esse negócio.
6: Fica no Instagram, né?
8: É.

0: Band FM, Henrique e Juliano, última saudade. Senhoras e senhores, ele chegou!
1: Ele veio, menino!
0: Ah, chegou! Arthur Pires Tutu tá aqui. Oiê, com a gente! Bora, olha só!
1: Saudade de você, menino!
2: Pois é, acorda!
3: Cara, o Tutu chegou aqui, eu cheguei cantando uma música pra ele.
0: É. Qual foi a música?
1: Tutu bateu, é uma música.
0: A música é boa, mas não é na voz dele, né? Tem esse problema.
2: Posso falar? Tá desafinado?
0: Não, tá vendo?
3: Tá vendo? Ele é afiado, hein?
0: Tá vendo?
3: É
0: afiado.
3: Ele não tá nem aí, ele fala mesmo. Não,
0: fala na cara, tá vendo?
2: Fofoqueiro é assim, né,
0: gente? Não tem jeito.
2: Língua solta.
0: Não tem jeito.
2: Opa! Não é? É demais.
0: Inclusive, hoje a gente tá falando sobre fofoca aqui.
3: Pois é, nós estamos falando sobre fofoca e eu quero dizer uma coisa pra você. É. Se você tiver uma pergunta de alguma celebridade, pode falar aí, né?
0: Pode.
3: Tipo assim, quero falar, fala aí da Virgínia, gente.
0: Eita!
3: Fala aí do, sei lá. Galisteu.
0: Adriane Galisteu, fala pra gente.
1: Fala do... sei lá, uma celebridade atual.
3: Luana Piovani.
1: Carla Pérez.
0: Nossa, é, atual.
1: Né, Rita Cadillac.
0: Suzana Werner.
1: Pode ser, mas... Elas não estão em alta, essas?
2: É sempre em alta.
3: É, né? É que a minha Maria, sua cabeça deve estar em 1990.
0: É, então.
1: Ai, tô perdidinha.
0: Inclusive, tem um ouvinte na linha que vai trazer pra gente fofoquinhas
3: é
0: agora.
3: É dele?
0: Vamos ver quem é.
1: Quem Alô? Será?
4: Alô?
0: Quem é?
4: É o Thomas.
0: Olha aí, Thomas. Rapaz.
3: Grande Thomas.
0: O Thomas
3: véio.
0: Sem cara de ser fofoqueiro mesmo, né? Não tem não?
4: Ah, um pouco.
0: É mesmo?
3: Olha lá, você viu?
0: Falou um
4: ainda
0: pouco.
4: Ainda mais quando é pra falar mal de quem a gente não gosta.
0: Falar mal de quem?
3: E a gente não gosta, ele falou. Mas você vai falar de quem pra nós aqui, velho?
4: Na prima, rapaz.
0: Na prima?
1: Tem fofoca da prima. Fala aí, conta tudo.
4: E pesado, hein?
1: É, o que, que ela aprontou, hein?
4: Cara, ela engravidou do patrão, mano. Casado.
0: Meu Deus do céu! E você trabalha com ele?
4: Não, ela trabalhava numa loja de roupa.
0: Ah.
4: Começou a se envolver com o gerente da loja.
0: Caramba.
4: Engravidou do cara, rapaz. O cara com 3 filhos
0: e
4: já.
0: Ele é casado?
4: Ele é casado.
0: Eu sabia.
1: Eita, ele tinha já tem 3 filhos?
0: E ela tem 3 filhos?
1: Não, ele.
4: Ele já tem 3 filhos, família estruturada. Engravidou minha prima, cara. Mal rolo,
0: Ai, e a família,
1: já
0: cara?
1: Já descobriram a família A? Já descobriu da família B?
4: Então, pelo que eu fiquei sabendo, tá entre só os dois, sabe? Ele paga a pensão, paga as coisas dela, mas a mulher dele não sabe ainda, não.
0: Agora sabe. Jogando na roda aqui, né, cara? Qual que é o nome da loja que você falou? Não, vá!
3: Você vê como o Tutu é bom. Ele já ia puxar o nome da loja, ia puxar a capivara. Não, piada é.
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0: FM, Léo Magalhães. Oi, aqui no Estação Band FM. Dois impedidos, versão nacional.
1: Bom, vamos falar de futebol aqui. Primeiro, falar que o Brasil chegou e já tá treinando nos Estados Unidos.
0: É, né? Olha, já tá lá.
2: É, amigos.
1: Olha lá o Galvão.
2: É, amigos.
0: Olha lá.
2: Já coração, Copa do Mundo.
1: Nova Paris. Jersey, ou seleção.
2: Quero saber como é que tá. Você, Tutu. Alô, Tutu. Alô, você. É a seleção, amigo. Vamos lá.
1: Mas, ó, por enquanto não tem tanto o que falar da seleção, porque tá treinando, vai ter o último amistoso antes da Copa no sábado, né? Jogo contra o Egito.
2: Egito.
1: Mas vamos aproveitar que o Tutu tá aqui, porque ontem eu questionei isso e a gente não teve, não soube responder pro outro. O episódio Virgínia, no Maracanã.
0: Vaiada!
3: O que aconteceu, né?
1: Cara, eu acho que exageraram com ela, não?
3: Então, hoje ela tá sendo muito aclamada nas redes sociais, né? Verdade. Ela publicou uma carta lá de como ela se sentiu, que ela se sentiu muito acuada.
0: Porque até agora ela tava sendo muito criticada, inclusive,
4: e assim,
0: lá por causa do...
4: ela tava lá no estádio, né?
3: Menino, tava lá, o Vini fez o gol e o povo começou a xingar a Virgínia.
2: Não tem necessidade. Não entendi.
1: Tem uma explicação pra isso, Tutu?
3: Então, ela fez aquele vídeo que ela publicou dando um beijo no macaco, teve né? Aí isso pegou muito mal pra Virgínia. Mas de qualquer forma, né? As pessoas estão defendendo agora, acusando ali os torcedores de machistas.
2: De machismo,
3: estão xingando os torcedores. Inclusive teve um, gente, que veio a público pedir desculpas. Uma coisa vergonhosa. Botou a mãe do lado dele pra fazer um vídeo. Ai, vergonha alheia.
2: É um misógino. Como é que fala?
0: É misógino.
2: Esse aí.
3: O próprio. Mas é isso, assim, agora ela tá sendo muito acolhida nas redes sociais, né? A Angélica saiu em defesa, Luciano Huck, que uma turma aí.
2: Eu também defendo ela.
0: Você defende ela também?
2: Até porque minha esposa Desirê tá aqui comigo, não pode ter esse machismo.
0: Entendi, não pode.
1: Não pode, mas ele só fica: Desirê, cadê meu vinho?
0: Cadê meu vinho, verdade.
1: Só fica assim pra ela.
0: Levanta a bunda, hein?
2: Desirê, traz o vinho.
1: Ela
2: eu vou pegar, ele tá certo.
1: Vai mesmo.
2: Fica aí, Desirê.

0: Band FM, Bruno Diegues, clique aqui no Estação Band FM, agora 7h49, quem vai aparecer agora, hein?
1: Quem? Ah lá?
0: Quem vai aparecer? Ele tá chegando.
1: Olha ele aí, ó.
0: Olha ele aí, ó.
1: Vem, menino.
0: Vem pra cá, menino. Vem pra cá, menino. Vem pra cá, chama não.
1: Olha lá, meus amigos.
0: Aí, ó.
1: Alô, alô, eu quero agradecer o carinho de vocês e da Band FM, meus fãs. Demais, adoro. Vocês, açúcar, né?
0: Tá. Tudo bem, Manuel? Você não cumprimentou o Dudu ainda?
2: Boa noite, Manuel.
1: Boa noite, vou cumprimentar ele agora, o nosso convidado de hoje.
0: Olha aí.
1: Seja bem-vindo, Tutu, é o Tutu.
2: Muito obrigado.
1: É o Tutu, é bom demais.
3: Você gosta de Tutu?
1: Eu gosto de Tutu de feijão.
2: Ai, que delícia.
1: Olha. É bom demais.
2: É sempre bom.
1: Bom demais. Olha, para de coisas, vai fazer, que vergonha.
3: É, gente. O Manuelzinho tá aqui.
1: Olha, o Manuel é
2: assim. Manuel é safado assim, é?
1: Ah, um pouquinho, viu?
3: Se deixar, ele voa, né, Ana Maria?
1: É um pouco inocente, às vezes, ai, também,
3: Deus,
1: né?
3: Assim. O Tutu, você já contou alguma coisa do Manuel Gomes? Que o Manuel Gomes é uma celebridade.
2: Gente, não, a última dele é essa história de se querer candidatar, né?
3: Pois e... é.
0: Não, é verdade.
1: É verdade, isso, é verdade.
0: Ele fez aquele meme no Será, que foi uma maravilha.
2: Incrível. Talentoso. Ele é muito talentoso.
1: Obrigado. Obrigado. Vocês são todos meus fãs, eu sei isso.
3: Você tem uma pergunta pra ele? O que você quer fazer? Você entrou aqui pra quê?
1: Fazer uma pergunta pra ele.
3: Ó, cuidado, você vai perguntar, mano.
1: É uma pergunta polêmica.
3: Ai,
2: ele gosta, não leva o desaforo, hein?
1: Ele gosta de falar da polêmica dos outros, né?
0: É.
1: Agora eu vou fazer uma pergunta polêmica pra ele.
0: Olha, Manuel. Aí, atenção. Senhoras e senhores.
2: Tô com medo.
1: Você, Tutu. Você gosta de você gosta de refrigerante?
2: De refrigerante?
1: Ah, não, gente. É sério isso?
3: O Manuelzinho, você vê, a polêmica dele é essa.
0: É de refrigerante. Ele é bonzinho, ele é
3: você
0: bonzinho.
3: Você gosta?
1: Desde que... Nossa. Agora, tá certo. Onde parou o Brasil agora? Parou o Brasil.
0: Parou o Brasil. Não, não.
3: Que não foi bem. O que vai parar o Brasil vai ser o que o Tutu vai contar pra gente aqui. Porque o Tutu, o Arthur Pires, gente, pra quem não sabe, ele também escreve, né?
2: Menino, tô com uma peça agora em cartaz. Olha. Meu primeiro texto. Vocês acreditam? Agora ela é autora também.
0: Olha! Tá vendo? E como é que tá indo tudo?
2: Como é que tá essa primeira experiência? Tá indo super bem. A gente tá com uma temporada muito legal ali no Espaço Palapatões.
3: Em São Paulo. Atenção,
2: aqui.
3: Você de São Paulo, hein?
2: São Paulo. Vai até dia 7 agora, esse domingo. É, nós chegamos a abrir algumas sessões a mais, porque
0: esgotou.
2: Esgotar teatro hoje em dia é difícil, hein? Estamos conseguindo.
0: Olha,
2: então,
0: aí.
2: Assim, só seguir no Instagram, quarto2107, que é o nome da peça, quarto2107. Lá tem todas as informações do espetáculo, horário, preço, aonde comprar e tudo.
1: Mas fala um pouquinho do que fala a peça.
2: É uma peça que pode ser uma boa fofoca, tá?
0: Olha aí.
2: É uma peça que fala de um homem casado que vai ter sua primeira experiência com um outro homem que é um garoto de programa.
0: Olha!
2: E dentro desse quarto, muita coisa acontece.
1: Rapaz!
2: Muita coisa mesmo.
1: Fiquei curiosa, hein? Quem quiser assistir, então aproveita, hein?
0: Tá uma bela de uma fofoca mesmo.
3: E aproveita, fala do seu canal aí no YouTube.
2: O canal também, gente. É só colocar no YouTube, tá tudo bem, de Tutu, tá tudo bem. E aí você vê o meu canal das 10 às 11 da manhã, fofocando todos os dias.
0: Todos os dias. Das 10 às 11 ao vivo.
2: Isso mesmo, amigo, das 10 às 11 ao vivo. A gente tá lá fofocando o dia inteiro.
1: Rapaz do céu.
2: Fofoca é uma coisa que rende.
0: É bom, né?
2: O brasileiro é fofoqueiro, né?
0: É fofoqueiro, é todo mundo.
1: Brasileiro gosta.
0: Todas as idades, todo mundo, né?
2: Todos os públicos.
0: É.
3: E aí é o seguinte, agora eu vou dar uma sugestão pra vocês na próxima música. Leva o Manuel pro quarto, como é que é o quarto? Quanto?
2: 2107?
3: 2107,
2: mas Manuel. A caneta é grossa?
1: Lá mesmo. Lá mesmo.

0: Fábio Zanetti e Cristiano, status que eu não queria. Pra finalizar o nosso Estação Band FM, né?
1: No rádio, né?
0: No rádio, porque a gente vai continuar com esse papo. Tutu tá aqui.
1: Eu tô.
0: Já bateu um papo sobre um monte de coisa. Aliás, você que tá junto com a gente pode mandar mensagem, continuar participando através do 11 999919197. Se tiver perguntas, pode fazer por lá. Beleza?
2: É.
0: Ó, segue lá, vai no YouTube. Né? O arroba tá tudo bem.
1: Isso mesmo. Né? No YouTube, tô ao vivo de segunda a sexta, das 10 às 11 da manhã, gente. Fofocando todo dia.
2: Falando da vida dos outros.
0: Assim é bom, que é
2: coisa
0: bom.
2: Boa.
0: Assim é bom. Que é bom.
2: Do jeito que a gente gosta.
0: E a garrafa térmica exclusiva da Band FM, lindona, estilosa e do seu jeito, vai para Patrícia Araújo Guirelli. Ô, Pati!
1: Aê!
0: Valeu, um beijo, parabéns! Gente, tamo lá no YouTube da Band, hein?
3: Vem,
0: vai
3: lá tocar no YouTube!
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19: 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Somos todos Lages. Acompanhe os destaques. A 36ª Festa Nacional do Pinhão já toma conta de Lages. E os shows nacionais prometem fazer dessa uma das maiores festas dos últimos anos.
20: O palco principal da Arena Pinhão terá nomes como Corpo e Alma, Alexandre Pires, Alok, Lauana Prado, Luan Santana, Menos é Mais, Jeito Moleque, Turma do Pagode, Capital Inicial, Charlie Brown Jr., Panda e muito mais. Confira a programação completa no site da festa.
19: E dentro do Parque de Exposições Conta Dinheiro, o Pavilhão Sabores da Serra será um dos espaços gastronômicos da Festa do Pinhão, com a participação de 14 restaurantes.
20: Com proposta inédita nesta edição, o ambiente reunirá gastronomia regional, cervejarias artesanais, vinhos de altitude, produtos típicos da Serra Catarinense, música ao vivo e ambientação temática.
19: E no centro da cidade, no Recanto do Pinhão, a extensão da festa proporciona aos visitantes uma programação cultural que enaltece os costumes e a tradição da Serra Catarinense.
20: No calçadão da Praça João Costa tem músicas tradicionalistas, gastronomia típica, apresentações dos CTGs, opções de lazer para as crianças, exposições e feira de artesanato.
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0: Está no ar a Voz do Brasil. As notícias do governo federal que movimentaram o país no dia de hoje.
1: Olá, boa noite.
0: Boa noite para você que nos acompanha em todo o país.
1: Terça-feira, 2 de junho de 2026.
0: Vamos ao destaque do dia. Brasil reage a tarifas americanas.
1: O governo recebe com indignação proposta dos Estados Unidos em fazer nova taxação a produtos brasileiros.
0: E afirma que não há justificativa para medidas unilaterais contra o nosso país ou contra patrimônios nacionais como o PIX.
1: Presidente Lula condena taxações e diz que PIX é de graça, público e do Brasil.
2: Não é possível. O país não aceita ser tratado como se fosse uma republiqueta de banana.
0: E ainda, saúde.
1: Inaugurado o novo hospital universitário em Catalão, Goiás, que vai beneficiar mais de 1,5 milhão de pessoas.
0: Unidade terá atuação de destaque nas áreas de clínica médica e cirúrgica, pediatria, atendimento a queimados e oncologia. Gabriela Noronha.
3: O Hospital Universitário de Catalão vai ampliar a formação de médicos. Com mais especialistas, a expectativa é reduzir o tempo de espera por consultas, exames e cirurgias na região.
1: E vamos falar também sobre o Desenrola Pequenos Negócios.
0: Quem tem dívida pode negociar e ficar no azul. Sobre o tema, vamos conversar com Paulo Pereira, ministro do Empreendedorismo, da Microempresa e da Empresa de Pequeno Porte.
1: Hoje, na apresentação da Voz do Brasil, Luciana Vasconcelos e Luciano Seixas.
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1: O governo do Brasil reagiu à possibilidade de imposição pelos Estados Unidos de uma nova taxa de 25% a produtos brasileiros.
0: Um documento rebateu ponto a ponto as alegações norte-americanas, comprovando que na relação comercial entre os dois países, os Estados Unidos levam vantagem financeira.
1: Outro ponto defendido foi o sistema de pagamentos PIX, que o Brasil considera como inegociável.
4: Após uma reunião para discutir a intenção dos Estados Unidos de aplicar uma nova tarifa a produtos brasileiros, o vice-presidente Geraldo Alckmin lamentou a recomendação do escritório do representante de comércio dos Estados Unidos. Alckmin afirmou que as autoridades brasileiras forneceram farta documentação, comprovando que a política comercial brasileira não discrimina nem prejudica o comércio dos Estados Unidos, tampouco viola normas internacionais vigentes.
5: O governo brasileiro recebe com indignação e entende ser extremamente injusta a recomendação, a proposta do USTR ao presidente Trump. E o presidente Lula vai trabalhar no sentido de que isso não se converta.
4: O governo brasileiro rebateu as alegações dos Estados Unidos para impor nova tarifa de 25% ao Brasil. Entre as justificativas, o país norte-americano alega restrição às grandes empresas de tecnologia, combate ao desmatamento e problema com propriedade intelectual. Em nota, o Brasil esclarece que não há qualquer restrição contra as grandes empresas de tecnologia dos Estados Unidos, que o governo brasileiro apresentou proposta para enfrentamento ao crime organizado e de combate à corrupção ao Departamento de Estado, e que o PIX não traz prejuízo às instituições financeiras norte-americanas. O ministro da Fazenda, Dario Durigan, afirmou, inclusive, que o sistema brasileiro de pagamentos é inegociável.
6: O PIX, como esse símbolo maior da nossa soberania financeira, será protegido, será resguardado pelo governo do presidente Lula e não está em nenhum momento em questão para debate.
4: Em evento realizado em Goiás, o presidente Lula mostrou um cartaz com a frase "O PIX é do Brasil" e reafirmou a importância do sistema de pagamento para o brasileiro.
2: O PIX é do Brasil, porque o PIX é de graça e é público e ninguém paga nada. É só clicar. O PIX que está resolvido o nosso problema. O país não aceita ser tratado como se fosse uma republiqueta de banana.
4: O presidente Lula também condenou a recomendação de nova taxação a produtos brasileiros e diz que conversou com o presidente Donald Trump sobre as questões comerciais na visita que fez aos Estados Unidos.
7: Eu fiz 3 horas de reunião com o Trump. Eu entreguei 4 documentos para ele. Eu entreguei um documento sobre a questão do comércio, provando para ele que eles são superavitários, não são deficitários, provando para ele que os principais produtos americanos pagam zero de imposto aqui no Brasil. Tudo isso dito para ele.
4: O ministro do Desenvolvimento, Indústria, Comércio e Serviços, Márcio Elias, afirmou que não são todos os produtos que entrariam

0: A meta de zerar o desmatamento até 2030, após a alegação contrária dos Estados Unidos.
1: Segundo o governo, a área queimada no país recuou cerca de 40% em 2025, frente à média do período 2017-2024.
0: Além disso, dados divulgados pelo MAP Biomas indicam que, em 2025, o desmatamento no Brasil atingiu seu menor nível em 7 anos.
1: Pela primeira vez desde 2019, o desmatamento ficou abaixo de 1 milhão de hectares em um ano.
0: O estudo constatou também queda de 20% no desmatamento em todos os biomas no ano passado em relação a 2024.
1: O secretário extraordinário de controle dos desmatamentos e ordenamento ambiental do meio ambiente, André Lima, comentou que os resultados vêm de um trabalho que engloba o controle do desmatamento e o reforço de fiscalização.
2: A gente vem conseguindo um trabalho incrível aí de todo o governo federal, fruto da implementação desses planos de prevenção e controle dos desmatamentos em todos os biomas, principalmente de algumas medidas estruturantes que elas vão começar a alcançar mais resultado a partir de agora, de forma mais expressiva a partir agora de 2026. O Brasil dando uma contribuição relevante em magnitude global, né, com impactos globais, não só locais, e mostrando também para os demais países que é possível, sim, almejar essa meta do desmatamento zero até 2030.
0: Mudanças na escala dos trabalhadores, que vão exigir a adaptação dos pequenos empresários.
1: Programa Desenrola Pequenos Negócios, que pode ajudar os empreendedores e empresários endividados a acertarem as contas.
0: Temas que estão no radar do Ministério do Empreendedorismo, da microempresa e da empresa de pequeno porte. E nós, hoje, vamos conversar com o ministro Paulo Pereira sobre eles. Boa noite, ministro.
3: Boa noite, Luciana. Boa noite, Lucianos. Lucianos aqui. É uma alegria estar na Voz do Brasil.
0: Ministro, vamos começar falando sobre a escala 6x1 e os impactos que esse novo modelo de trabalho sobre os pequenos negócios vai ter. A escala 6x1 ainda vai ser pensada pelos senadores, né? Mas a gente vai falar agora um pouquinho desse impacto no comércio. O que está sendo esperado?
3: Ó, Luciana, em primeiro lugar, a gente acha importante dizer que a gente acha que o grande impacto da redução das escalas 6x1 é positivo para a economia, né? Em primeiro lugar, porque as pessoas vão ter mais tempo. E tendo mais tempo, elas vão consumir mais, vão mais ao cinema, vão mais aos restaurantes, vão estudar mais, as pessoas vão ter mais tempo para se formar, o que movimenta os negócios de educação e, ao mesmo tempo, aumenta a produtividade do trabalhador, que vai estar melhor formado e tudo mais. Vão ter mais tempo para cuidar da saúde, para cuidar da família. Então, de um modo geral, a gente imagina e espera um impacto positivo em vários negócios que vão crescer pelo aumento dessa demanda dos trabalhadores que terão mais tempo. Além disso, Luciana, é importante dizer que nós vamos ter melhorias no ambiente do trabalho. Trabalhadores mais assíduos, que vão ter mais tempo para cuidar da sua saúde, portanto vão estar menos licenciados por problemas de saúde. Só para você ter ideia, no ano passado, em 25, foram mais de 500 mil trabalhadores e trabalhadoras afastados por problemas de saúde, né? Rotatividade menor, uhum. E gente mais descansada que se educa mais vai ter maior produtividade. Então a gente acha que o impacto é positivo. Agora, evidente, o presidente Lula está de olho para encontrar aqueles negócios, especialmente os pequenos e os médios, que possam ter algum impacto, vamos dizer, mais pesado, e aí nós estamos preparando medidas para ajudar esses empresários a passarem por essa mudança.
1: Ministro, a gente tem aqui uma pergunta de uma empresária de Brasília. Ela quer saber se o Ministério vai ajudar os empresários nessa transição. Vamos ouvi-la.
4: Meu nome é Carolina Celidônio, sou empresária, moro em Brasília. Ministro, boa noite. A pergunta é como o Ministério vai ajudar o microempresário na transição da escala 6x1 para a escala 5x2?
3: Olha, Carolina, a gente está olhando isso de perto e aí tem uma série de medidas. Então, em primeiro lugar, reforçar as medidas que já estão em curso, não é, Carolina? Assim, desenrola dois, vocês acabaram de mencionar. É a primeira vez na história do Brasil que um governo federal entra em campo para reduzir as dívidas da sociedade, as dívidas das empresas, as dívidas das famílias, não é? Também indo para a segunda edição agora. Esse governo fez as maiores linhas para pequenos negócios. A primeira vez que tem uma linha específica para negócios que faturam até R$360 mil, pequenas empresas. O Procred 360, o Pronamp, então ampliação do ambiente de crédito. Fora isso, nós estamos pensando em algumas ações específicas para as microempresas. E aí duas coisas importantes. Em primeiro lugar, estamos pensando o que a gente pode fazer para melhorar o ambiente do MEI. Né? A possibilidade de aumentar o teto, permitir que, né, microempresários que faturem um pouco mais possam continuar no MEI. eventualmente a possibilidade de contratar mais. Nós estamos estudando uma série de soluções para o empreendedor e para a empresa.

0: empreendedora micro individual que tem essa atividade tão importante para o país. São 18 milhões de brasileiros aqui. E fora eventuais ponderações, processos de transição que também vão ser estudados no tempo certo. Então agora é focar na aprovação do Senado e o governo continuar na preparação das medidas para que esse público possa sair bem, sair de forma positiva dessa mudança.
1: Ministro, o senhor falou do Desenrola, o Desenrola 2.0, que tem um braço aí voltado para os pequenos negócios, né? Como é que os micro, pequenos e médios empresários podem renegociar as dívidas?
0: Olha, primeiro vamos olhar o que é o Desenrola, porque é uma ideia super bacana que o presidente Lula trouxe, né? Você me perguntou disso, mas um comentário rápido. Desenrola tem uma parte importante para as pessoas físicas. Como um pedaço importante dos empreendedores brasileiros são empreendedores informais, esse Desenrola afeta também os empreendedores. Lá, Luciana, os empreendedores, as famílias, têm descontos de 30% a 90% das suas dívidas, juros pequenininho, de 1,99%, e prazos alongados para pagar. Como é que é o Desenrola pessoas jurídicas? Como é que vai funcionar o Desenrola para as empresas? Aliás, como é que funciona? A gente fechou agora o ciclo de um mês do Desenrola. Uhum. Primeiro lugar, o presidente Lula dá uma linha de crédito para que o sujeito, o empresário, saia de uma dívida cara e possa ir para uma dívida barata. Então, a pessoa pegou lá os juros do cartão de crédito, o cheque especial, o empréstimo pessoal, uma dívida de 10 mil reais em um ano pode ter virado 45, 46, 50 mil reais. Multiplica até 5 vezes a dívida em um ano. No Desenrola, essa pessoa pega um crédito barato com juros de Selic mais 5, ou seja, no máximo 20% ao ano, que é bem baixo para o Brasil, quer dizer, os 10 mil reais lá viram 11, 12, até 2 anos de carência, ou seja, a pessoa pega o crédito, fica 2 anos para começar a pagar, e depois que ela começa a pagar, ela tem até 8 anos para pagar. Então, é de mãe para filho aqui o modelo do Desenrola, para permitir que esses negócios que se endividaram muito no passado possam recuperar o seu fôlego para investir e gerar emprego. Ó, com um mês de programa, Luciana, a gente já tem mais de 10 bilhões emprestados para essas pequenas e médias negócios no Pronamp e no Procred. São 60 mil operações de Pronamp, que são as empresas um pouquinho maiores, mais de 18 mil operações do Procred. Então, até aqui o programa, nós estamos trabalhando, estamos focados, mas até aqui o programa é um sucesso.
2: Ministro, a gente tem mais uma pergunta aqui de um ouvinte sobre esse tema. Vamos ouvir.
3: Meu nome é Carla Carnevale Gomes, sou proprietária de uma padaria em Eldorado do Sul, Rio Grande do Sul. E eu tenho uma dúvida, quem está com o nome sujo ou com o CNPJ negativado vai conseguir acessar o Desenrola com facilidade?
0: Olha, Carla, na verdade o Desenrola é pensado especialmente para essa pessoa. Se você está com esse problema, conhece algum empresário que está com esse problema, estimule a pessoa a buscar o Desenrola. Porque a ideia é exatamente essa, que a pessoa tem um crédito barato. Ô, Luciano, por que esse crédito é barato? Olha, vejam que interessante o modelo criado pelo governo presidente Lula. Porque o governo garante a dívida. Uhum. Por que o empréstimo é tão caro para um pequeno empresário? Porque ele não tem bem, ele não tem dinheiro no banco. Minha avó dizia assim, só consegue empréstimo quem não precisa, né? A pessoa que precisa não tem como garantir o débito. Por que que esse empréstimo é barato? Porque o governo garante o débito. Diz, banco, pode emprestar lá para a dona Carla, dona da padaria, que se ela não pagar, eu pago. E isso permite que o modelo tenha juros menores. Então, esse programa, o Desenrola, é focado sim para aqueles que estão com o nome sujo, que estão negativados, que estão com dívidas bancárias. Basta que o empresário ou a empresária procure o seu banco e diga que quer entrar no Desenrola, entenda os termos e avance nessa contratação que se dá diretamente no banco que é detentor da dívida.
1: E já tem um balanço, o senhor falou 10 bilhões de reais pelo Pronamp e pelo Procred, que emprestam esse dinheiro para as pessoas, né? E tem um balanço mais
0: expectativa? É isso, eu acho que... Nós disponibilizamos um recurso grande, né, de garantia. O recurso pode chegar a 10 bilhões de reais da parte do governo, que vai permitir empréstimos de até 60 bilhões de reais, é bastante dinheiro. E os dados que a gente tem hoje, aliás, os dados estão fresquinhos aqui, a gente acabou de levantar. São dessa ordem, quer dizer, são mais de 10 bilhões emprestados já. No Pronamp, o Pronamp é aquela empresa um pouquinho maior, que pode faturar até 4,8 milhões de reais por ano. Uma empresa grande já. No Pronampe são 60 mil operações já, mais de 60 mil operações. E no Procred, que essa é uma linha que a gente tem especial carinho, porque foi criada pelo presidente Lula para as empresas menores, que faturam até 360 mil reais por ano, 30 mil reais por mês. No Procred, a gente tem mais de 18 mil empresas que já buscaram essa linha de apoio para que, como eu disse, possam limpar seus nomes e voltar a investir, gerar emprego e fazer o Brasil crescer.
2: Ministro, agora a gente recebeu também perguntas de microempreendedores individuais. O Ideraldo, do Acre, quer saber sobre o teto de faturamento do MEI. Vamos ouvir.
4: Senhor ministro, meu nome é Ideraldo Gomes, moro na cidade de Chapuri, estado do Acre. Atualmente eu sou MEI e eu queria lhe perguntar se há perspectiva do teto subir, que hoje é de 81 mil, se há perspectiva do teto subir mais.
0: O Ideraldo está bem informado e está acompanhando os debates nacionais importantes aí. Primeiro assim, Ideraldo, primeiro só fazer um comentário rápido sobre o MEI. O MEI é uma criação do presidente Lula, né? O que que faz o MEI? É uma revolução social no Brasil, porque são 18 milhões de brasileiros que estavam na renda informal, que, portanto, não tinham um comprovante lá para poder alugar uma casa, não tinham um comprovante para tomar um empréstimo. Se fosse lá a senhora que faz a tapioca de manhã, se acidentasse, ela não tinha auxílio-doença. Se fosse a manicure e engravidasse, ela não tinha auxílio-maternidade. Então, o que que fez o presidente Lula? Criou um microempreendedor individual, botando todo o sistema de previdência à disposição dessas pessoas. Então, todos os direitos previdenciários que um seletista tem, eles passaram a ter também, formalizando a renda e gerando um CNPJ. Portanto, é uma revolução criada pelo presidente Lula lá no segundo mandato dele. Qual que é o pleito da categoria hoje, Luciano? É que há muitos anos esse teto tem um limite de quem pode ser MEI. Como é um modelo muito facilitado, a pessoa, um empreendedor no Brasil há 10 anos antes do MEI, tinha que pagar 15 tributos para empreender. Agora ele paga R$80 por mês, uma vez só, uma única guia. Como é muito facilitado, tem um limite. Só pode entrar no MEI quem fatura até 81 mil. Mas faz mais de 10 anos que esse limite não é atualizado. Os governos passados esqueceram o MEI, negligenciaram o MEI. Então o presidente Lula determinou que o governo ache uma solução. Essa solução tem que ser feita com cuidado, porque tem impacto fiscal e o compromisso do presidente Lula com a saúde fiscal do Brasil é total. Mas nós estamos em fase final de análise. Quero dizer lá para o nosso amigo do Acre que nos próximos dias a gente deve ter uma proposta para melhorar, facilitar e permitir que esses MEIs cresçam ainda mais em faturamento.
1: Então a gente vai estar esperando, ministro. A gente conversou aqui com Paulo Pereira, que é ministro do empreendedorismo, da microempresa, da empresa de pequeno porte. Muito obrigado aqui pela sua participação na Voz do Brasil.
0: Obrigado, ó, foi rápido, valeu demais. Quero voltar outras vezes, é um prazer estar com vocês.
2: Atendimento para a população e formação de médicos especialistas.
1: Foi inaugurado hoje o Hospital Universitário de Catalão, em Goiás, que vai atender mais de 1,5 milhão de pessoas da região.
2: O presidente Lula esteve na inauguração e também visitou o Hospital Universitário de Rio Verde, que tem sido referência em inovações tecnológicas no SUS.
5: O novo Hospital Universitário da Universidade Federal de Catalão vai atender 56 municípios da região centro-sudeste de Goiás, beneficiando mais de 1 milhão e 500 mil pessoas. A estrutura tem capacidade para 166 leitos de internação, incluindo UTI adulto e neonatal, e conta ainda com salas cirúrgicas, obstétricas, de endoscopia, consultórios ambulatoriais e parque de diagnóstico por imagem completo. Para iniciar as atividades, o Hospital Universitário recebeu 67 milhões de reais do governo federal. E para o custeio da unidade, o Ministério da Educação vai garantir um repasse anual de 261 milhões de reais. O presidente Lula destacou a importância da parceria para concluir projetos como este.
6: Muitas vezes as prefeituras ou o próprio estado, às vezes, tem condições de fazer um hospital. Mas o problema da saúde, o mais simples é o hospital. O que é difícil é comprar as máquinas que precisa e o custeio do hospital. E aí é que entra com paciência democrática. É estabelecer que um ente sozinho não consegue fazer as coisas, então é preciso juntar prefeito, governo do Estado, presidente da República e Deus para que a gente atenda aos interesses do povo desse país.
5: Além de garantir atendimento a quem precisa, o Hospital Universitário de Catalão vai ampliar a formação de médicos. Com mais especialistas, a expectativa é reduzir o tempo de espera por consultas, exames e cirurgias na região. A medida integra o programa Agora Tem Especialistas do Ministério da Saúde. O ministro da pasta, Alexandre Padilha, comentou os resultados do programa pelo país.
7: O Agora Tem Especialista, que criou uma tabela de financiamento que é 3 vezes maior do que a antiga tabela SUS, que permitiu que hospitais privados pudessem abrir as portas para atender os pacientes do SUS, que faz investimentos como esse que nós estamos fazendo aqui, nesse um ano, 2025, nós batemos o recorde de cirurgias eletivas pelo SUS, 14 milhões e 900 mil cirurgias pelo SUS.
5: Também nesta terça-feira, o presidente Lula visitou o Hospital Municipal Universitário de Rio Verde. A unidade se tornou referência em inovação na rede pública de saúde e realizou este ano a primeira cirurgia robótica pelo Sistema Único de Saúde da região. Reportagem Gabriela Noronha.
1: E pela manhã, o presidente Lula esteve em Catalão para inaugurar a nova sede do Instituto Federal Goiano.
2: O novo local ampliou a capacidade de atendimento e substituiu o imóvel anterior, que era alugado.
8: Foi com base na qualidade de ensino que o estudante Heitor Martinez de Andrade escolheu o Instituto Federal de Catalão para fazer o curso de técnico em informática integrado ao ensino médio. Agora, com as instalações novinhas, ele conta que está ainda mais animado.
9: A gente não tinha várias coisas básicas. Era um lugar muito remoto, aqui já é um lugar bem mais próximo do centro urbano. Está tudo no prédio novo, contribui muito para a gente se dedicar para a aprendizagem.
8: A nova série do Instituto Federal Goiano recebeu 6 milhões e meio de reais em investimentos do novo PAC, que financiaram mais de 70% do valor total da obra. A unidade de Catalão já conta com mais de 2.800 matrículas. A previsão é que outras 800 vagas sejam oferecidas com a contratação de mais servidores e a abertura de novos cursos até o ano que vem. A nova estrutura também fortalece projetos de pesquisa desenvolvidos pelo campus. Um deles busca criar rotas tecnológicas para o processamento de minerais críticos e terras raras extraídos do complexo mineral de Catalão. O ministro da Educação, Leonardo Barchini, falou sobre o potencial dos institutos federais.
10: Que educação pública gratuita de qualidade quer dizer soberania, quer dizer que nós vamos preservar as nossas terras raras, os nossos minerais críticos, o meio ambiente.
8: Em todo o estado de Goiás, há 14 campi do Instituto Federal, que oferecem 236 cursos e contam com mais de 30 mil alunos matriculados. No Brasil, os IFES possuem 36 sedes próprias, com investimento de mais de 430 milhões de reais por meio do novo PAC. O presidente Lula ressaltou a importância da educação na transformação do país.
6: Não tem saída se a gente não investir na educação. O que a gente vai investir hoje é retorno financeiro amanhã, é retorno cultural.
8: Durante a cerimônia, o Ministério da Educação lançou um edital que vai financiar a participação de estudantes em competições científicas nacionais e internacionais. A iniciativa busca ampliar oportunidades para jovens pesquisadores e incentivar a produção científica em todo o país. De Catalão, em Goiás, Luana Karen.
1: 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A China reconheceu todo o território brasileiro livre da febre aftosa sem vacinação.
2: A decisão foi anunciada durante a visita do ministro das Relações Exteriores, Mauro Vieira, a Pequim.
1: O Brasil não registra há 20 anos casos de febre aftosa, uma doença viral altamente contagiosa que afeta animais bovinos, suínos, caprinos e ovinos.
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1: Fique agora. com as notícias do Poder Judiciário e do Congresso Nacional. Uma boa noite.
2: Boa noite para você e até amanhã.
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13: STF determina que a União elabore plano de retirada do garimpo ilegal do território Cinta Larga.
14: Para o STJ, ação coletiva é inadequada para discutir reajustes em locação de veículos para motoristas de aplicativo.
13: Justiça condena a empresa a indenizar técnicos de segurança do trabalho que foi agredido por um colega durante o expediente.
14: Boa noite, eu sou Marcelo Della Libera.
13: E eu, Marcela Luiza.
14: A União tem 30 dias para apresentar um plano para a retirada do garimpo ilegal no território indígena Cinta Larga, em Rondônia e Mato Grosso.
13: A decisão é do ministro Flávio Dino, relator do caso no Supremo Tribunal Federal. Ele levou em conta a persistência das atividades ilegais na região.
14: De acordo com a decisão, o documento deverá prever a atuação dos órgãos federais e estaduais competentes.
13: Após ser solicitado ao relator e aprovado, o plano deverá ser executado no prazo máximo de 60 dias corridos.
14: Ação coletiva é via inadequada para discutir suposto abuso em reajuste na locação de veículos para motoristas de aplicativo.
13: Essa conclusão é do STJ. Fátima Uchoa.
15: O Sindicato dos Motoristas de Aplicativo do Estado ajuizou ação coletiva contra uma empresa que atua na locação de veículos para a categoria, pedindo o reconhecimento do caráter abusivo dos reajustes e que a empresa fosse proibida de aplicar novos aumentos e de cancelar os contratos, além de ter de indenizar por dano moral coletivo. O processo foi extinto sem resolução do mérito, o que foi mantido pela terceira turma do STJ. Segundo a relatora ministra Nancy Andrighi, a ação coletiva não é cabível, pois é preciso analisar individualmente as condições de cada contrato, o que afasta a existência de um mesmo fato gerador capaz de atingir várias pessoas de maneira semelhante.
14: Um técnico de segurança do trabalho que foi agredido por um colega durante o expediente deverá ser indenizado em 30 mil reais.
13: Para o TST, a empresa tem obrigação de manter um ambiente de trabalho saudável. Larissa Batista.
16: De acordo com o boletim de ocorrência, a agressão ocorreu porque o técnico de segurança do trabalho havia identificado que um dos trabalhadores estava com o uniforme rasgado e sem itens obrigatórios de segurança. As instâncias anteriores condenaram a construtora ao pagamento de 30 mil reais e converteu o pedido de demissão em rescisão indireta. No TST, a condenação foi mantida, uma vez que a empresa responde por atos praticados pelos empregados durante o expediente e tem o dever de garantir um ambiente seguro, prevenindo situações de violência e preservando a integridade física e psicológica dos trabalhadores. A decisão foi unânime e ainda cabe recurso.
14: Justiça condena município de Santana, no Amapá, a recuperar muro de arrimo na área portuária.
13: A decisão atende a um pedido do MPF. Vanessa Pereira.
17: Segundo laudos da Defesa Civil, o muro entrou em colapso e oferece riscos humanos, patrimoniais e ambientais. Na sentença, a Justiça determinou que a Prefeitura de Santana realize a reforma da estrutura e garanta a segurança do muro de arrimo. Além disso, o município deve apresentar em até 2 meses laudo técnico e plano de recuperação que indiquem de forma precisa o estado atual da estrutura e as reformas e os reparos necessários. Após essa etapa, as obras devem começar e terminar em até 4 meses, sob pena de multa diária de 10 mil reais.
14: A Justiça Federal determinou que a União adote as medidas necessárias para regularizar a situação migratória de 16 indígenas da Argentina que estão residindo em Itapiranga, Santa Catarina.
13: O pedido foi feito pela Defensoria Pública da União, que alegou que o grupo não tem nenhum documento de identidade.
14: Segundo a decisão, a Polícia Federal deve admitir a autodeclaração do grupo como elemento inicial de identificação.
13: Também deverá ser realizado, no prazo de 60 dias, o atendimento individualizado dos interessados com o objetivo de viabilizar a presença dos indígenas e a coleta dos elementos necessários para a identificação do grupo.
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14: Boa noite.
13: Uma boa noite e até amanhã.
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1: Eu sou Paula Groba.
2: E eu sou Humberto Pinheiro.
1: E estes são os destaques de hoje do Jornal do Senado, que começa agora.
2: Senado derruba a resolução do CONANDA sobre atendimento a menores de 14 anos vítimas de violência sexual.
1: Fim da escala 6x1, Davi Alcolumbre afirma que proposta sobre redução de jornada de trabalho passará por comissões antes do plenário.
2: Projeto apresentado no Senado muda regras para a criação de CPIs e análise de denúncias contra ministros do Supremo.
1: Boa noite.
2: Boa noite.
1: As regras para o atendimento de crianças e adolescentes vítimas de violência sexual podem mudar. O Senado aprovou a revogação, ou seja, o cancelamento de uma resolução do CONANDA, o conselho ligado ao Ministério dos Direitos Humanos e Cidadania, que orientava órgãos públicos e profissionais da rede de proteção sobre como acolher essas vítimas.
2: A norma também tratava dos procedimentos em casos de gravidez decorrente de estupro e do acesso ao aborto previsto em lei. O texto segue agora para promulgação. Mais informações com Rodrigo Rezende.
19: A resolução do Conselho Nacional dos Direitos da Criança e do Adolescente, o CONANDA, traz diretrizes para atendimento de crianças e adolescentes vítimas de violência sexual. O texto também trata da garantia da interrupção legal da gravidez quando esta for decorrente de estupro. A resolução diz que a interrupção legal da gestação é um direito humano de crianças e adolescentes vítimas de violência sexual e que a ausência dos pais ou responsáveis legais não impede o pleno exercício do direito à informação de crianças e adolescentes, sendo obrigatório que todas as informações e esclarecimentos sobre a interrupção da gestação sejam fornecidas de forma clara e acessível. A relatora da proposta, que susta a resolução, senadora Damaris Alves, do Republicanos do Distrito Federal, argumenta que partes do texto deveriam ter sido elaboradas pelo Congresso e não pelo CONANDA, e por isso ele deve ser cancelado.
20: Fazer uma outra resolução sem extrapolar as questões constitucionais que o CONANDA extrapolou. É isso que nós estamos questionando aqui.
19: Ainda de acordo com a resolução, o acesso à interrupção legal da gestação no caso de crianças e adolescentes vítimas de estupro não dependeria da feitura de boletim de ocorrência relativo à situação de violência sexual e de decisão judicial autorizativa do procedimento.
1: E uma substância tóxica ainda presente em tintas e materiais de revestimento poderá ter o uso ainda mais restrito no Brasil. O Senado aprovou um projeto que reduz para 90 partes por milhão o limite de chumbo permitido nesses produtos, reforçando a proteção da saúde de trabalhadores e consumidores. O texto alinha o Brasil aos padrões internacionais de proteção à saúde.
2: A exceção vale para tintas de uso industrial e marítimo, como as utilizadas para prevenir corrosão e ferrugem. A proposta estabelece penalidades a quem descumprir as regras, como notificação, produto apreendido ou multa com valor equivalente ao da mercadoria apreendida. O texto segue agora para a sanção presidencial.
1: A proposta que reduz a jornada de trabalho e garante 2 dias de descanso semanal, também conhecida como fim da escala 6x1, passará por debates no Senado antes da votação. O presidente da Casa, Davi Alcolumbre, afirmou que o texto aprovado pela Câmara dos Deputados será analisado pelas comissões temáticas antes de chegar ao plenário. Segundo ele, por afetar diretamente trabalhadores, empresas e a economia do país, a medida exige um debate amplo e aprofundado com todos os setores envolvidos.
2: Ao anunciar uma reunião com líderes partidários para discutir o tema na próxima semana, Alcolumbre destacou que cabe ao Senado aperfeiçoar propostas de grande impacto social e econômico, e não apenas confirmar decisões já tomadas pela Câmara.
21: Essa proposta vai ter que tramitar nas comissões. Não é razoável que a Câmara dos Deputados passe 5 meses debatendo um assunto muito relevante para o Brasil e o Senado Federal seja obrigado a carimbar um texto aprovado na Câmara. Seria muito razoável se o Senado Estado pudesse melhorar um texto com essa importância. Se os senadores pudessem debater um assunto dessa envergadura com calma, sem assodamento, sem pressa.
15: E antes de se posicionar sobre a tarifa extra de 25% proposta pelos Estados Unidos para produtos brasileiros, o Senado deve ouvir o setor produtivo.
3: O presidente da Comissão de Relações Exteriores, senador Nelson Tradi, defendeu a análise de dados concretos sobre os impactos da medida. Segundo ele, o momento exige cautela. Repórter Raíssa Abreu.
4: A proposta de uma nova tarifa, que ainda precisa ser aprovada pelos Estados Unidos, veio dias depois do anúncio de que o governo Trump havia classificado o primeiro comando da capital, o PCC, e o Comando Vermelho como organizações terroristas. O senador Nelson Tradi, do PSD de Mato Grosso do Sul, que é presidente da Comissão de Relações Exteriores, não descarta o envio de uma missão diplomática, institucional e apartidária aos Estados Unidos.
22: Não é uma pauta de governo ou de oposição, é uma pauta de Estado. Quanto menos contaminação política e eleitoral tiver nesse momento, melhor vai ser para o país.
4: A proposta dos Estados Unidos sobre novas tarifas ainda depende de consulta pública e de uma audiência prevista para julho. O tema faz parte de investigação que concluiu que algumas práticas brasileiras, como o uso do PIX, seriam prejudiciais ao comércio estadunidense.
15: Quem vende um imóvel no Brasil pode pagar menos imposto no futuro. Um projeto em análise no Senado autoriza a atualização anual do valor de imóveis declarados no imposto de renda pela inflação oficial do país.
3: Com isso, o contribuinte reduziria a diferença entre o valor de compra e o de venda do bem, diminuindo a cobrança do imposto sobre o ganho de capital. A reportagem é de Alexandre Campos.
23: De acordo com a proposta do senador Flávio Arnes, do PSB do Paraná, o ajuste no valor do imóvel poderá ser feito com os índices anuais do IPCA a partir de 1º de janeiro de 1996. Com o exemplo de um imóvel que na aquisição em 2002 custou R$100 mil e foi vendido em 2026 por R$600 mil, Flávio Arnes explicou que pela regra atual, sobre o ganho de capital de R$500 mil, será aplicada a alíquota de 15%, o que representa um imposto de R$75 mil.
24: Qual que é a nossa proposta de mudança? Valor de compra em 2002, R$100 mil. Valor de venda em 2026, R$600 mil, pela correção inflacionária do valor do imóvel desde sua aquisição, R$400 mil. O ganho de capital será de R$200 mil. O imposto será 15% sobre R$200 mil, ou seja, R$30 mil é uma redução de R$45 mil.
23: Outros dois projetos apresentados recentemente permitem a dedução de gastos com aquisição de aparelhos auditivos, lentes de contato corretivas e óculos de grau, inclusive a armação, da base de cálculo do imposto de renda.
15: Outro projeto apresentado no Senado propõe mudanças em decisões que hoje ficam concentradas nas mãos do presidente da Casa. A proposta estabelece prazos e prevê a participação de órgãos colegiados na análise de pedidos de criação de comissões parlamentares de inquérito, as CPIs, e de denúncias por crime de responsabilidade contra ministros do Supremo Tribunal Federal.
3: Atualmente, cabe ao presidente do Senado decidir sozinho sobre essas questões. A reportagem é de Marcela Diniz.
25: De acordo com o projeto, o presidente do Senado terá 5 dias para verificar se o pedido de criação de CPI atende os requisitos constitucionais e regimentais. Se estiver tudo ok, o documento deverá ser lido na sessão seguinte ao término do prazo e, a partir daí, a CPI deverá ser instalada em até 10 dias. Caso o presidente não se manifeste, caberá ao primeiro vice-presidente do Senado fazê-lo e, na falta do vice, a mesa do Senado votará o pedido dentro de 5 dias. O autor do projeto, senador Isalci Lucas, do PL do Distrito Federal, critica a concentração de poderes na figura do presidente do Senado e argumenta que a definição de prazos é necessária para que as CPIs cumpram seu papel de ser instrumento das minorias para a investigação de irregularidades.
26: Nenhum direito constitucional pode depender da boa vontade de uma única pessoa. Quando a Constituição garante um instrumento de fiscalização, esse instrumento precisa funcionar.
25: No caso de denúncia contra ministro do Supremo Tribunal Federal, O projeto dá 15 dias de prazo de análise para o presidente do Senado. A rejeição só se dará por voto da maioria absoluta da mesa diretora.
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3: Edição de Paula Groba. Trabalhos técnicos de Eliseu Caires. O Jornal do Senado fica por aqui. Acompanhe agora as notícias da Câmara dos Deputados. Boa noite.
5: Boa noite e até amanhã.
6: Jornal Câmara dos Deputados. Atuação na Defensoria pode dar desconto no FIES a estudantes de direito.
7: Avança nas comissões a criação de carteira de identificação oncológica.
6: Projeto determina fornecimento de alimentação ao empregado doméstico.
7: Boa noite. Projeto em discussão na Câmara torna obrigatório o fornecimento de alimentação aos empregados domésticos. Confira os detalhes com o repórter Luiz Cláudio Canuto.
8: A Comissão de Trabalho da Câmara aprovou projeto que obriga o fornecimento de alimentação ou vale-refeição para empregados domésticos. O texto estabelece a responsabilidade do Poder Executivo em regulamentar as condições e os valores dos benefícios. A proposta da deputada Denise Pessoa, do PT do Rio Grande do Sul, muda a lei que regulamenta o trabalho doméstico. A relatora, deputada Érica Hilton, do PSOL de São Paulo, foi favorável à proposta.
9: Para que a trabalhadora ou o trabalhador doméstico possa adquirir a sua própria alimentação, possa se alimentar. Hoje nós não temos nenhuma legislação, nem a CLT prevê esse tipo de alimentação em natura ou via ticket ou algum fornecimento de vale refeição. E isso escancara um Brasil profundo de desigualdade, um Brasil profundo que estabeleceu os parâmetros e as relações do trabalho. O trabalho doméstico é ancorado numa relação praticamente escravocrata do que é esse trabalhador dentro da sua casa. Como é que essa trabalhadora, como eu coloquei no meu voto, muitas vezes fazendo a alimentação daquela família, quando se trata, né, de estar na casa de família, não tem a garantia de poder se alimentar com aquele alimento.
8: Érica Hilton lembrou que desde 2006, uma lei passou a proibir ao empregador doméstico descontar do salário alimentação, roupas, higiene e moradia, além de despesas de transporte, hospedagem e alimentação em caso de acompanhamento em viagem. O projeto ainda vai ser analisado pela Comissão de Constituição e Justiça. Para virar lei, a medida precisa ser aprovada pela Câmara e pelo Senado. Da Rádio Câmara de Brasília, Luiz Cláudio Canuto.
6: Economia. Wellington Prado, do PSD, condena o reajuste da tarifa de energia elétrica autorizado para Minas Gerais e afirma que a população está sendo penalizada com aumentos acima da inflação. Segundo ele, consumidores, comerciantes, indústrias e produtores rurais serão afetados pela medida.
7: Wellington Prado questiona ainda a qualidade dos serviços prestados pela empresa responsável, citando interrupções frequentes no fornecimento de energia. O parlamentar defende mais fiscalização do setor e anuncia iniciativas para contestar o reajuste e cobrar melhorias no atendimento.
6: Trabalho. Luiz Lima, do Novo do Rio de Janeiro, critica o fim da escala 6x1 e questiona os possíveis efeitos da medida sobre a informalidade, os custos das empresas e a geração de empregos. Para o deputado, a mudança foi aprovada sem debate aprofundado sobre seus impactos econômicos.
7: Luiz Lima também compara indicadores econômicos do Brasil com os de outros países, destacando diferenças de salários e carga tributária. O parlamentar manifesta preocupação com a perda de competitividade da economia brasileira e com a transferência de empresas para países vizinhos.
6: Durante viagem ao Maranhão, Rubens Pereira Júnior, do PT, declara que recebeu congratulações por votar pela redução da jornada de trabalho. O deputado reforça que o projeto é mais uma medida do governo que tem como foco o segmento mais vulnerável da população.
7: Rubens Pereira Júnior também relata visitas a lideranças políticas dos municípios de Brejo, Buriti, São Mateus e Lagoaçu. Ele se coloca como um canal para as demandas dos servidores municipais e das comunidades do interior junto à Câmara.
6: Comissões. Deputados querem alterar a CLT para aumentar a proteção de trabalhadores estáveis. O repórter José Carlos Oliveira nos explica as mudanças.
10: Trabalhadores com estabilidade provisória no emprego poderão ter nova proteção na consolidação das leis do trabalho, a fim de evitar injustiça nos casos de demissão por justa causa. A medida beneficia, por exemplo, gestantes e dirigentes sindicais que têm direito à estabilidade temporária na CLT. As alterações constam de projetos de lei dos deputados Ivan Valente, do PSOL de São Paulo, e Vicentinho, do PT de São Paulo, organizados em texto único do relator na Comissão de Trabalho da Câmara, deputado Bongás, do PT do Rio Grande do Sul.
11: O projeto exige, a partir do momento em que foi, por parte da patronal, dito que está, sob justa causa, esse trabalhador com estabilidade demitido, no máximo em até 10 dias, ele precisa abrir o inquérito. Aberto o inquérito, passa então a ter a defesa e, em confirmando a justa causa, aí efetivamente está consolidado, ele vai ser afastado. Mas, se o trabalhador conseguir provar que a justa causa estava incorreta, a empresa vai ser obrigada a mantê-lo no emprego e a pagar o seu salário.
10: Atualmente, a CLT já prevê a apuração de falta grave para a demissão por justa causa, mas não determina a obrigatoriedade do inquérito. Já a proposta da Câmara diz que o empregador deverá apresentar reclamação por escrito contra o trabalhador à vara ou ao juízo de direito dentro de 10 dias. A demissão só será efetivada após decisão definitiva da Justiça. Bongás explica o quadro atual que ele espera ver superado após a transformação dessa mudança em lei.
11: Um trabalhador que tem estabilidade no emprego não pode ser demitido, e nem magistrante. Mas num caso de demissão de justa causa, o que que acontece hoje? Tradicionalmente, o empregador demite e não abre um inquérito para que possa justificar e para que o trabalhador possa se defender. E aí essa pessoa passa a não receber salário, fica meio no anonimato. Se é um dirigente sindical que tem estabilidade no emprego, vai ao sindicato, mas ele não pode estar na empresa, não recebe salário, o sindicato tem que administrar essa situação. Então, algo totalmente injusto.
10: A proposta que protege gestantes e trabalhadores com estabilidade sindical em caso de demissão por justa causa está em análise agora na Comissão de Constituição e Justiça. Se for aprovado na CCJ, poderá seguir diretamente para análise do Senado, sem necessidade de votação no plenário da Câmara. Da Rádio Câmara de Brasília, José Carlos Oliveira.
12: Desenvolvimento Regional.
13: Ranieri Paulino, do Republicanos, cobra do governo da Paraíba a interiorização do atendimento às pessoas com deficiência, evitando que tenham que viajar longas distâncias até a capital para tratamentos básicos e especializados.
6: Ranieri Paulino defende também um projeto de sua autoria para federalizar a rodovia de ligação entre Café do Vento, Sapé e Guarabira, facilitando o fluxo regional. Ele convoca os deputados do estado a incluir a região do Brejo Paraibano no orçamento federal, garantindo mais recursos para a população.
13: Átila Lins, do PSD, considera que a agenda do governo federal produziu avanços para o Amazonas. O deputado cita a entrega de moradias do Minha Casa Minha Vida em Manaus e as ações voltadas à recuperação da BR-319, corredor que integra o Amazonas ao restante do país.
6: Átila Lins também destaca investimentos em infraestrutura, como a construção do porto da Manaus Moderna e a retomada do programa Luz para Todos. Para ele, as iniciativas abrem perspectivas positivas para o desenvolvimento do interior do estado.
12: Transportes.
13: Charles Fernandes, do PSD da Bahia, critica a decisão da Azul de reduzir a capacidade dos voos regionais que atendem Guanambi. O deputado afirma que a companhia trocou uma aeronave maior por outra de 9 lugares, apesar de a antiga operação registrar cerca de 70% de ocupação.
6: Charles Fernandes aponta que a Azul adotou medida semelhante para voos em Vitória da Conquista. Ele cobra providências do governo federal contra a concentração do mercado aéreo, alegando que a situação encarece passagens e compromete investimentos no interior da Bahia.
12: Agricultura.
13: Padre João, do PT de Minas Gerais, critica o uso de agrotóxicos e pede que o Congresso incentive os bioinsumos e a produção orgânica. Segundo ele, substâncias proibidas seguem presentes na produção agrícola brasileira, ameaçando exportações e impactando a saúde pública.
6: Padre João afirma que a União Europeia e a China já teriam rejeitado produtos brasileiros por apresentarem resíduos de agrotóxicos. O parlamentar reforça ainda que o uso dessas substâncias provoca o desequilíbrio ambiental e pode contaminar lençóis freáticos.
12: Educação.
1: Formados em direito que atuarem na Defensoria Pública podem ter desconto no FIES. A repórter Júlia Lopes explica como será o abatimento.
14: Pessoas formadas em direito poderão ter desconto de 1%, incluído juros, no saldo devedor do FIES, o Fundo de Financiamento ao Estudante do Ensino Superior. O projeto aprovado na Comissão de Educação da Câmara dos Deputados se aplica àqueles que prestarem serviços à Defensoria Pública. A proposta inclui esse grupo na Lei do FIES, que atualmente prevê o abatimento desse valor no saldo devedor para professores efetivados da rede pública de educação básica, graduados em licenciatura e com jornada mínima de 20 horas semanais. Médicos de família das Forças Armadas que atuam em regiões com carência de profissionais e também profissionais da saúde que trabalharam no Sistema Único de Saúde durante a pandemia da Covid-19. No texto, a prestação de serviços pelos graduados em direito deverá ser feita de forma não remunerada, com jornada mínima de 8 horas semanais. Para o relator, deputado Tiago De Joaldo, de Sergipe, o projeto insere essas pessoas no mercado de trabalho e no futuro pode beneficiar outros cursos de graduação.
16: A gente fez um acréscimo ali no final do dispositivo de que isso vai depender da disponibilidade orçamentária do governo, então não é todo mundo que vai ter o acesso automático ao desconto, então vai ter essa regulamentação que o governo vai emitir para isso. Acho que abre inclusive portas para que outros cursos extremamente importantes, como a área de medicina, a área de engenharia agronômica, engenharia civil, né, a gente possa estar colocando essa mão de obra também em setores públicos à disposição da sociedade.
14: O FIES é um auxílio financeiro aos estudantes para a realização de cursos de graduação em instituições privadas de ensino superior. Nos últimos 10 anos, o fundo beneficiou mais de 1 milhão de estudantes. Para isso, o Ministério da Educação, por meio do Fundo Nacional de Desenvolvimento da Educação, destinou um orçamento de quase 120 bilhões de reais desde 2015. O deputado Rafael Prudente, do MDB do Distrito Federal, autor da proposta, destacou que o desconto no saldo devedor do FIES, além de diminuir a dívida dos estudantes de direito, também contribuirá com a população que precisa de atendimento jurídico gratuito. A proposta segue agora em análise na Comissão de Finanças e Tributação. Da Rádio Câmara de Brasília, Júlia Lopes.
17: Eleições. Hildo Rocha, do MDB do Maranhão, critica o preconceito que, segundo ele, existe contra candidatos que possuem familiares na política. O deputado acredita que isso não deve ser utilizado como critério para desqualificar uma candidatura.
18: Hildo Rocha defende que a escolha de governantes deve considerar atributos como honestidade, capacidade de diálogo e experiência na administração pública. Ele afirma que esses critérios são mais relevantes do que a origem familiar dos candidatos.
17: Direitos Humanos. Luiz Couto, do PT da Paraíba, apresenta projeto para criar o Protocolo Nacional de Atendimento à Mulher, com foco na assistência humanizada às vítimas de violência e a garantia de atendimento ininterrupto em delegacias especializadas.
18: O congressista lembra a encíclica papal que trata da dignidade humana na era digital para defender o acolhimento contra a violência, tema de seu projeto. Para Luiz Couto, seu mandato, bem como o próprio parlamento, tem como função promover o bem comum e a justiça social.
17: Esporte. Marcos Braz, do PSDB do Rio de Janeiro, defende a aprovação de projeto que fortalece protocolos de proteção às mulheres em eventos esportivos e em grandes espetáculos. Ele reforça a importância da proposta com a proximidade da Copa do Mundo Feminina de Futebol no ano que vem no Brasil.
18: Marcos Braz pontua que o esporte deve ser tratado como investimento social, pela capacidade de reduzir a violência, afastar jovens das drogas e abrir oportunidades. Ele cita a experiência das Vilas Olímpicas do Rio de Janeiro como exemplo de ação integrada entre educação, saúde e segurança pública.
17: Saúde. O projeto que institui a carteira de identificação do paciente oncológico avança na Câmara. A repórter Maria Neves tem mais informações.
19: A Comissão de Constituição e Justiça analisa projeto que institui a carteira de identificação do paciente oncológico. Última etapa de avaliação do texto na Câmara dos Deputados. Na Comissão de Finanças e Tributação, a relatora, deputada Daiane Bittencourt, do União do Ceará, argumentou que não cabia ao colegiado analisar a proposta, uma vez que ela não cria novas despesas para os cofres públicos. De acordo com o autor, deputado Enderson Pinto, do Pará, o documento vai facilitar o acesso de pessoas com câncer a serviços de saúde e outros benefícios, com garantia de atendimento prioritário e humanizado.
2: O objetivo principal é que essas pessoas tenham a possibilidade de uma identificação, né? Ter acesso, né? Em relação a buscar algum tipo de recurso para apoio e acompanhamento psicológico, assistencial, uma situação de emergência, alguma situação de emergência também tem um atendimento prioritário. E com a identificação fica muito melhor. Você imagina um paciente oncológico, de repente, uma crise dentro de um metrô, dentro de um transporte público, de um ônibus, de um trem, e as pessoas não saberem. Com essa carta de identificação, automaticamente, as pessoas identificarem o que poderia ser feito naquele momento de uma emergência.
19: Enderson Pinto argumenta ainda que medidas de apoio a pacientes oncológicos se tornam cada vez mais necessárias devido ao aumento do número de casos da doença. Ele ressalta que a estimativa do Instituto Nacional do Câncer para o Brasil é de 600 mil novos diagnósticos em 2025. A proposta aprovada determina que caberá aos estados e municípios expedir a carteira. Para isso, o interessado deverá apresentar o requerimento e relatório médico com o código de classificação da doença. Dentre as informações que devem constar na carteira de identificação do paciente oncológico, além do nome e endereço, estão o número do documento de identidade, do CPF e do cartão nacional de saúde. O texto prevê ainda que a identificação do paciente com câncer terá validade de 3 anos e deverá ser renovada no final desse prazo para a atualização dos dados. Em caso de doença incurável, a validade será indeterminada. Da Rádio Câmara de Brasília, Maria Neves.
4: Relações Exteriores.
20: Do Pará acusa lideranças da oposição de buscarem junto aos Estados Unidos apoio para retomar tarifas contra produtos brasileiros. O legislador afirma que a disputa eleitoral não pode servir de justificativa para medidas que prejudiquem a economia nacional.
21: Ayrton Faleiro defende a união do setor produtivo, dos trabalhadores e das instituições em torno da soberania brasileira. Ele avalia que o Executivo Federal deve enfrentar a pressão externa com diplomacia, firmeza e ampliação das relações comerciais do país.
22: Jorge Sola, do PT da Bahia, acusa integrantes da família Bolsonaro de atuar contra interesses nacionais. Na visão dele, defender medidas que prejudicam a economia brasileira e a soberania do país é característica de traidor da pátria.
21: Na visão de Jorge Sola, essas movimentações visam pavimentar o caminho para a entrega de riquezas naturais do país, como minerais críticos e terras raras. O deputado convoca os parlamentares a se unirem na defesa da independência econômica do Brasil.
4: Segurança Pública.
23: Silvio Antônio, do PL do Maranhão, é favorável à equiparação ao terrorismo feita pelos Estados Unidos em relação ao PCC e o Comando Vermelho. Segundo o deputado, a medida pode ampliar a cooperação internacional no enfrentamento ao crime organizado.
21: Silvio Antônio também afirma que a insegurança é uma das principais preocupações da população brasileira e cobra ações mais efetivas no combate às facções criminosas. O parlamentar relaciona episódios recentes de violência ao avanço do tráfico e à atuação de crime organizado.
23: Sargento Portugal do Podemos questiona os critérios da Polícia Militar do Rio de Janeiro para a promoção por ato de bravura. O parlamentar cita o caso de uma equipe que apreendeu 7 fuzis e teve o pedido negado, enquanto um ex-ajudante de ordens do ex-presidente da República recebeu parecer favorável após participar de uma ocorrência sem apreensões.
21: Na visão de Sargento Portugal, as honrarias da instituição não podem ser banalizadas ou influenciadas por proximidade política. O deputado cobra do comando da PM uma revisão técnica dos critérios de concessão e critica o uso eleitoreiro da segurança pública por gestores.
4: Justiça.
0: Luiz Helena, da Rede do Rio de Janeiro, defende a instalação de uma CPMI para investigar irregularidades no Banco Master. A deputada afirma que a apuração pelo Congresso é necessária para impedir que o rombo na instituição seja tratado como algo natural.
3: Luiz Helena alerta para o risco de a população pobre pagar a conta das perdas atribuídas ao Banco Master com a redução de recursos para serviços públicos. Ela aponta possível impacto nos orçamentos estaduais e municipais de áreas como saúde, educação, saneamento e emprego.
5: Rodrigo Hollenberg, do PSB do Distrito Federal, sustenta que o suposto esquema de fraude bilionária envolvendo BRB e Banco Master foi articulado pelo então governador do Distrito Federal, Ibanez Rocha. A afirmação é baseada em revelações atribuídas ao ex-presidente do Banco Regional de Brasília, Paulo Henrique Costa.
3: Rodrigo Hollenberg condena o empréstimo de 6 bilhões e meio de reais feito pela atual gestão para cobrir a perda de mais de 12 bilhões de reais provocada ao BRB. Ele pede que a Polícia Federal recupere o dinheiro desviado, evitando mais sacrifícios da população que já sofre sem serviços básicos.
5: Termina agora o Jornal Câmara dos Deputados, produzido pela Rádio Câmara. O programa teve trabalhos técnicos de Everson Urani e apresentação de José Carlos Andrade e Márcio Aquilissardi. Boa noite.
3: Uma ótima noite para você. A Voz do Brasil volta amanhã.

0: 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Dessa, só o Ronco não vai participar.
1: Será?
2: Ele enfrentou o PCC e o Comando Vermelho. E o crime caiu.